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0: Isso aí, Rodolfo, galera!
1: Uma bota legal dessas de cano comprido.
2: Bagdad Hit.
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0: gostoso, hein? Cara?
1: Análise de Arnaldo junto e misturado.
0: Arnaldo, você não tá bebendo, não, meu filho?
2: Nas câmeras não, mas.
0: Toma aqui, cachaça,
1: já tá louco.
2: Já tô doido.

0: meus amores.
1: Obrigado, sucesso.
0: Deus abençoe,
1: viu?
0: Muito. Amém. Mais vocês. Muito Bastoso. Obrigado por estarem aqui comigo.
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1: Você não aguenta.
0: Vamos junto, vai.

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0: Vai ter jeito.
1: Pode mais.
2: Guilherme, obrigado.
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4: Vou contar uma coisa pra vocês, viu? Olha a minha história. Que situação que eu tô, parceiro.

0: música, linda.
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0: salva de palmas, Daniel, gente!
1: Henrique Mulherão.
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1: Estimados ouvintes, fãs e amigos dos Serranos, eis mais uma oportunidade de estarmos juntos por esta querida rádio que é a emissora da sua preferência. Uma rádio que prestigia a cultura brasileira, que prestigia a tradição gaúcha e essa longeva carreira artística que ostentamos. Muito bom mesmo tê-los na audiência. Abraços a quem vive aqui no nosso Rio Grande e a quem nos ouve em outros queridos estados brasileiros e pelo mundo afora, acompanhando-nos pela internet. Hoje vou trazer um lindo e verdadeiro texto cujo título é A Idade em que o Tempo Senta à Mesa, atribuído a Fabrício Carpinejar. Também lhes repassarei uma pequena, mas consistente oração para ser proferida por todos que creem na doutrina cristã. O título é Vou Começar o Meu Dia Dizendo. Vamos trazer também uma receita de um prato salgado e muito gostoso. O repasse dessa receita será feito pela minha mulher, Raquel, que já está aqui comigo, tomando aquele...

0: 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Ela logo falará aos ouvintes. Meu amigo Ganso e eu iremos rodar boas músicas do nosso repertório e, como faixa especial, vou destacar a obra 18 de setembro, um vaneirão solado, pra lá de bueno, na interpretação do famoso gaiteiro gaúcho Beto Caetano. E no momento nobre estarei conversando pela primeira vez com esses jovens que integram um grupo que já nasceu grande. Chama-se Os Compadres. É uma soma de talentos. Memorizem bem esse nome. Os Compadres têm tão somente um ano de atividades artísticas e por onde chegam, a coisa fica muito linda e muitos aplausos fluem com naturalidade. Memorizem bem esse nome, o sublinho. Os Compadres estarão comigo no momento nobre. Além dos apoiadores locais, diretamente nos prestigiam por aqui as seguintes empresas, a cujos donos e responsáveis sou mesmo grato. 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
0: 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Agora, a boa música do programa. Primeiro, rodaremos o Chamamé Carreta na sua gravação original e, em seguida, a canção Tapeando o Sombreiro. Vai lá, Ganso!

Meus amigos, meus ouvintes, rodamos aqui por sua Rádio do Coração, do Amaro Pérez, com os Serranos, o Chamamé Carreta. Depois, também, na nossa interpretação dos Serranos, a música de Mauro Moraes e Gujo Teixeira, Tapeando o Sombreiro. Um breve intervalo, quando ouviram as mensagens dos apoiadores locais, e em seguida estaremos com vocês. Até já!

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3: A Associação Brasileira do Agronegócio, a ABAG, vai entregar aos candidatos à presidência da República um plano estratégico com propostas para o desenvolvimento do agronegócio brasileiro. O documento foi elaborado a partir da análise de mais de 80 fatores considerados prioritários para o setor. Entre os principais pontos estão melhorias em infraestrutura, ambiente regulatório, segurança jurídica, comércio exterior, inovação, integração das cadeias produtivas e também atrações de investimento. A iniciativa busca colocar as demandas do agro na agenda dos candidatos e contribuir para a construção de políticas de longo prazo para aumentar a competitividade e promover o desenvolvimento sustentável do setor.
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0: De volta à agradável companhia de todos vocês, queridos ouvintes, com o programa Encontro com os Serranos. 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
0: 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Aqui no Encontro com os Serranos, a idade em que o tempo senta à mesa. Texto atribuído a Fabrício Carpinejar. Existe uma fase da vida em que o espelho começa a nos tratar com uma sinceridade quase ofensiva. Os cabelos debandam discretamente. Os joelhos passam a emitir boletins sonoros. A memória, às vezes, resolve brincar de esconde-esconde, justamente com o nome daquela pessoa que acabamos de encontrar no supermercado. E há também o fenômeno mais cruel de todos: levantar da cadeira emitindo um opa involuntário, como se a coluna precisasse de autorização verbal para funcionar. Mas talvez exista uma beleza secreta nisso tudo. Porque enquanto o corpo vai lentamente negociando limites com o tempo, a alma curiosamente começa a ficar maior, mais generosa, mais paciente, mais humana. Chega uma idade em que já não precisamos vencer discussões inúteis, nem provar inteligência, nem disputar importância. A vida finalmente nos ensina que certos troféus pesam mais do que valem. Enquanto começamos a trocar pressa por presença, e isso muda tudo. O café deixa de ser apenas café, vira cerimônia, vira encontro, vira desculpa para conversar sem relógio. As amizades antigas ganham um brilho raro, porque sobreviveram às décadas, aos desencontros, às mudanças, às perdas, às teimosias e até às opiniões políticas. Milagre estatisticamente improvável para homens acima dos 70, especialmente em grupos de WhatsApp. E o amor, o amor também muda. Já não precisa incendiar o mundo, basta aquecer o coração. Às vezes ele chega na forma de uma mensagem simples: você está bem? E pronto, aquilo ilumina o dia inteiro. Descobrimos também que a aventura na maturidade ganhou novos significados. Dormir a noite inteira sem acordar 2 vezes para ir ao banheiro virou quase uma experiência transcendental. Encontrar um exame médico com todos os índices normais provoca emoção semelhante à conquista de uma Copa do Mundo. E viajar sem esquecer os remédios já pode ser considerado um ato de ousadia internacional. Mas existe algo profundamente épico em continuar vivendo com ternura, apesar de tudo. Apesar das ausências, apesar das despedidas, apesar dos amigos que partiram cedo demais e deixaram cadeiras vazias em nossas mesas e silêncios difíceis de explicar. Ainda assim, continuamos marcando encontros, planejando viagens, rindo das mesmas histórias, inventando motivos para celebrar aniversários, plantando ipês brancos em algum canto da memória. Talvez seja isso que sustenta o mundo sem que a gente perceba. Homens e mulheres comuns insistindo delicadamente em continuar amando a vida. Porque envelhecer não é desaparecer, é diminuir o barulho externo para escutar o melhor, o essencial. É descobrir que felicidade talvez nunca tenha sido uma linha de chegada. Era apenas aquela conversa boa depois do almoço, o telefonema inesperado, o abraço demorado, o amigo que ainda lembra do seu apelido de juventude e a mesa onde alguém sempre guarda um lugar para você. No fim das contas, talvez a grande vitória da maturidade seja essa: aprender que a vida não precisa mais correr. Agora ela pode apenas sentar conosco à mesa. Texto espetacular, na minha avaliação, queridos ouvintes. Espero que vocês tenham apreciado o que interpretei a todos os queridos ouvintes. Agora mais música.

aqui no programa. É a vez de rodarmos o chamamê Caminhoneiro, Sonho e Vida e depois a clássica Nos Varzedos da Fronteira. Vai lá, Ganso!

Rodamos a vocês, de minha autoria, Edson Dutra, O Chamamê Caminhoneiro, Sonho e Vida, e do Mano Missioneiro e Nilton Ferreira, Nos Varzedos da Fronteira. Ambas músicas na interpretação dos Serranos. Uma breve pausa e logo prosseguiremos com o programa. Até já!

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0: Regressando com o nosso encontro, a agradabilíssima companhia dos nossos fãs e amigos, por essa que é a sua rádio favorita, sua rádio do coração. 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
0: Aqui, em nosso encontro, é um momento espiritual. Momento de oração tem esse título: Vou começar o meu dia dizendo. A vida não é fácil, mas Deus tem me ensinado a sorrir no meio da dor, a me levantar a cada tombo e não desistir por maior que seja a queda. Esse é o meu segredo de um vencedor. Vou repetir a todos vocês, nobres ouvintes. Quem quiser, grave em seu celular ou memorize para orar a cada amanhecer. Tenham a convicção de que tal oração os aproximará ainda mais de nosso Deus. Ou repeti-la. Dei esse tempo para que possam colocar o seu celular para gravar. Vou começar o meu dia dizendo.

A vida não é fácil, mas Deus tem me ensinado a sorrir no meio da dor, a me levantar a cada tombo e não desistir por maior que seja a queda. Este é o meu segredo de um vencedor. Mais música a todos vocês, meus queridos ouvintes. Rodaremos agora a vaneira Tomador Apaixonado e, em sequência, a clássica Andança Serrana. Vai lá, Ganzou!

Rodamos para vocês, de minha autoria, Edson Dutra, e de Arabi Rodrigues, Domador Apaixonado. E depois, de minha autoria, Edson Dutra, Andança Serrana. Ambas músicas na interpretação dos Serranos. Um pequeno intervalo e já já estaremos com vocês na sequência desta edição.

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0: De volta com o nosso encontro sob o prestígio da companhia de todos os nossos queridos ouvintes. 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
0: Regressando com o programa, agora é o momento de trazermos a receita de um gostoso prato salgado. E esta incumbência eu encarrego aqui minha mulher, minha querida parceira de mais de 40 anos, minha esposa, mãe dos meus filhos e uma ótima cozinheira. Sabe tudo de culinária. Eu, pelo menos, aprovo 100%. Sou suspeito em falar, né? Mas realmente ela cozinha muito bem. Então, chega aí, Raquel, cumprimente os ouvintes e passe essa receita maravilhosa a todos eles.
3: Obrigada, Edson. Senhoras e senhores ouvintes, a todos o meu carinho. Atendendo ao teu chamado, passo a vocês a seguir a receita de um gostoso prato salgado, que é peixe mediterrâneo assado com tomates. Alerto a quem queira gravar, que pode ligar seu celular, pois trarei agora os ingredientes. Ingredientes principais: 680 gramas de filé de peixe branco, que pode ser robalo, pescada amarela, tilápia, namorado, badejo ou qualquer outro de sua preferência. 1/3 de xícara de azeite extra virgem. 1 cebola roxa pequena, picada finamente. 2 tomates grandes cortados em cubos. 10 dentes de alho picados. 1 colher e meia de sopa de alcaparras. 1/3 de xícara de passas de uvas douradas. Temperos e aromáticos. 1 colher e meia de chá de coentro em pó. Se você não gosta de coentro, pode não usar esse tempero. 1 colher de chá de páprica espanhola doce. 1 colher de chá de cominho em pó. 1/2 colher de chá de pimenta caiena opcional. Sal e pimenta do reino a gosto. Suco de 1/2 limão. Raspas de 1 limão. Salsa ou hortelã fresca para finalizar. Vou repetir os ingredientes, lembrando a vocês que alguns desses ingredientes podem ser substituídos, assim como o coentro, que nem todo mundo gosta, tem um sabor bem mais forte que a nossa salsa. Então, repetindo os ingredientes: 680 gramas de filé de peixe branco, como robalo, pescada amarela, tilápia, namorado, badejo ou outro qualquer. 1/3 de xícara de azeite de oliva extra virgem. 1 cebola roxa pequena picada finamente. 2 tomates grandes cortados em cubos. 10 dentes de alho picados. 1 colher e meia de sopa de alcaparras. um terço de xícara de passas de uva douradas, temperos aromáticos, uma colher e meia de chá de coentro em pó, uma colher de chá de páprica espanhola doce, uma colher de chá de cominho em pó, meia colher de chá de pimenta caiena opcional, sal e pimenta do reino a gosto, suco de meio limão, raspas de um limão, salsa ou hortelã fresca para finalizar. Modo de preparo. Pré-aqueça o forno a 180 graus. Coloque os filés de peixe em uma assadeira e regue com o azeite. Tempere com sal e pimenta do reino a gosto. Leve uma panela ao fogo médio com um fio de azeite. Refogue a cebola até ficar macia e levemente dourada. Acrescente o alho e refogue até liberar aroma. Junte os tomates, as alcaparras e as passas. Adicione o coentro, a páprica, o cominho e a pimenta caiena. Cozinhe até os tomates soltarem suco e formarem um molho encorpado. Ajuste o sal e a pimenta, se necessário. Espalhe o molho sobre os filés de peixe. Regue com suco de limão e finalize com as raspas. Cubra com papel alumínio e leve ao forno por 20 a 25 minutos. Retire quando o peixe estiver macio e desmanchando facilmente. Finalize com salsa ou hortelã fresca. Sirva imediatamente com arroz, cuscuz ou legumes grelhados, ou algum acompanhamento da sua preferência. Tenha um bom apetite.
0: Depois de ouvirmos essa gostosa receita desse prato muito gostoso, eu trago mais música a vocês que estão aí a nos prestigiar. E essas duas obras que apresentarei são instrumentais. A primeira é como faixa especial, 18 de setembro, composta por Beto Caetano. Eu gosto demais desse vaneirão. E a segunda é uma obra composta por mim, Edson Dutra, cujo título é Caraúno, obra que foi íncita no nosso DVD instrumental Os Serranos nos Galpões das

Ouvimos como faixa especial 18 de setembro, composição e interpretação de Beto Caetano. E depois, na interpretação dos Serranos, Caraúno. Depois de ouvirmos as músicas que anunciei, adentraremos ao momento nobre, pois já estão tomando aquele chimarrão comigo aqui com a erva mate buena, é claro, os integrantes do grupo Os Compadres, que anunciei lá no preâmbulo desta edição. Até já, meus ouvintes.

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0: O programa Encontro com Serranos volta à audiência de todos que nos prestigiam com essa amável sintonia. 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
0: De volta no programa, agora no Momento Nobre, estou aqui ladeado de talentosos colegas. Vou citá-los. A cantora Ana Elise Severo, Jean Kirchhoff, Arisson Martins, Emerson Martins e Léo Severo, na Cordiona. Eles integram o grupo Os Compadres. Um ano só de atividade conjunta, mas são músicos experientes e que por primeira vez visitam os nossos estúdios aqui, quer gravando o programa Encontro com os Serranos na TV, quer agora estando comigo aqui no rádio. Para minha alegria, os saúdo e de pronto desejo cada vez mais sucesso além do que já tem. Sejam bem-vindos, caro Jean.
4: Muito obrigado, querido Edson Dutra, pelas palavras que nos dão incentivo, um apoio, né? Ser chancelado pela sua pessoa é algo realmente que nos traz uma responsabilidade muito grande, mas também nos faz crer que a caminhada ela tem os seus regalos, né? Estarmos aqui hoje com certeza é um presente para todos nós. Muito obrigado pela oportunidade.
0: Muito obrigado a presença de vocês. É de praxe que uma pessoa somente fale aqui em nome do grupo, mas eu não posso deixar de ouvir e meus ouvintes me cobrariam, considerando que a Ana Lise está aqui, Ana Lise Severo, que é grande apresentadora de festivais, de eventos e também uma cantora consagrada nos festivais. Dê o seu chasque e cumprimente os ouvintes.
5: Que alegria estar voltando neste espaço tão rico ao lado desse artista que a gente admira tanto desde sempre, Edson Dutra. Uma honra para nós estarmos contigo novamente. Eu que já estive aqui com o Projeto Bem Gaúcha, que continuamos aí tocando pelo Rio Grande, né? Rio Grande afora. E agora com os compadres que nos dão tanta alegria também. Trabalhamos em família com esse grupo onde trabalhamos as raízes brasileiras, misturando a nossa música regional gaúcha com a música regional de todo o Brasil, trabalhando os vocais. E é muito, muito importante estarmos aqui neste espaço teu para nós divulgarmos para os teus ouvintes, para essas pessoas que estão nos escutando, né? E a gente vem trazer com muito carinho, então, a nossa música.
0: Vocês, queridos ouvintes, merecem o melhor do nosso trabalho por aqui. Ratificando isso, vocês terão agora, ao vivo, Os Compadres, na música Boiadeiro Errante e também no clássico Poncho Molhado. Por favor, as executem.

0: Os Compadres ao vivo no programa Encontro com os Serranos. Que privilégio tê-los aqui. Parabéns mais uma vez. Que coisa linda. Nos passe o telefone aí, por favor, Jean. Pessoal que queira um show espetacular nesse padrão, show para ouvir. Música muito bem construída, muito bem feita, escolher um repertório maravilhoso, como o projeto preconiza. Raízes brasileiras, quer do sul, quer lá do norte, quer do centro do país. Eu tenho absoluta convicção, vocês nasceram para o sucesso.
1: Oh, muito obrigado.
0: É, tomara obrigado, que logo, logo haja um reconhecimento nacional do trabalho de vocês.
1: Amém.
0: Estamos aqui torcendo e fazendo obrigado, o que pudermos para cada vez mais aplaudi-los.
1: Sem palavras por esse espaço importante e incentivo. Então, para nos chamar, o contato é 519-8101-2906. Repetindo, 519-8101-2906. Só chamar o Maurício, lá da Uruguaiana, que ele atende vocês.
0: Olha aí, coisa bonita. Há tempo ainda de nós executarmos aí, ou nós que eu digo, vocês evidentemente, mais uma música ao vivo. Escolham aí o repertório, o vasto repertório que vocês já têm aí, por favor, para anunciar.
1: Nós temos também uma contribuição sólida já há mais de 20 anos nos festivais do Rio Grande do Sul,
0: sim,
1: que nos dão a oportunidade de entregar canções autorais,
0: sim,
1: né? E o mundo ele vai se modificando e muitas vezes nós nos deparamos com algumas situações assim, como o que diz essa letra, né? Dessas pessoas especiais, né? Que iluminam a nossa caminhada. Antigamente lá fora, né, no interior, diziam aquele guri é meio fraco das ideias, né? Não entendia direito, tinha um jeito diferente, sim, de ser, né? E nós temos na nossa família, inclusive, né, o nosso meu filho do coração, o Lorenzo, tem uma ramificação do espectro autista, né? E ele lida com isso de forma natural, e nós,
0: sim,
1: também,
0: sim,
1: né? Mas também destacamos, né, essa reflexão social nesta, sim, canção, que carinhosamente se chama Fraco das Ideias.

0: levem o meu carinho, o meu respeito e meu beijo muito sincero ao filho de vocês.
1: Obrigada. Obrigada,
0: Edson.
2: Que bom. Obrigado.
0: Vamos fazer um pequeno intervalo e já voltaremos com Os Compadres.

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0: 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Mas não tenho vontade de trabalhar. Mas não sei o que, que tem.
1: Vamos ver o que, que tem nesse corpo, né? Vamos mandar um espírito. Não, vamos ver o que, que vai dar, né? Vamos ter que resolver isso aí, né? Mas tá bom, chega, tá bom, mochi, diverte, vai lá, se divertindo. Ah, que coisa mais louca, tá chegando agora a chorar porque não tem vontade de trabalhar, né? Mas tem uns que também, né, não tem vontade, né? Não é só você, tá? Tem bastante gente aí que não tem vontade, come bem, dorme bem e depois não tem vontade de trabalhar, né? Isso aí é uma coisa que tá no sangue, acho, na natureza da pessoa, né? Mas sem vontade, com vontade, a gente de vez em quando tem que ir, né? Sem vontade ou com vontade, de vez em quando a gente vai fingindo e vai indo, né? Mas nós chega aqui com vontade, vontade mesmo de encontrar você, mas não pessoalmente, mas também através das ondas, né? Oh, isso é virtual, né? Tu imagina eu aqui, eu imagino você lá, né? E a coisa funciona, né? E estamos chegando mais um dia 16 de agosto. Já tá passando a época de plantar milho, gente. Vamos plantar milho ligeiro, porque esse ano vai ser mais difícil encontrar milho verde a parte da estrada mais cedo, né? Mas graças a Deus, tudo incerto, tudo na normalidade. E a gente só tem que agradecer a Deus por mais esse dia, dia 16 de agosto, que nos traz aqui para fazer, apresentar mais esse programa que é o tradicional, já há 36 anos na casinha, agora em janeiro, entrando na casa dos 36, o Cordiona e Viola. E nada melhor que nós chegar por aqui e agradecer a Deus por mais esse dia.
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1: Hoje cedo eu acordei e sorri, pois no coração, sinto alegria, sinto gratidão, Pai. Gratidão por mais esse dia, por mais uma chance de vida que nos dá o sopro da vida. Gratidão, Pai, pela esperança que se renova entre nós. Obrigado, Pai. Obrigado pela tua mão amiga, Pai, nos ajudando, nos amparando nos momentos difíceis da nossa vida, Pai. Abençoa nosso dia, dai-nos a perseverança diante dos impossíveis na estrada da vida. Cuida, Pai, proteja nossos lares, famílias, filhos e amigos. Livra, Pai, das maldições, das encruzilhadas erradas. Livra, Pai, aí das drogas. Livra, Pai, de tudo que não nos pertence e vos pertence. Hoje nada faltando, nada quebrado e nada fora do lugar. E hoje o nosso dia será de muitas bênçãos. Obrigado, Deus!

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1: Aí, abraço, Valdir Polaquinho. Direção da 100.9 Betânia. Aos demais colegas que estão no

e os nossos patrocinadores que apoiam. E você, o importante é você que liga o radinho para nos acompanhar. Vamos até as 9 juntos. Jesus, o que é que eu sou? Canta um pedacinho aí, onde você estiver.

0: delícia pra esse programa. É uma renovação dentro da gente. Parece que tá impugnado, né? Tá impugnado há 35 anos esse horário, esse programa.
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0: E aí?
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0: Vai desviando.
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0: Vai desviando.
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0: É, mas você vai desviando.
1: É
0: vai.
1: 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Okay. Não há coração que possa aguentar.
0: Mas o coração é forte. Esse dia eu fiz um exame do coração. Só tinha uma paixão recolhida dentro lá. Eu vou falar que da vez a Iracy já ligou o radinho dela, que ela liga o celular na cabeceira da cama, é danadinha. Então não vou revelar muito o que tinha no meu coração.

0: E é, de vez em quando é assim que eu deu tocaia, né? Tá só tentando.
1: De Deus é maior.
0: Ó, aí, escuta.
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0: Aí, ó, Deus é maior, abre o caminho e a gente vai passando. Se você não consegue fazer, lembre da água, né? Ela desvia a pedra, desvia a montanha e lá vai ela, vem aí segura. E nós vamos fazer igual. 6:42.

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3: É, com Polaquinho, nós vamos fazer assim, vamos começar com essa música aqui que todo mundo gosta. Bom dia, vamos acordar, vamos acordar. Três, três, meia, meia, meia, dois, zero, zero, e a telinha tá liberada pra você. Faça o pidão, homenagem ao papai.

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1: Mas é, por aqui, meu. Imagina, você tá gritando e acordar a Raquel lá com o pequenino em cima, né? Tem que cuidar, né? O Felipe é papai novo, tá lá em cima morando, né? E depois ele traz ele aí, vai fazer o cuidar, né? Daí não tem como, né? Nós não podemos fazer barulho aqui no estúdio muito, porque acorda o pequenininho da Raquel e do Felipe, né? Então a gente vai falar baixinho aí no teu rádio. É brincadeira. Ele tá dormindo. Acorda que é fechadinho, né? Mas é coisa boa, 6h52, a gente fica feliz porque o sol também tá aparecendo. Nossa, eu vi um videozinho de um cara lá no Rio Grande do Sul, né? Ele foi na lavoura e começou a pedir onde é que você foi, encarecidamente. Depois que eu vi que ele tava fazendo o pedido pro sol, né? Ele tava pedindo que pelo menos mostrasse a cara uma vez por semana, né? É, tá assim, né? Então... O El Niño vai ter março, né? É o mês de março, você não se deixe enganar, que a chuvarada vai seguir até mês de março, tá? Então, vai ser assim mesmo, né? E as previsões não eram, né? 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Ô, Sérgio Boto agora reside no sítio, né? 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Ele fica sentado na área contando os carros que passam na BR, né? Mas esse dia ele disse que não vencia mais contar porque passava muito carro, né? Um atrás do outro, a BR tá movimentada, né? Comprou, ele tá lá no sítio, né? Mas aquilo tá mais pro... É um recanto de paraíso, né? Sérgio Boto, parabéns, você merece. 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Você que não homenageou o papai domingo, hoje nós temos um pouquinho mais de tempo, pode homenagear, tá? 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Temos aqui o Querência Carne. Opa, Marquinho, velho, Marquinho já tá de espora, né? O Marquinho tá de espora, porque hoje, sabe por que hoje o Marquinho tá de espora? Ô, mas é modo dizer, né? Ele tá com uma bota bonita, né? Ele tem uma bota bonita, tem um chapéu bem atipado. Marquinho, velho, hoje a grande festa... Na linha São Paulo. Linha São Paulo vai estar preparada para receber o povo do Oeste Catarinense. Lá vem de Chapecó, lá vem de todo lado. Lá vem de Sul Brasil, saudades, Campo Herê, Saltinho, Coronel Freitas, Águas Frias, Sul Brasil, União do Oeste, Jardinópolis. Vai vir de Cunhataí, vai vir de São Carlos, vai vir de todo lado, Cunha Porã. Linha São Paulo, hoje se agarre. Hoje vai estar entupido de gente da grande festa do Padroeiro São Paulo, na linha São Paulo, né? Hoje, Querência Carne está lá com uma equipe para servir, assar, servir. Ontem o Marquinho me falou que já estava preparado. O baile de casais ontem à noite foi na Machado e hoje na linha São Paulo. E ele não tem por que arredar o pé, né? Ele é forte, ele é preparado, o Marquinho é preparado. Todo mundo convidado para ir na festa hoje na linha São Paulo. Ô, linha São Paulo! Vamos reservar um lugarzinho lá para nós. É, o Marquinho já reservou uma ficha para eu lá. Ô, Marquinho, parece um pidão, né? Não, o Marquinho tinha me presenteado há 2 meses atrás. Onde tinha festa, ele me presenteou uma ficha e eu não podia ir por causa dos plantão, né? E hoje vai dar para nós aparecer na linha São Paulo. O pessoal da Chapecó, Pedro Lopes, também já estava preparando Fusca para vir para a festa da linha São Paulo. Aí já Pedro Lopes, com o Fuscão amarelo, é o único que vai ter aí no município de Pinhal, é o amarelo. Ontem eu vi um amarelo lá nos caras antigos, né? 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O mestre, né? Que ensinou a ser seriedade, né? 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Depois da música, a gente vai atender as participações, porque agora tá chegando o Barreirito.
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2: É o programa de inteira responsabilidade do apresentador, né? Qualquer coisa, vai pro xilindrosa, né? Vai responder. O que o microfone manda pro teu rádio, alguém tá atrás, né, mandando no microfone. Então você use a cabecinha, né? Nem por mais que só tenha cabeça, mas use a cabeça. E uns tem os miolos mais pequenos, né? Que coisa boa, 7-2, 7-2. O Marquinho já tá acordado, né, Marquinho? Mas é, deixa eu ver... Vai tomar um banho de água fria e vai pra Lia São Paulo fazer fogo. tem uma novidade hoje, pessoal, aqui, ó. Já tá, a telinha tá verde aqui, mas eu vou pedir encarecidamente, porque hoje nós vamos ter dois almoços sorteados aqui, aí no Cordiona e Viola. Dois almoços pra Lia São Paulo, moçada. Mas manda assim, manda... Eu quero participar do sorteio. Eu sou o Adão, eu sou o Pedro, eu sou o Valdir. Quero participar do sorteio. Só isso aí. Se você não quer homenagear o papai e a mamãe, não faça muito comprido, senão a gente não vai conseguir atender todo mundo, tá? E você tá no sorteio. Se você não for atendido, você tá no sorteio. O computador faz o sorteio e vai puxar dois almoços hoje. Na Linha São Paulo. O almoço é doação aí do Marquinho, né? E outro é de uma pessoa que não quis se identificar, né? Eu só vou dar as iniciais dele, Pedro Lopes. Só as iniciais, ele é da nossa terra, ele é gente da nossa gente. Ele vai vir pra cá, pô, a exposição dos carros antigos. Já comprou um fusquinha amarelo, coisa mais linda. E já deve estar acelerando e largando em ponto morto nas descidas pra andar mais, né? Isso aí, final do programa a gente sorteia dois almoços pra Linha São Paulo. Participe! Bem curtinha a mensagem. Vamos ver quem chegou primeiro aqui. O Marcelão Estiburgo, que é o primeiro que participa do almoço aqui. É por aqui, Marcelo, a música Baile na Serra, pro Eduardo Frasnelli, pro Adão Marmite, pro Velamir Bacarolo, pro Diviano Boles, pro Bazanello, Laudinor Cunzo, Carlinho Rosseto, opa, o Erni Girello. Ontem o Erni Girello deu um grito, porque ele tava jogando baralho ali na esquina, lá na rota, lá no bar do Triquês, né? E também pro Rosalino da Silva, um homem que dança uma barbaridade. Pra esse homem que eu quase não conheço, seu Alvino Gorchevski, né? O paizão lá da Boa Vista, e todos os amigos, o abençoado domingo. Abraço, seu Marcelão. Tudo de bom pro senhor também, um abençoado domingo pro senhor também, com certeza.
3: Tudo bem? Que é a Ivone Gaspar, do Alto Recreio Sul Brasil. Gostaria de ouvir a música Vestido Azul, oferecer para meus amigos e amigas. Agradeço se for atendido. Tchau.

0: Vamos lá que vai dar certo. Já estamos engateando tudo aqui. Vamos engateando devagarinho, apertando os parafusos, afrouxando mais outro para dar tudo certo, né? A participação aqui, a Ivone já pediu, vamos marcar a música dela aqui, né? O vestido azul, porque eu vou esquecer, né? Vestido azul. É bonito o vestido azul, né? Se ele não for muito comprido, né? Tem que ter uma medida, né? Não pode ser muito curto e nem muito comprido. Tem que ficar naquela medida, assim, no vestido, daí fica bonito, né? Tá certo. O vestido azul é bem encarnado, né?
1: Bom dia.
0: Opa! Bom dia!
1: Eu escuto o teu programa aí.
0: Ah, Lauro Birk.
1: Todo mundo meu chumarãozinho.
0: Opa!
1: Isso aí. Manda um alô aí pro seu Elmo Lauma.
0: Ô, Elmo Lauma, irmão. Elmo, é isso aí.
1: Uma hora tem que inaugurar aquela mesa de snuca lá.
0: Isso alô? Aí.
1: Um tudo de bom aí pra você também.
0: Vamos marcar, né? Uma inauguração aí, não. No Elmo Lauerman, que instalou a mesa de sinuca lá na área de festa, agora não tem mais. Nós ir lá, nós vamos ficar lá uns 2 dias, né? Mais ou menos, porque lá tem carne, tem porco, tem galinha, tem peixe, tem boi, escarneiro de tudo lá naquele sítio lá, meu irmão. Lá tá uma fartura, né, seu Elmo? Um abraço, seu Elmo. Dona Ilse, que faz o pãozinho de milho. O Vantuir, que deve estar dormindo e tá ficando barrigudo também, aquele rapaz. E também, né, agora casou, né, tem que engordar, né? O Cláudio já foi gordinho sempre, né? Então, um abraço pra família lá, o irmão, aquele abração pra vocês. Bom dia, um excelente domingo, uma semana abençoada. Antônio Carlos da Silva, do povoado São José, Floripa. Ô, pessoal do litoral, que não deixa de ouvir nós, eu fico feliz, feliz, feliz. O alemãozinho, você é feliz, feliz, feliz, né? Hoje, alemãozinho, hoje vai ter sorteio no meu programa também, tá? Não é só no teu, né? Quem achou? E o Elias Pinheiro chegou aqui, tomara que não mandou a motosserra que tá viva.
2: Essa aí, essa comadre aí é a nova conselheira, viu?
0: Ah, sim.
2: Essa é firme, essa o conselho agarra. Ela trabalha com Tramontino, três listas da avó, e ela usa... Ela dá-lhe uma trabalhada bonita no fogão, tu viu que dá os planchados, tá bem sequinho, não faz muito barulho.
0: Meu Deus,
2: e essa
0: que
2: aí
0: nojo,
2: não
0: que nojo. O
2: conselho bom da comadre agora.
0: Isso não é existe.
2: Espírito que tem que tirar desse corpo.
0: Esse é o Elias Pinheiro, né?
3: Bora levantar.
0: Ó, botou. Vai ser a lei essas horas para acordar os vizinhos. Não existe, Elias Pinheiro, acelerar a motosserra cedo. Já pegou. Essa aí deve ser aquela 08 que nós tínhamos lá na linha gaúcha. Que ela tava tudo quebrada de tanto pai jogar nos tocos que ela não pegava também, né? É, não tinha que botar gasolina, né?
4: Que não deve pra ninguém, já estão cantando já.
3: E já estamos na empolgação. Hoje ninguém segura nós.
0: Ninguém vai segurar nós hoje. Temos
3: que nem 11h13 nas descidas.
0: Mãe conta.
3: Indo pra Seara. Sem freio.
5: Eu não sei vocês, mas eu tô indo pra bodega, tá?
0: De novo? Não. Então tá bom.
6: Não gostei nem um pouquinho, mostrei pra mãe e a mãe mandou bloquear você.
0: É, então cuida, se a mãe mandou bloquear, tem que cuidar, né? É por causa das má companhia, né? Maus companhia, né? Então tá bom. O que que o Diz mandou aí aqui? O que que mandou de novo aqui? Ah, saracu. Hoje não vai chover, Elias Pinheiro. Hoje vai dar tempo bonito pra festa na linha São Paulo. Vamos se encontrar por lá, Elias. Se tu me enxergar lá, daí tu me passa uma fichinha, né? Nunca me fez mal uma cervejinha, né?
4: Essas duas fichas aí. Uma ficha, na verdade.
0: O que que foi? Vamos ver aqui, vamos ver aqui, vamos ver o que que ele falou aqui. Fala, Elias.
4: Bom dia, Valdir. Quer participar desse sorteio, essas duas fichas aí? Uma ficha, na verdade.
0: Pelo menos, sim. É, já tá no sorteio, tá no sorteio. Já tá no sorteio. Quem mandar mensagem, o computador vai processar por aqui. Né? Não tem rolo. Aqui a coisa funciona, meu. Bom dia, Polaquinho, ao tenor Pagliarina, na linha Riqueza Pinhalzinho. Me coloque no sorteio. Assim que é bonito, meu amigo. Aí o Pagliarina é o tenor lá da linha Riqueza. Mais uma participação que eu vou tocar música que eu deixei de tocar domingo passado, meu velho pai, já vou tocar. Aqui é a Júlia Cotres Giacchini, quero oferecer a música Nossa Senhora Aparecida do Gino Geno para todos nós que estaremos trabalhando na grande festa da linha São Paulo. Ô, Júlia Cotres Giacchini, com certeza muito trabalho, mas com amor, com satisfação, né? E gratidão também, né? Porque tem a saúde, nada impede você ajudar a comunidade, trabalhar, servir o povo que chega, né? O Idacir Rita chegou por aqui também. Hoje posso ir almoçar na festa lá na linha São Paulo.
7: Quero participar do sorteio da ficha do almoço,
0: né? Aham.
7: Da linha São Paulo, certo?
0: Tudo bem, já está participando.
7: Estamos ligados no programa. Um abraço. É o cabelo da linha Riqueza, Pinhãozinho.
0: Já está no sorteio. Domingo deixei de tocar inteira essa aqui. Aos pais que não foram abraçados domingo, sintam-se abraçados hoje. Aí pela passagem do Dia dos Pais. Bom dia!

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1: E aí, meu amigo Baleiro, tudo certo? Bem tranquilo, de boa. E aí, guri, vai um convite para tu participar da festa do padroeiro São Pio X, domingo dia 23, lá na Pio X. Vai dar tudo certinho, aguardamos tua visita lá, a churrasqueira com a gente.
2: Pecoraro, obrigado. Obrigado pelo convite, Pecoraro. Domingo que vem já vamos anunciar a festa aí. E a promoção aí do Marquinho vai estar presente lá também domingo que vem na festa da linha Pio X. Obrigado, Pecoraro, por fazer um convite especial para mim. Com certeza, se Deus quiser, a gente vai partir para lá também. Um abração, Pecoraro. Obrigado por lembrar da gente. Aqui é o Braulino. Braulino mandou uma mensagem cedinho, Braulino. E eu tava esquecendo aqui. Vamos reproduzir ele aqui no ar. Vamos lá, Braulino.
3: Bom dia, Valdir. Tudo tranquilo?
2: Bom dia.
3: Já estamos com o rádio ligado para escutar teu programa, né? Com pouco aí.
2: Já faz hora, né?
3: Manda um modão bem caipira para mim, minha Vivite, que tem um mateando aqui.
2: Aham.
3: Do Goiânia e Paranaense, um apagão de Natal.
2: Uxa!
3: Valeu, um abraço. Estamos com o rádio ligado para escutar teu programa aí.
2: Esse é meu amigo Braulino.
3: Não mais, que nem diz o gaúcho, né? Valeu?
2: Oh, sim. Com certeza. O Braulino mandou aqui, deixa eu olhar aqui. O Braulino mandou 6h23, já tava mateando, esperando eu entrar no ar, né? Ô, Braulino, vai estar no sorteio também da ficha aí do almoço na linha São Paulo hoje, linha São Paulo. Ô, Braulino, aquele abraço, meu querido. 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Obrigado, Pegoraro, meu querido. Até vou repetir o aviso aqui, o convite que ele me mandou, né? Opa, Diego, onde é que tá o convite do Pegoraro? Tá aqui, ó, escuta essa, ó.
3: Bom dia, Valdir. Tudo
2: não,
3: tranquilo?
2: Esse é o Braulino. Esse é o Braulino. Já vou tocar a tua música, meu querido.
1: Bom dia, meu amigo, tudo certo, bem tranquilo, de boa. E, guri, vai um convite para tu participar da festa do padroeiro São Pio Décimo.
2: Uh-huh.
1: Domingo, dia 23.
2: Que legal. Ah, domingo, né?
1: Vai dar tudo certinho. Aguardando a tua visita lá.
2: Vamos lá.
1: Churrasquear com a gente. Um grande abraço, meu amigo.
2: Isso aí. Obrigado pelo convite. Dia 23 de agosto, domingo que vem, na Pio Décimo, festa do padroeiro. Dia 12 de setembro, baile do grupo de casais da linha Galeazzi. 12 de setembro, baile do grupo de casais da linha Galeazzi, do bairro Pioneiro. O baile vai acontecer aqui no bairro Pioneiro, mas a promoção é do grupo de casais da linha Galeazzi. Vamos poupar você aí lá na linha Galeazzi, vai estar pertinho o baile, né? Que coisa, né? Parece aquela descentralização do governo, né? Que eles fazem um mutirão e levam todas as máquinas pro interior, né? E agora o baile de casais vai ser aqui na cidade, da linha Galeazzi. Dia 13, 19 de setembro, jantar dos grupos de corais do bairro Bela Vista. 20 de setembro, costelão do CTG Porteira do Pinhal. Ixi, quanta promoção, né? 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O Pegoraro, o que que achou? 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Mas então, e a música que o nosso amigo pediu, né? O Braulino, né? O Braulino pediu uma música aqui muito bonita, né?
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1: É, a tia Polaquinho que não cresce, né, bem? Passou muito ano. Polaquinho não cresce mais, rapaz. Aí já foi podado, homem, umas quantas vezes. Por mais que corta broto, não cresce mais, rapaz. Pegou muita estrada de chão, ontem eu falei lá pro meu amigo lá, ó. Por que o Pedrito marcou? Eu marquei ontem aqui, ontem eu tive um convite muito, muito bacana. A gente trabalhou até meio-dia, mas quando chegou 12 horas, ninguém mais segurou, né? É, parece peão de prefeitura, né? Chegou o horário, pode pendurar a chuteira, que não segura. Trabalhei ontem no plantão até meio-dia, né? E à tarde a gente foi agraciado no meio-dia com o almoço. Aí do grupo do Tornado, né? Ô, grupo Tornado! Mas vocês estão com um grupo muito bom, rapaz. Sabe o que, que vocês merecem? Olha aqui, ó. Vocês merecem isso aqui, ó. Aí, ó. Que grupo organizado, né? O grupo do Tornado, dos trilheiros de moto que fazem a festa acontecer aí na linha Tiradentes, lá na... Passa por muitas comunidades, no meio dos matos, ribanceiras, terras ladeadas, né? Onde é bem perigoso, né? Mas eles são uns heróis, né? E ontem eu fui agraciado pelo convite aí do nosso amigo vereador, e ele é presidente do grupo do Tornado, o Dian. Ô, Dian, obrigado, meu querido. Obrigadão pelo convite, tá? Obrigado ontem pelo convite do almoço. Onde eu e Iraci participamos ontem do almoço aí do grupo do Tornado na Ipacipe. E tão de parabéns esses grupos, né? É que nem um grupo aí dos caras antigos, né? Onde é que se viu, né? Reunir 1000 carros na exposição. Ontem eu passei 2 horas para olhar todos os carros. O celular bloqueou, não tinha mais onde bater foto, né? Porque dá... É uma lembrança muito bonita. Tem carro lá do ano 29. Pra quem ouve a música, meu 29 tá me matando. Hoje é uma relíquia. Eu perguntei pra um rapaz lá do Paraná. Não me lembro o nome do carro, é muito antigo, viu? Mas ele disse que não tem, é motor daquelas veraneias de polícia que existiam uma vez, né? Rapaz, é uma relíquia, batemos foto lá. Ele disse que ofereceram 200 mil reais, não vendeu. 200 mil não vendeu o carro ontem, né? Então o grupo do Tornado tá de parabéns também. Que organização aí, o Aires, né? O Aires é meu vizinho, né? O Carniel, há uma semana que não vejo o homem, ele tá só em função da organização, né? O Aires, e vai vir mais um fusquinha amarelo hoje de Chapecó aí pra expor, tá? Mas ele vai ficar só um pouquinho, porque o paradeiro dele é lá na festa na Lia São Paulo hoje. É o Pedro Lopes, né? Com seu fuscão amarelo. É, cor bonita, bonita cor, escolheu. Ah, disse que o Polaquinho tava assim, meio mal e faleceu, o tal do polonês, né? Daí chegou outro polaco e disse, uma bonita cor, escolheu pra moreia amarelo. Mas tá bom, Vadinho. Não dê risada dos polacos. Um abraço pro Valmor Gorchevski, ouvindo nós. Ô, Valmor! Diz que hoje vai ter que terminar um trabalho que não vai na festa, tem compromisso. Tá bom, Valmor? Fica pra próxima, né? Valmor, a Bia, um abraço pra vocês, tá? Mas eu tava falando aqui do grupo do Tornado, tem que terminar aqui. Eu ia falar que o nosso amigo... Eu falei ontem que ele pegou bastante estrada de chão, né? É o Kremer, da linha Tiradentes. Ele sempre nasceu e se criou na linha Tiradentes. Ele faz mudanças por aí, né? O Kremer, é que nem eu, pegou bastante estrada de chão, né? Tava por lá o Serágio, da linha Salete, almoçamos aí junto. Tava o Triquês, da Tiradentes. Eles são proprietários das terras, né? Onde os motoqueiros passam, né? O Buese, o Beze, não sei o nome dele, mas é dos Beze lá, do Ninho dos Beze, né? Da família Beze, né? Um abraço pro Beze. Um abraço lá pra linha Machado, distrito de Machado, Eloy Svirtes. Ô, oh, seu Eloy. O Eloy ontem não tava por lá, mas tava... O Fernando tava lá. Fernando tá dormindo ainda, né? Fernando, o Felipe tava lá. Aí com a Jana, né? Mas é a esposa dele, não é a Jana aquela, né? Não é aquela Jana, né? É, essa é a esposa.
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1: Tá bom. O Zé Paiosa, me ajuda, Zé. Tava o Fernando, o Felipe... Ele tava lá, Jana, todos vocês, famílias Virtus da Machado, aquele abraço pra vocês. Obrigado, Jean. Obrigado.

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0: 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Agora é 7h41. 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O mais sossegado lá, eu acho que é o Tuco, né? Ele fala bem calmo, né? O Cleberson, Fabiano, Bigode, Dona Maria, aquele abraço. 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Tá certo. Meu Deus do céu. Hoje vai ser de nós tomar bastante água. Mas vamos ver a participação aqui, que parei aqui, o que o último foi o da Sir Ritter, aqui a participação. Bom dia.
2: Bom dia, Valdir. Quem fala é o Niroi, que deveria se poder fazer o sorteio que tiver aí, vou dar uma música bonita para nós, o Roy, do Maritazinho. Estamos ouvindo teu programa aí, tá?
0: Obrigado, meu querido, obrigado, família Royer.
3: Bom dia, Polaquinha. Ali é a Maria Schuster. Estamos ali ouvindo teu programa, tomando um chimarrão.
0: Obrigado.
3: E quero participar do sorteio da ficha da festa da Linha São Paulo.
0: Já está participando da festa da Linha São Paulo. É, aqui a participação. Bom dia, sou Maria Moré Pinhalzinho, quero participar do sorteio. É, da ficha do almoço. É, diz o Pedro Lopes, né? Já tá vindo de fusca, Pedrão, mateando, já acelerando o bichinho pra cá ou não? É o fusca amarelo, né? Ô, fusca bonito, Pedro Lopes, obrigado.

0: errado. Eu falei no começo do programa, uma ficha é do Marquinhos, outra não vou dizer o nome, só as iniciais, Pedro Lopes. Ele é da nossa gente.
1: Opa, Valdir, bom dia, tudo certo?
0: Tudo.
1: Aqui é o Beto, o Gilberto do Panorama, que coloca no sorteio.
0: Sim.
1: E me manda uma música boa do Sul Encanto. Opa. Aqui é uma música boa.
0: Deixa pra nós.
1: Eu tô na escuta, certo?
0: Mas claro.
1: E de tarde vamos festar. Se nós conseguirmos um ingresso pra almoçar lá, melhor ainda.
0: Melhor ainda.
1: Um abraço, bom trabalho.
0: Eu também te mando um abraço, com certeza. Se não puder ser sorteado aqui, R$50 não vai fazer a diferença, né? Na vida. Bom dia por aqui, estamos na audiência do seu programa aqui, Adilson Espada. Valeu, Adilson, um abraço para sua mãezinha Inês, um beijo no coração dela, tudo de bom.
2: Bom dia, Valaquinha.
0: Bom
2: Eduardo
0: dia.
2: Frasnelli.
0: Obrigado.
2: Na cama da escuta, quando já veio as músicas para mim.
0: Opa!
2: Agora, também quero agradecer ao Marcelo Ciburski e você também. Dá bem pra você, um bom domingo pra você, Jesus, também ser Deus pra você. Muito obrigado, bom domingo.
0: Obrigado, um abraço pra você, seu Eduardo Frasnelli. Aqui o Adão Marmi te mandou aqui.
3: Bom dia, Brasil, tudo bom?
0: Bom dia.
3: Bom sábado. Tá bom, trabalho aí.
0: Aham.
3: Vai que ronca.
0: Vai que ronca, vai que ronca. Vai que ronca.
3: Tudo para o cabelo. Gaiteiro feliz, já sabe.
0: Opa!
3: Foi que uma... Vocês, né? Olha, tem a grande festa, São Roque aí. Essa é a grande festa. Tempo tá bom. Obrigado. Tchau, tchau.
0: Valeu, Adão Marmite. Oh, Adão, Zé, faz tempo não mandou mensagem mais por aqui. Valeu, Adão. Eu vou tocar o gaiteiro feliz sim com o Sulicanto. Vou tocar o gaiteiro feliz aqui com o Sulicanto. A participação aqui, bom dia!
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0: Aí, o gaiteiro feliz já tá chegando! Esse é o Varginho no teclado, Burati na gaita. Agora é o Nini Tozeto com o Sulicanto e o Otávio no trombone e o Varginho na guitarra. E nós vai lá!

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1: E essa música que pediram foi a Ivone Gaspari lá de Alto Recreio Sul Brasil. Vamos!

0: Olá, Quinta Nerd 756. Mas eu quero pedir escusa aqui. A gente se passa, né, Marquinho? A gente não consegue, talvez, acertar tudo, né? Ele mandou aqui. Eu peço desculpa aqui à comunidade de Linha Salete, Pinhalzinho, né? Que também está nos eventos no mês de setembro. É, dia 13 de setembro, Marquinho Querência Carnes convida para a festa do padroeira, da padroeira linha da Nossa Senhora da Salete, né? Nossa Senhora da Salete na linha Salete, né? Vamos marcando aí, pessoal. É, então, hoje é na linha São Paulo, dia 23 de agosto, na linha Pio Décimo, domingo que vem. Dia 12 de setembro, baile do grupo de casais da linha Galhaz no bairro Pioneiro. Dia 13 de setembro, festa da padroeira linha Salete. 19 de setembro, jantar dos grupos de corais do bairro Bela Vista. E 20 de setembro, costelão do CTG Porteira do Peão. Ali, Marquinho, agora tu me corrigiu certo, tá certo? Tem que levar um puxão de orelha pra aprender, né, Marquinho? Que coisa! Esse se dobrava, não, meu braço. Sempre firme. 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Um abraço pra dona Italina, da vez ouve nós hoje. Dona Italina, um abraço pra senhora, mãe do Lauro Brueira. 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Vamos ver aqui o que, que o nosso amigo Braulino mandou.
1: Viu, Valdir? Se eu porventura ganhar o sorteio, eu não vou poder ir, mas eu tenho um compromisso hoje na paróquia, 2 horas tem que estar lá.
0: Aham.
1: Estou organizando um curso de casais aí.
0: Que legal.
1: E hoje não vou poder sair de casa. Ainda bem que gostaria de dar uma dançadona lá, mas não vai dar, viu? Um abraço para você.
0: Já que eu vou dançar para o Tila.
1: O programa acho que é um dos mais bonitos que tem nas rádios por aí, que a gente escuta, meio animado e modão boa, viu?
0: Obrigado. Valeu, um abraço. Obrigado.
1: E temos nativo aí, o Miguel, o Zé do Rancho Capiosa, enquanto temos cantando umas modas por aí.
0: Que legal, que legal. Eu fico feliz, feliz mesmo, que o Zé do Rancho e o Capial são uma música tradicional raiz, né? Que nem Rochinola era Sari, que nem os irmãos Pianezola, que nem as duplas aí dos irmãos Freita, Ferreira e Ferreirinha, é, tudo dupla raiz, né? E eu fiquei meio aborrecido, confesso, né? Que quando recebi a notícia do Zé do Rancho Capial que tinham dividido a dupla, mas agora, graças a Deus, voltaram na ativa. Que bom! É isso aí, o artista tem altos e baixos também, né? O Miguel Moraes e o Braulino, Zé do Rancho Capial, parabéns pra você. Agora vamos trazer ao vivo aqui, né? Ah, fazer a festa acontecer aqui, né? Um abraço. Obrigadão, querido. Se você for sorteado, eu vou sortear pra outro, tá? Vamos ver a participação. Bom dia.
2: Bom dia, Polaquinho. Olha.
0: Aham.
2: É a Maria Cilê Klassen, ali na Ípica.
0: Aham.
2: Eu quero uma música sul e canto, uma música bonita para Jesus dos Santos. Aham. E para você e a tua família.
0: Aham, que bom então. Vamos chamar do sul e canto já para vocês aí. A participação do Loreni Girardi, que é participar do sorteio. Já está no sorteio, Loreni Girardi. É, a participação aqui, vamos ver quem que é.
3: Bom dia, Vargília. Aqui é o Pibe da Barra Escondida. Eu queria ouvir a música, se for possível, Vestido de Seda.
0: Opa!
3: E, se for atendido, muito obrigado.
0: Tá apaixonado?
3: A todos vocês aí da rádio.
0: Tá apaixonado, Pibe? Então tá bom, depois eu toco Vestido de Seda pra vocês aí da Barra Escondida Sul Brasil. Ô, terrinha boa, né? Participação do ouvinte?
4: Bom dia, Valdir.
0: De Floripa.
4: Manda uma música aqui pra nós, aqui em Florianópolis.
0: Aí, ó.
4: Tá bom? Um grande abraço pra todos vocês aí.
0: E Damir, tá? Seguidor. Um abraço, e Damir, seguidor. Boa. Boa. Bom final de semana pra você. Nessa semana eu vou estar por lá. Vou pra Capitão. Um abraço, e Damir, seguidor, que não esquece da nossa terra lá não. Na capital, tá lá no, na ilha, lá na ilha, né? Lá nas praias ele mora, né? Oh, coisa, sossego, sossego.
5: Bom dia, Polaquinho, tudo bem? Maria Ivone Zabota, aqui da linha São Paulo.
0: Opa!
5: Já que você tá falando da festa, convida o pessoal pra missa.
0: Pra missa?
5: Às 10h30, que vai ter bênção de pão e sal.
0: Com certeza.
5: Que o pessoal venha participar da missa também.
0: Aí,
5: obrigado.
0: Dona Maria, a senhora falou tudo, né? Não é só ir lá querer fazer festa e esquecer do que precisa mais, né? É, de agradecer a Deus, agradecer todos os dias, né? Não só na hora da desgraça, né? Mas agradeça a Deus todos os dias, porque você tem tanta coisa, nós temos tanta coisa para agradecer a Deus que, olha, é só sentar e olhar ao redor todas as coisas, desgraça que acontece na nossa região. E então, agradeça a Deus, vá na missa na linha São Paulo às 10h30. E se a senhora não me enxergar lá, eu tô atrás daquele postezinho lá, né? Que eu fico mais escondidinha, tá bom? Uhum. O Lauro Birk mandou de novo aqui, bom dia.
6: Bom dia, Polaquinho. Eu quero participar da ficha também.
0: Aham.
6: Na vida. Isso, da festa linha São Paulo.
0: Vai dançar com a garrafa lá.
6: E se eu vou ganhar, eu acho que meu... Polaquinho, eu acho que eu tenho que dançar com o copinho na cabeça, será de novo, ou pode ser com garrafa? O que tu acha?
0: Pode.
6: Mas tem que ter a garrafa Reiniger, né? Aquela verdezinha que chama a atenção, né?
0: Uh-huh.
6: Que tu acha aí?
0: Pode ser. Dança com a garrafa na cabeça. Ele dança, faz show com a garrafinha na cabeça. É o nosso amigo Lauro Birk, né? E coisa mais linda. Bom dia, Olga Triquez, quer participar do sorteio. A ficha do almoço da linha São Paulo vai estar participando já. Aqui, quem é o Zimmermão? Vamos ver quem que é o Zimmermão aqui. Bom dia.
7: Bom dia, Sr. Wander. Tudo certo?
0: Tudo certo. É Serra Alta.
7: Escuta o teu programa.
0: É Serra Alta.
7: Reinaldo Zimmermann.
0: Aham. Uhum.
7: Também queria participar do sorteio.
0: Isso aí, vem pra praça.
7: E a música das tuas, né? Daquelas boas que tu tens aí.
0: Vamos lá.
7: E daqui um pouquinho temos rumando pra festa de São Roque, na Sul Brasil.
0: Que coisa, vai ter festa por lá também, o pessoal do Sul Brasil, beleza.
7: Eu agradeço, bom dia.
0: Que coisa mais boa, né? Então tá bom. Esvaziou aqui o computador, né? Não tem mais fundo musical, mas a gente vai fazer assim, ó.
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0: Cachaça Maledeta, vai pro Adelino de Favre, e quem canta? Valcir João Ben.

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1: É sul ligando. Távio Mila no trombone. Vamos lá, Távio. Vardinha no teclado.

0: grande amor. É meio judiado, né? Se não tiver um amor, né?
1: Uhum. O Polaquinho comanda o cordione e viola no seu domingão.
0: Tem que lavar a roupa também. Ah, tem que lavar a roupa também, tem que lavar a louça, tem que varrer a casa, tem que fazer fogo no fogão. Enquanto o amor faz, daí tu fica deitadão, né? Ah, o que que achou?
2: Eu tive três.
0: Só? Duvido.
2: A primeira foi Rosana com cinco aninhos.
0: Que letra linda.

0: eu. Tem gente comendo ovo frito, rapaz.
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0: Meia dúzia de ovo num prato frito agora. Onde é que vai o colesterol, será? Eita, Cláudio Lá, meu cunhado Cláudio Lá, não é fraco, rapaz. Mas também aquela chácara dele lá tem de tudo. Eu tava até de plano de pensar em morar por lá um pouquinho, né? Um tempo, passar umas férias, né? Lá no sítio, lá, meu irmão, né? Porque lá a coisa... Deixa que fique ruim, então, né? Se tiver crise, deixa que fique com crise, né, Cláudio Lá, irmão? Olha a mesa farta de ovo frito que me mandou aqui, um café com salame, mortadela, tudo que... Minha, não, eu acho que eu vou pra lá tomar um café depois. Um abraço, meu cunhado Cláudio, a Márcia, o Lucas, Joãozinho, Elmo, Ilse, todo mundo lá comendo ovo frito. Me fizeram eu ficar com inveja agora. Ontem a Iracy disse, só come um ovo, tem que deixar um pra amanhã, tá?

você nunca perdeu, porque se foi embora, não era pra ser pra tu, né? E como está descrito no livro da Palavra de Deus, né? Quando fecha uma porta, se abre mais duas janelas, então... Obrigado, Deus! Mandar um abraço aqui também pros irmãos da estrada. Milton José, aquele abraço, né? Aos irmãos da estrada, Adilson Bodanese.

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1: Vamos ver onde é que tá o meu amigo Adilson Budanese. Ô Adilson, bom dia. Polaquinho, parando aqui em Uberlândia, Minas Gerais. É cidade linda. Tô com saudade já de ir pra lá, viu? Tempo que era caminhoneiro, a gente conheceu essa região aí, Uberaba, Uberlândia, Brasília, Minas, Bahia, toda essa região aí. Um abraço. Depois vamos rumo Altos do Piauí. Oh, vai acelerar o bruto hoje. Adilson Budanese, que Deus te abençoe, tá? Polaquinho, hoje quero homenagear meu pai, que dia 19 vai fazer 89 anos. Vou ter que botar na agenda. Vou pôr na agenda aqui que dia 19 eu preciso dar um abraço pessoalmente no seu Nelson Budanese. Ô, pessoa maravilhosa, é exemplo para a sociedade, é exemplo aí para nós e para a juventude, né? Um abraço aí pro seu Nelson, seu pai, pelos 89 anos. O meu pai também vai fazer em novembro 89 anos, seu Albino, né? Parabéns para ele, que Deus abençoe com muita saúde e felicidades. Também para todos os meus filhos, irmãos, amigos, que Deus abençoe os irmãos da estrada. Aquele abraço, Nelson Bonanese, o seu filho. Vamos ver aqui, o pessoal, vou ler o que está escrito. Bom dia, toca aí, Dama de Vermelho. Estamos cuidando a mãe. É quem? O Vanderlei? Vanderlei? Um abraço, meu querido, irmão do Adilson. Irmão do Adilson Budanese, está cuidando a dona Helena, que está acamada há muitos anos, né? Mas importante é ter a mamãe ainda pertinho, né? Não importa como ela está, importa que a mãe está ali, né? Que Deus abençoe a vida dela. E um abraço pro Vanderlei. Esse é o popular Maguila, né? Maguila, aquele abraço, Maguila. Depois eu vou tocar aí a

0: Participação do ouvinte. O que, que o Caprini mandou aqui? Vereador, motorista da saúde, lá em Sul Brasil, hein, Caprini? Tudo bem contigo aí? Vamos ver o que o Caprini mandou. Bom dia.
1: Bom dia, Vandil. Tudo certo?
0: Tudo certo.
1: Como é que vai as coisas?
0: Tudo bem.
1: Eu não escuto o programa aí, meu amigo.
0: Vai lá.
1: Bom?
0: Obrigado. Isso aí, vereador Caprini lá de Sul Brasil. Não perde um programa. Hoje, se não tivesse a festa da Linha São Paulo, com certeza os rumos levariam o Vardir lá para Sul Brasil, né? E o Mirto também, né, Mirtinho? Tu também ia para lá? Ah, sei! Ah, aqui, ó, o Pardal estava no baile de casais da Machado ontem à noite. Um abração para ele e a esposa, também um amigão albino. O albino não estava no baile, né? Valeu, Milton José, um abração então lá pro mano, né, já que o Milton tá mandando aí pro Pardal, né. Vomir Lenhart, bom dia, que Deus abençoe vocês, família Lenhart, seu Alpídio Lenhart, todo mundo aí. O Escurinho me mandou cedinho aqui, o Escurinho, nosso irmão, e que Deus enche a nossa manhã de alegria, nossa casa de bênçãos e nossa vida de paz, amor. Bom dia, Escurinho. José Clemar Ferreira, bom dia, ótimo domingo, ótimo domingo. É, vamos ver aqui, isso aqui não é pertence para o microfone, isso aqui também não, né? Quem tá mais aqui? Breu, meu Deus, vamos atender os ouvintes que participam do programa para concorrer dois almoços hoje. É, vamos ver aqui, vai de... Rosana Cleito Antônio Riddel concorre a uma ficha na linha São Paulo. Um abraço para vocês.
2: Bom dia, seu polaco. Aqui o Nelson Schuch de Sul Brasil oferece uma música para o Tom Marme, para o Locadia Marme e para os amigos de Sul Brasil e para as amigas de Sul Brasil. Toca mal. Bem bonita para as amigas de Sul Brasil, com Sul e Canto, pode ser cantado, ou Maranxeira com o trompone.
0: Vamos
2: cada
0: lá.
2: Domingo escuto o teu programa.
0: Deixa para nós. Aqui é o Osmar Bedim pela gravata.
3: Bom dia, meu amigo Valdir.
0: Pela gravata é ele.
3: O Jéssica, o Polaquinho, fazia a piadinha.
0: Ele mesmo.
3: Aqui é Osmar Bedim, aqui do bairro Bela Vista.
0: Um abraço, seu Osmar.
3: Eu queria participar do sorteio aí, do, vai, na ficha do almoço.
0: Vai que dá São certo, Paulo, né?
3: Se a gente ganhar, a gente vai lá de manhã. Se não ganhar, vamos de tarde.
0: O que
3: valeu,
0: que é isso?
3: Bom domingo, um abração. Você...
0: você não é fraco, né, Osmar? Osmar Bedim não é fraco, né? Osmar Bedim, um abraço pra você, meu querido.
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0: Catarina Zelame, ouvindo nós, que chimarrão bonito, Catarina, me deu inveja agora aqui. Maria Luque, bom dia, Maria Luque, bom dia.
5: Bom dia, Polaquinho. Maria Luque, Pinhalzinho, quero participar do sorteio.
0: Sim.
5: Toca uma música pra nós. Estamos tomando chimarrão, já estamos indo trabalhar. Bom domingo pra todos nós.
0: Oh, que coisa boa. É, pra quem trabalha hoje, bom trabalho, né? Hoje, graças a bom Deus, hoje eu não tô de trabalho, né? Mas a gente também faz plantão, né? Então é tudo assim, né? Tá bom?

0: já saber.
1: O que foi?
0: Você me deu um banho de amor.
1: Ah, isso é... De vez em quando acontece, né? Acontece. Vamos ver a participação aqui da nossa conterrânea. Ele é gaúcho, eu conheço essa carinha aí, esse rostinho aqui.
2: Bom dia, meu amigo Valdir.
1: Claudete.
2: Quero fazer uma homenagem pro Maurício Gracioli, que amanhã está de aniversário.
1: Opa!
2: Mandaram os parabéns, que Deus abençoe ele. E terça-feira eu, né?
1: Minha! Também. Nossa!
2: Mudando de idade, né? Ficando mais velho, mas...
1: Mas vamos!
2: Só agradecer a Deus pela saúde.
1: Vamos ajeitar.
2: Por estar vivo.
1: Vamos ajeitar.
2: Abraço, meu amigo.
1: Vamos ajeitar, ó, Claudete. Então vai pro teu sobrinho Vinícius, lá da linha gaúcha, amanhã. E a Claudete, que terça-feira vai trocar de data, né? Mas cada vez mais nova essa menina. O que que tá fazendo bem aí pra esse povo? Que bom ver esse pessoal aí rejuvenescido na alegria, né? Isso aí, não deixe o azar entrar na tua vida, rapaz. Feche esse lado, deixe a alegria fluir no teu bem-estar da tua vida, tá? Bom dia, aqui é a Simone de Santos da Ípica. Quero homenagear meu esposo, Augusto Roque da Silva, que hoje tá de aniversário. Ô, seu Roque, olha aqui, ó. A homenagem aí, ó. É a Simone dos Santos, mandando pra ti. Parabéns, seu Roque, parabéns, que Deus abençoe, tá?
3: Bom dia, Valdir, né? Aqui é a Maria Leocádia Marme do Sul Brasil, né? Nós estamos escutando o programa, tomando um gostoso chimarrão, né?
1: Que coisa boa!
3: Quero pedir a próxima música para mim, para a Dom, né? Quero convidar o pessoal para hoje a festa em Sul Brasil, a festa de São Roque, né? Tem que agradecer a Deus e abençoar, né? O sol tão maravilhoso que Deus está mandando hoje, né? E tudo de bom, um bom domingo para você.
1: Obrigado, Leocádia. Eu fico sentido, né? Porque na época que nós era piazadinha, né? O Milton José também, né? É dessa época, né? A gente ia na festa e assistia lá as duplas cantando, né? Inclusive o Nini Tozeto, que hoje é gaiteiro do Sulicanto, há 40 anos atrás tinha banda em Sul Brasil, né? E os Cowboys do Oeste, que era, né? Então animavam essas grandes festas, a gente ficava lá assistindo a tarde toda, né? E o importante, no final, a gente comprava um prato de maionese, né? Coisa boa, né? Um pãozinho, um prato de maionese, uma gasosona, né? E a festa era a maior alegria para nós, né? Obrigado, boa festa para vocês aí em Sul Brasil, né? Bom dia, é Alves Ferraz Chimansky, quer participar do sorteio. Manda um eu te amo pro meu mozão Edgar Chimansky. Eu amo, é um amor da minha vida. Ô, Edemar, domingo de manhã, recebeu homenagem assim?
4: Ordiona.
1: Show de bola.
4: E viola.
1: Show! Pediu a rancheira, Sul Encanto, tá aí, ó. Música do Hernani Edson, Velhos Moços, quem canta?

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1: Dá uma desfarçadinha, né, Maguila? Uma garrafa. Oh, coisa boa. É bem pouquinho, né?
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1: Aô, terminemos, acho que terminemos, seu Setembrino. Acho que terminemos. Ah, o que achou?
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4: Abraço pra nós aí, louco velho.
1: Que foi?
4: Manda um abraço pra nós aí, louco velho.
1: Bem, vamos mandar um abraço, é 8h38, Mecânica Progresso, certinho para você levar o carro, o caminhão, não importa como ele esteja, a parte mecânica, parte do diferencial, é motor, caixa, parte elétrica, tudo isso na Mecânica Progresso, 8 vezes para você pagar no cartão. 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

0: Marlene, bom dia, bom dia. O Everton Jacob é meu colega, né? Rumo a Chapecó, manda uma moda pra nós. Ô, oh, Everton, trabalhando hoje, meu querido. É, pode ser o velho pai do Teixeirinha, seu Antônio lá na Sul Brasil deve estar escutando. Pra ele também essa música, com certeza, o Everton Jacobi, mas ele é filho também do nosso querido Antônio Rodrigues, né? Antônio Rodrigues, assisti esses dias um vídeo dele, 90 e poucos anos, maiando feijão a manguá, né? Isso se chama... É, se chama o quê? Qualidade de vida, né? Então, um abraço pro pai do Everton Jacob, aí seu Antoninho da Silva lá em... Antoninho Rodrigues, né? Lá em Sul Brasil, e hoje o Everton tá trabalhando, né? Tá em Chapecó. Um abraço, Everton, que Deus te abençoe, bom plantão pra você, tá? Ô, oh, coisa boa! E a participação do ouvinte também. Vamos ver aqui. Tem coisa que não dá pra botar no ar, né? Tem coisa que dá, né? Tem coisa... Ô, meu colega da música, o Vardinho. Mas que tal o Vardinho? O Vardinho, me contaram que tá de carro novo agora, o Vardinho. Né? E também, né? Agora, aposentado da prefeitura, fez o seu trabalho como servidor público. E cumpriu sua missão, agora descansar, né, Vardinho? Que Deus te abençoe, meu irmão. Um abraço pra você, aí pra esposa Catarina, a prima, né? Um abraço pra vocês, que sabe se encontramos na festa hoje. Vamos ver a voz do Vardinho, agora tem que nós reunir de novo aqui ao vivo, né?
1: Bom dia, bom dia. Mandei direto pra você, porque eu me esqueci do número da...
0: Tá bom, Vardinho.
1: Não tenho o número da rádio.
0: Mas vou te passar, então. Vamos lá.
1: Tu me escuta do programa. Nós aqui temos cuidando o teu programa.
0: Obrigado.
1: Né, Vial?
0: É o nosso programa.
1: Bota uma música bem bonita aí pra todo mundo escutar, os ouvintes, tá bom?
0: Eu tenho uma música...
1: Bom domingo pra vocês, pra você e tua família.
0: Obrigado, Vardinho. Obrigado, meu querido. Uma hora dessa vamos reunir a gaita e o violão aqui, né? Bom dia, Plaquinho, tudo bem? Pedro e Paulo Hoffman sempre escutando o programa. Toca uma música do Sul Encanto, lá da linha São Paulo. Depois vou dar um abraço no Pedro, lá no Paulo, família Hoffman. Bom dia, aqui é Jorge Simo de Jaraguá do Sul, ligando no Centro-Oeste. Manda mais uma música do Sul Encanto, bem animada. Gostei muito, a última que tocou ali, que é a música animada. Parabéns, ô Jorge Simo, que era aqui da linha São Carlos, hoje se encontra lá em Jaraguá do Sul, Valdomiro Albani, Tereza Albani, e a dona Janete, é toda pesada aí, um abraço pra vocês, tá? O Adriano, né, que agora não esqueço o nome dele, um abraço, eram da linha Gaúcha.
2: Bom dia, Valdir. Eu sou a Vilma Rodrigues aqui do bairro Bela Vista. Uhum. Eu estou escutando o teu programa e quero aproveitar e participar da ficha do almoço da linha São Paulo.
0: Isso aí.
2: Muito obrigado se for atendido. Um bom domingo para todos nós.
0: Uhum. Eu vou tocar mais uma música e depois já vou fazer o sorteio, moçada. Quem quiser, quem manda logo. Coloca eu no sorteio, Jandir Machado já está participando do sorteio. Ivani Cotos da linha Salete participar do sorteio da linha São Paulo, escutando o programa. Obrigado, família Cotos. O baile foi longe.
3: Bom dia, Polaquinho. Era o Milda de Oliveira, Francisco Quirinova e Taberaba.
0: Uhum.
3: Eu peço pro Sul Encanto cantar a música Uísque Sem Gelo.
0: Uísque Sem
3: Gelo. Quero oferecer pra minha família e pra todos vocês aí da rádio. Desde já agradeço por atendida. E um ótimo domingo abençoado para você e a sua família. Tudo de bom.
0: Tá bom.
3: Que Deus te dá muita saúde para você e aí.
0: Obrigado, obrigado. A senhora também, bastante saúde, né?
4: Bom dia, Polaquinho. Viu que é o Cido Francisco, de Nova Itaberaba.
0: Opa!
4: Eu queria que tu tocasse uma música com o Sul Encanto. Flor do meu jardim, parecia pra minha esposa, que nós estamos escutando todos os domingos o teu programa, não perdemos um.
0: Que bom! Um abraço pra você, vamos ver se dá tempo, né? Vamos ver se dá tempo.
5: Ô, seu Pular, aqui o Nelson Chupes, seu por causa, seu é pra ganhar o sorteio hoje, pode?

0: sortear para um outro. Nós temos a mesma festa aqui na Sul Brasil.
1: Que bom.
0: Festa de São Roque.
1: É, vamos sortear
0: aí
1: logo.
0: Pode sortear para um outro.
1: Vamos sortear logo, porque depois se ganha, daí não vai só dar
2: bom
1: tempo.
2: Bom dia, meu amigo, Valdir. Eu quero que você mande uma música pro Rock.
1: O Rock, sim.
2: O Rock
1: estava
2: de aniversário essa semana.
1: Opa, nem convidou nós para comer o bolo.
2: A isso Rosa não Branca, existe. Um canto.
3: Isso não existe.
2: A filha dele está homenageando ele também. Vieram tudo. Estão tudo aqui.
1: Que bom.
2: Vai gastar um pouquinho hoje, tá?
1: Vamos festar.
2: Um abração para você também, tá?
1: Um abraço aí pro Rock Senhor. Tá toda a família reunida. Ele merece isso aqui, ó, também. Rock Senhor, parabéns pro teu aniversário. Que Deus te abençoe de muitos anos de vida. Oi, bom dia. É a Dilson Maciel dos Santos participando do sorteio. É, Jacir Riva, bota nós no sorteio. É, sou Andréia de Paulo, Linha Antagorda. Manda aí pra mim, todos que ouvem a rádio. Obrigado. Vamos pra festa de Sul Brasil. Isso aí, pessoal. Que bom. Bom dia, sou Wilson Fiedler, do Bairro Pioneiro, participar do sorteio. Vamos ver lá, o Jacir Ritter mandou por aqui também. Quer participar do sorteio? Um abraço para vocês!

0: Valdir Gorchevski, o Foquinho!
1: Ô Everton, aí pro teu papaizão, Antoninho Rodrigues, lá em Sul Brasil.

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1: E essa música, Vaguinho, escolhi de dedo pro Vaguinho Gaiteiro. Canta essa aí, o Vaguinho canta essa aqui ao vivo e a cores. Vamos lá. Som

0: obrigada e blá blá blá e toca a música.
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2: Eita, coisa boa.
3: Manda um abraço pra nós aí, louco, velho.
2: Chega a dar um arrepio na gente, né? Eu ia dizer, uma banda dessa, mais uma garrafinha na cabeça. Não tem mulher feia, né? Isso tá parecendo uma farta de absurdo, né? O que que achou? Uma farta de absurdo. Gente querida, eu vou atender a última participação e vou fazer o sorteio, tá? Sorteio esse que o Marquinho patrocinou uma ficha e uma é do nosso grande amigo. Não vou dar o nome, só as iniciais. Pedro Lopes. Valeu, Pedro. Um abraço, querido.
4: Bom dia, Polaquinho. Tudo bem? Aqui é a Marli Stark da Tiradentes. Também quer concorrer à ficha da linha São Paulo da festa.
2: Oh!
4: Se for atendida, eu agradeço.
2: Eu vou começar lá de baixo, onde eu comecei o programa hoje. E o computador vai fazer o sorteio da primeira ficha. Olha, a primeira participação de hoje. Vamos ver. Vamos ver a primeira participação. Computador, correndo! Vai lá, computador! Vai! Vai! Abriu! Vamos ver aqui, quem que mandou? Bom dia!
5: Bom dia, Polaquinho. Era o Miúda de Oliveira, Francisco Quirinova, Itaberaba. Eu peço por seu encanto cantar a música Uísque Sem Gelo.
2: Ah.
5: Quero oferecer para minha família e para todos vocês aí da rádio. Desde já agradeço por atendida. E um ótimo domingo abençoado para você e a sua família. Tudo de bom. Que Deus te dá muita saúde para vocês aí.
2: Será que vai vir pra festa? Ei, Romilda, manda mensagem, sabe, pra mim sortear de novo. Olha aqui, quem ganhou foi essa aqui, ó. Ó.
5: Bom dia, Polaquinho. Era o Miúda de Oliveira, Francisco Quirinova, Itaberaba. Eu peço pro seu encanto cantar a música Uísque Sem Gelo. Quero oferecer pra minha família e pra todos vocês.
2: Ligeiro aí, se tu não vem na festa, já vamos sortear de novo, porque eu vou sortear mais uma ficha. Vamos lá, computador. Correndo. Parou! Bom dia.
6: Bom dia, Polaquinho. Olha, é a Maria Cilê Classen, ali na Ípica.
2: Oi, ó.
6: Eu quero uma música Sul Encanto, uma música bonita para Jesus dos Santos e para você e a tua família.
2: Se vai na festa, me diga ligeirinho que estamos no laço. Quem ganhou foi Romilda de Oliveira, de Nova Itaberaba. E quem ganhou foi essa aqui também.
6: Bom dia, Polaquinho.
2: Maria Cilê Classen.
6: É a Maria Cilê Classen, ali na Ípica. Eu quero uma música Sul Encanto, uma música bonita para Jesus dos Santos e para você e a sua família.
2: Aí! Parabéns, quem ganhou as festas aí foi Romilda de Oliveira, Maria Cilê Classen. Boa festa para vocês e que Deus abençoe. E domingo a gente volta de novo aqui com o Cordiona e Viola. Obrigado, gente querida, que Deus abençoe. E muita saúde, muita paz, muitos anos de vida para vocês. Fico com Deus. E a gente vai com ele. Até domingo. Tchau, fui. Beijo no coração de vocês.

0: Oi, Polaquinho. Pega o Inarádia?
1: Pode pegar a ficha lá na festa. Pode pegar a ficha na festa. Não vai ter problema nenhum. Pode pegar a ficha na festa. Eu vou passar o nome dos ganhadores lá pra diretoria. Valeu, valeu, Romilda. Abraço.
0: Aonde é que eu pego a ficha? Não vai começar a missa.

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0: 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A todos, boa audição.

questões da missa de hoje. Falecido Tercílio Dionelli, ocorrido ontem. Falecidos Luiz e Margarida Poli. Falecido Artemio Basso e a todos os falecidos da família Basso. Falecido Vidalmino Severina Carvalho. O ex de Dorotino de Souza Nunes. Falecida pela alma do falecido Raul Pimenta. Falecido Mário Nalim, Maria Signore e Santos Signore. Falecido Lucas Felipe Cura. 12 anos de Lucas Felipe Cura, a pedido da família. Ação de graças. A São Roque, Nossa Senhora de Fátima, a todos os coroinhas, a todos os nossos vizinhistas, a todos os doentes de nossa comunidade, Nossa Senhora Aparecida, em honra a Maria Paulina, em honra

usamos Maria como modelo de entrega total ao projeto divino. Acompanhamos

0: Bom dia, queridos irmãos e irmãs.
1: Bom dia.
0: Bom dia a vocês que nos acompanham pela rádio. Hoje também vamos a essa missa junto com Jesus.
2: Aqui, circo do moço.
0: Em nome do Pai, do Filho e do Espírito Santo.
1: Amém.
0: Que a graça de nosso Senhor Jesus Cristo, o amor do Pai e a comunhão do Espírito Santo esteja sempre convosco.
1: Bendito seja Deus que nos reuniu no amor de Cristo.

0: Deus é eterno e poderoso, que levarás a glória do céu, em corpo e alma, a imaculada Virgem Maria, mãe do vosso filho. Dai-nos viver sempre a tempo as coisas do alto, para merecermos participar de sua glória. O nosso Senhor Jesus Cristo, vosso Filho, que é Deus, e convosco viverei na novidade do Espírito Santo, por todos os séculos dos séculos.
1: Amém.

0: tinha sete cabeças e dez chifres, e sobre as cabeças sete coroas. Como a cauda varia a terça parte das estrelas do céu, atirando-se sobre a terra. O dragão parou diante da mulher que estava para dar à luz, pronto para devorar seu filho, logo que nascesse. E ela deu à luz um filho homem que veio para governar todas as nações com cetro de ferro. Mas o filho foi levado para junto de Deus e do seu trono. A mulher fugiu para o deserto, onde Deus lhe tinha preparado o lugar. Ouvi então uma voz forte no céu, proclamando agora que realizou-se a salvação, a força e a realeza do nosso Deus e o poder do seu Cristo. Palavras do Senhor.
1: Graças a Deus.

0: vossa direita se encontra Helena, com esta esplêndide de onde eu fui.
1: A vossa direita se encontra Rainha, com esta esplêndide de onde eu fui.
0: As filhas de Reis vêm ao vosso encontro, e a vossa direita se encontra Rainha, com esta esplêndide de onde eu fui.
1: A vossa direita se encontra Rainha, com esta esplêndide de onde eu fui.
0: Escutai, minha filha, olhai, ouvi isto. Esquecei o vosso povo e a casa paterna, que orei sem canto com a vossa beleza. Prestai homenagem ao vosso Senhor.
1: A vossa direita se encontra Rainha, com veste esplendente de ouro de um filho.
0: Entre cantos de festas e com grande alegria, ingressam então no Palácio Real.
1: A vossa direita se encontra Rainha, com veste esplendente de ouro de um filho.
2: Palavras do Senhor.
3: Graças a Deus.

0: esteja convosco.
1: Ele está no meio de nós.
0: Proclamação do Evangelho de Jesus Cristo segundo Lucas.
1: Glória a vós, Senhor.
0: Naqueles dias, Maria partiu para a região montanhosa, dirigindo-se apressadamente a uma cidade da Judéia. Entrou na casa de Zacarias e cumprimentou Isabel. Quando Isabel ouviu a saudação de Maria, a criança pulou no seu ventre. E Isabel ficou cheia do Espírito Santo. Com grande grito exclamou: bendita és tu entre as mulheres, e bendito é o fruto do teu ventre. Como posso merecer que a mãe do meu Senhor me venha a visitar? Logo que a tua saudação chegou aos meus ouvidos, a criança pulou de alegria no meu ventre. Bem-aventurada aquela que acreditou, porque será cumprido o que o Senhor lhe prometeu. Então Maria disse: a minha alma engrandece o Senhor, e o meu espírito se alegra em Deus, meu Salvador, porque olhou para o lugar de sua serva. Por agora de todas as gerações me chamarão bem-aventurada, porque o Todo-Poderoso fez grandes coisas em meu favor. O seu nome é santo, e a sua misericórdia se estende de geração em geração a todos os que respeitam. Ele mostrou a força de seu braço, dispersou os soberbos de coração, derrubou no trono os poderosos e elevou os humildes. Encheu de bens os famintos e despediu os ricos de mão vazia. Socorreu Israel, seu servo, lembrando-se de sua misericórdia, conforme prometeram nossos pais, em favor de Abraão e de sua descendência para sempre. E Maria ficou 3 meses com Isabel, depois voltou para casa. Palavra da salvação.
1: Glória a vós, Senhor.
0: As palavras do Santo Evangelho perdoem os nossos pecados.
1: Amém.
0: Foi levada para junto de Deus. sanar agora pelo dogma da nossa igreja, que é o dogma da fé, uma verdade de fé. A igreja diz isso é verdade de fé, é digno de acreditar nisso, porque isso é verdade, isso passou e também vai passar por cada um de nós. É que Deus vai levar todos nós para a casa do Senhor. Aqueles que são justos, amam a Deus, têm o coração voltado para Deus. Também assim como Maria foi ao céu, ela foi um pouco ali à frente de cada um de nós, mas assim como Maria foi ao céu, também cada um de nós vai. Não somente de alma, mas também de corpo. Por que o corpo? Porque o corpo, ele é um instrumento de amor, ele é um instrumento da graça de Deus, um instrumento de amar, de relacionamento, de estar com as pessoas. E também o corpo é um instrumento de manifestar e confessar a nossa fé. A nossa história é construída nesse corpo. Por isso que às vezes nós temos as nossas cicatrizes. As cicatrizes da vida, as marcas da vida estão no nosso corpo. Então esse corpo não pode ser esquecido, abandonado, destruído, porque a nossa vida está nesse corpo. Se alguém perguntar, ah, você viveu isso? Olha, eu tenho uma cicatriz aqui para mostrar que eu passei por isso, que eu vivi isso. Eu enfrentei a fé, enfrentei a vida, amei a Deus nesse corpo. Então esse corpo também é respeitado, ele tem dignidade, ele merece também, junto assim como Maria foi levada ao corpo, porque o corpo de Maria gerou o Cristo, não é? O Cristo nasceu de Maria. Então, o corpo também de Maria foi preservado. E o nosso, pela fé, também estamos sempre gerando Cristo em nossa vida, pela nossa fé. Então, esse corpo também, pelo dogma dessa assunto ao céu, ele também será elevado. Por isso que é bom cuidar do nosso corpo, amar o nosso corpo, porque ele merece esse respeito, porque ele é digno de ser amado, de ser respeitado, e ele será levado para o céu. Por quê? Porque no nosso corpo está a nossa história. A história de Deus passa pela nossa vida, passa pelo nosso corpo. E o terceiro momento seria acreditar nas promessas de Deus. As promessas de Deus são realizadas em Maria. Por isso que o Evangelho hoje canta o Magnífico, o canto de Maria. Na realidade está falando que as promessas de Deus é para todos. E as promessas de Deus são realizadas. Deus promete, Deus realiza. Então isso é digno de fé. Então nós somos chamados a acreditar na vida eterna, acreditar na nossa história e também acreditar que as promessas de Deus são todas realizadas em Jesus Cristo através de Maria. E Maria é essa arca bonita de Deus no meio do seu povo. Então vamos pedir a Deus, agradecer a Deus por esse presente bonito, essa presença de Maria, que sempre está caminhando conosco, levando cada um de nós ao encontro de Jesus. Maria foi a primeira que foi ao encontro de Jesus como mãe. Mas a coisa mais bonita de Maria não foi ser mãe de Jesus. Muita gente acredita, ah, Maria, mãe de Jesus, ai, que coisa bonita. Mas o grande milagre de Maria não foi ser somente mãe de Jesus. O grande milagre de Maria foi ser discípula de Jesus, aprender com Jesus, ouvir a palavra de Deus. Ela não só carregou Jesus, mas ela também foi essa discípula de Jesus. Como todos nós somos discípulos de Jesus, Maria também não foi diferente. Ela não ficou aí falando, ah, é só mãe de Jesus, ó, oh, que bonito, só mãe de Jesus. Não, Maria diz, eis aqui a serva do Senhor. Ela não diz, eis aqui a mãe do Senhor. Ela diz, eis aqui a serva do Senhor, aquela que também está aos pés de Jesus, aquela que nos chama a estar aos pés de Jesus, aprender com Jesus, amar Jesus, seguir Jesus. Isso é tão verdade que Maria seguiu Jesus até ao pé da cruz. Que bonito isso, que Maria nos ajude também a sermos esse discípulo bonito de Jesus até o fim da nossa vida.
1: seu único Filho, nosso Senhor, que foi concebido pelo poder do Espírito Santo, nasceu da Virgem Maria, padeceu sob Pôncio Pilatos, foi crucificado, morto e sepultado, desceu à mansão dos mortos, ressuscitou ao terceiro dia, subiu aos céus, está sentado à direita de Deus Pai Todo-Poderoso, onde há de vir a julgar os vivos e os mortos. Creio no Espírito Santo, na Santa Igreja Católica, na comunhão dos santos, na remissão dos pecados, na ressurreição da carne, na vida eterna. Amém.
0: Oração dos fiéis. Sabemos que felizes são aqueles que ouvem a palavra de Deus e a põem em prática. Peritamos, irmãos e irmãs, que a semente da palavra escutada germine em serviço de intercessão por nossos queridos irmãos e irmãs e por toda a criação. Apresentemos ao Pai as nossas intenções e visões.
2: Pelas famílias, para que permaneçam unidas, amparando-se mutuamente e encontrando na fé e oração a força para seguir sua vida, rezemos.
3: Senhor, escutai a nossa prece.
2: Senhor, pela Igreja peregrinante na terra, para que admire e exalte Maria aquilo que deseja e espera conseguir, rezemos.
3: Senhor, escutai a nossa prece.
2: Fortalecei os religiosos e religiosas para que vivam um amor sem reservas e incondicional em favor da humanidade, principalmente dos pobres e abandonados, rezemos.
3: Senhor, escutai a nossa prece.
2: Senhor, despertai no coração dos jovens o desejo de seguir mais de perto e radicalmente vosso Filho Jesus Cristo, oferecendo a sua vida a seus irmãos, rezemos.
3: Senhor, escutai a nossa prece.
2: Senhor da esperança, olhai por todos os dizimistas que vivem na alegria da gratuidade e fortalecei-os sempre mais na fé e comunidade, rezemos.
3: Senhor, escutai a nossa prece.
0: Ó Deus, pela intercessão da bem-aventurada Virgem Maria, primícia e imagem da Igreja, chamada à glória, atendei as preces que lhes apresentamos ao festejar a sua Assunção. Por Cristo nosso Senhor.
1: Amém.

0: Cristo nosso Senhor.
1: Amém.
0: Vamos rezar a oração eucarística número 2. O Senhor esteja convosco.
1: Ele está no meio de nós.
0: Orações ao alto.
1: O nosso coração está em Deus.
0: Demos graças ao Senhor nosso Deus.
1: É o nosso dever e nossa salvação.
0: Na verdade, é digno e justo é nosso dever de salvação, damos graça, sempre em todo lugar, Senhor, Pai Santo, Deus eterno, Todo-Poderoso, com Cristo, Senhor nosso. Hoje a Virgem Maria, a Mãe de Deus, foi levada ao céu, sinal de

0: vosso Espírito Santo.
1: Estando para se entregue ao sangue de Deus, a paixão, Jesus tomou o pão, pronunciou a bênção dessa graça, partiu e deu a seu.

graça novamente entregou a seus discípulos, dizendo: Tomai todos e bebei, este é o cálice do meu sangue, o sangue da nova e eterna aliança, que será derramado por vós e por todos para a remissão dos pecados. Fazei isto em memória de mim.

0: Eis o mistério da fé.
1: Anunciamos, Senhor, a vossa morte e proclamamos a vossa ressurreição. Vinde, Senhor Jesus.
0: Celebrando, pois, o memorial da morte e ressurreição do vosso Filho, nós vos oferecemos, ao Pai, o pão da vida e o cálice da salvação, e vos agradecemos porque nos tornaste dignos de estar aqui na vossa presença e vos servir.
1: Aceitai, ó Senhor, a nossa oferta.
0: Suplicando que vos pedimos que, participando do corpo e sangue de Cristo, sejamos reunidos pelo Espírito Santo em um só corpo.
1: O Espírito nos una num só corpo.
0: Lembrai-vos, ó Pai, da vossa Igreja que se faz presente pelo mundo inteiro, que ela cresça na caridade e comunhão com o Papa Leão, com o nosso Bispo Odelio José, os bispos do mundo inteiro, os presbíteros, os diáconos e todos os ministros do vosso povo.
1: Lembrai-vos, ó Pai, da vossa Igreja.
0: Lembrai-vos também da vossa misericórdia dos nossos irmãos e irmãs que adormeceram na esperança da ressurreição. E de todos os que partiram desta vida, acolhei-os junto a vós na luz da vossa face.
1: Concedei-lhes, ó Senhor, a luz eterna.
0: Enfim, nós vos pedimos, sempre piedade, todos nós darmos participar da vida eterna com a Virgem Maria, a Mãe de Deus, São José, seu esposo, os apóstolos e todos os santos que neste mundo viveram na vossa amizade, a fim de vos louvarmos e glorificarmos por Jesus Cristo, vosso Filho. Cristo, com Cristo e Cristo, a vós, Deus Pai Todo-Poderoso, na unidade do Espírito Santo, toda honra e toda glória, por todos os séculos dos séculos.
1: Amém.
0: E agora, com muito amor e carinho, rezemos a oração de Jesus. Pai nosso,
1: que estais nos céus, santificado seja o vosso nome. Venha a nós o vosso reino, seja feita a vossa vontade, assim na terra como no céu. O pão nosso de cada dia nos dai hoje,

0: e a vida do nosso Salvador Jesus Cristo.
1: Vosso é o reino, o poder e a glória para sempre.
0: Senhor Jesus Cristo, disseste aos vossos apóstolos, eu vos deixo a paz. Eu vos dou a minha paz, não olhei os nossos pecados, mas a fé que anima a vossa igreja. Dai-me segundo o vosso desejo a paz e a unidade. Vós, Senhor Deus, com o Pai e o Espírito Santo.
1: Amém.
0: Que a paz do Senhor esteja sempre com vós.
1: O amor de Cristo nos uniu.

0: Señor, yo no soy digna de que entreis em minha morada, mas dizei uma só palavra e serei salva.
1: Quanto o sangue de Cristo nos faz para a vida eterna.
2: Amém. Amém.

Somos ligados. Quarta-feira, dia 18 de agosto, celebração e bênção da saúde às 19 horas. O nosso muito obrigado a todos que aqui vieram celebrar. Uma ótima semana a todos vocês e a todos os seus familiares. O agradecimento também pela transmissão da Santa Missa, a cooperação.

0: batizado com a Ave Maria, pedi a mãe que me faça de cabeça para os pés de Jesus, amar Jesus e caminhar para Jesus. Ave Maria,
1: cheia de graça, o Senhor é convosco. Bendita sois vós entre as mulheres, e bendito é o fruto do vosso ventre, Jesus. Santa Maria, Mãe de Deus, rogai por nós, pecadores, agora e na hora de nossa morte. Amém.
0: Rogai por nós, Santa Mãe de Deus,
1: para que sejamos dignos das promessas de Cristo.
0: Oremos. Senhor, que nos alimentaste com o sacramento da salvação, concedemos que, pela intercessão da Virgem Maria, elevada ao céu, sejamos conduzidos à glória da ressurreição. Por Cristo nosso Senhor.
1: Amém.
0: Vamos receber a bênção especial de Maria, de Jesus, por intercessão de Maria. O Senhor esteja convosco.
1: Ele está no meio de nós.
0: O Deus de bondade, que pelo Filho da Virgem Maria, que salvar o gênero humano, vos enriqueça com sua bênção.
1: Amém.
0: Seja louvado e sentir sempre e por toda parte a proteção da Virgem, por quem recebeste o amor da vida.
1: Amém.
0: De vós, eu vivo hoje para celebrar com fervor sua solenidade, possais por ele a alegria espiritual do tempo eterno.
1: Amém.
0: E por intercessão de nossa Mãe querida, abençoe-nos, Deus Todo-Poderoso, em nome do Pai,
1: do Filho
0: e do Filho, e do Espírito Santo.
1: Amém. Amém.
0: Viva Maria Santíssima!
2: Que Nossa Senhora abençoe as

0: profesor.
1: Obrigado, pessoal.
2: Mas podia ver? Bem assim, como é que tá? Como é que tá o grupo? Como é que tá? Tem alguma dúvida?
1: Ah, eu acho que não.

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de bola, bom dia, ali é uma vez na vida, assim é domingo, tia Light, amor, vamos levantar, gente, 16 de agosto, 2026, 23 graus a temperatura, 10 horas e 11 minutos ali uma vez na vida, sim, meu Deus, hoje tá a temperatura bem boa, não é quente nem frio, né, sim, é verdade, né, gente, bom dia.

0: de bola, 10 horas e 12 minutos mais uma vez ali. Bom dia, bom dia, bom dia, bom dia, bom dia, bom dia. É domingo, já tava com saudade de vocês, né? Só que não sei se vocês tinham saudade de mim, né? Mas eu já tinha saudade de vocês um pouquinho também. Só que não é muito também, né? Porque tem uns muitos jaguara no, que mandam mensagem ali, daqui a pouco mandam já tomando uma caipirinha, camparizinho, tomando cervejinha. Ah, tipo, é churrasquinha ali, mas elas estavam aqui sentadas com o estômago pendurado lá embaixo, perto ali do. Perto lá do estômago, perto lá embaixo do joelho, né?
1: Inconfundível.
0: Vamos levantar a piazada, porque o barulho vai começar e vai ser grande. Hoje vamos quebrar tudo, porque onde tem uma caixinha de som, onde tem um alto-falante, tá saindo rádio, tá 100.9 hoje até manhã ali. Falaram que nós somos liderança em toda a região por ali, né? Não sei se é verdade, ninguém fala, mas eu minto, eu falo, tá aí, às vezes. Não minto nada.
2: Isso não existe.

0: 18.
1: Eu também já. É, show de bola. Bom dia, gurizada. Bom dia, bom dia, bom dia, bom dia. Obrigado. Obrigado ali, uma vez, tá enchendo pelas mensagens que já estão mandando ali dentro da rádio ali. Meu Deus do céu, né? A cada pouco entra essa mensagem ali. O Felipe, ele dorme ali em cima da rádio ali. O Sambone da rádio ali. Tem o Renan também. Tá, tem os dois apartamentos. Então, tudo estão fazendo barulho ali. Já estão nem dormindo mais direito. Que nem na padega assim, né? Daqui a pouco eu vou pegar o cabo da vassoura quando eu tocar um topradão. E vou bater em cima, assim, que nem fazia na bodega antigamente, batia embaixo no porão pra LTC trazer uma cerveja, né? Era mais ou menos assim. É, o poderinho traz uma cerveja. Só que uma vez tinha uns meio chacoara, né? Eles batiam com o cabo da vassoura, assim, poc, poc, poc, pra cima, assim, daí o poderinho vinha pra trazer mais uma, não, só estamos batendo ali pra bater mesmo, né? Capaz.
2: Hoje ele vai convidar mais uns caras aí.
1: Oh. Ai, Danube Azul.
3: Esse som que contagia, empolga e até acalma. Essa banda tem história, amigos do Flop.

0: rapaziada, que eles merecem.
1: Pode aplaudir o programa da Leãozinha, só uma liderança absoluta em toda a região. Eles falaram, não sei se é verdade. Gente, bom dia. 10 horas e o teu número 10 e 18. 10 e 18. Bom dia, gurizada. Só tá começando. Podem ficar tranquilo que nós vamos até as 14. Ai, até as 2.
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Aqui não tem tristeza no programa da Alemãozinha, pelo menos tentemos passar, né? E o meu amigo Antoninho Érsico já levantou e os porquinhos estão querendo lá da linha Navegantes Nova Erechim. É? Já levantou, não é? É, bom dia, gurizada, bom dia. Ai, meu Deus, 10 e 19.

0: fundinho.
1: Ai, meu Deus do céu, 10 e 19, em nome da Degustar, restaurante e pizzaria, Disque Pizza, Disque Pizza não tem, essa churrascaria, hoje de meio dia, pode levar o pessoal a almoçar, na frente do 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Ah, massagem, né? Ai, eu tô mandando chimarrão com a mulher ali e eu me ia dar uma olhada, acho que tô com os nervos tudo encavalado. Tem as bolinhas, olha ali, olha a porta-mão aqui, ó. Olha ali, ó. Uhum. Será que não tô... Do Harry, ele embaixo que ele tá caminhando de lado, assim, o Harry. Será que ele não tá com o nervo ciático pro lado fora? Ele era uma da mãe, né? 8822-6311, vamos guardar esse número.

Ai, que delícia. Se for turbinado, o carro também pode encher o tanque lá no posto Nova Itaberaba, no posto Shell, do nosso amigo da família Bassa. Há 40 anos atendendo toda a galera, Richão, ali uma vez na vida, né? Sim. E eles até mandaram mensagem pra mandar uma luzinha aí pra galera, né? Também convidar todos pra grande festa na linha Cairu Coronel Freitas, Coronel Freitas, hoje. Lá na Cairu Coronel Freitas, hoje tem festa. Tia Light, namorou aí, coisa linda, né? Eu convido também em nome do posto Basso, do posto Shell, lá de Nova Itaberaba. E ele manda um alôzinho pra todos os clientes, né, Giovanni, o meu querido?

0: Ai, que delícia, 10 horas e 25 minutos, bom dia, bom dia, bom dia, mais uma vez, agora chega de dar bom dia, né, porque já deu, né, já deu de bom dia, porque é demais, bom dia, senão vira um programa normal, né, normal, eu vou deixar assim, ó, já tá bom, é, já tá bom de bom dia, todo mundo já sabe que é domingo de manhã, é bom dia, para dar risada, piada de bosta também, né, 10h25, sim, ai, o dia 16 de agosto, né, pode gritar, ai, que delícia, vamos lá. Obrigado, gente. Já está começando o programa da Alemãozinho, liderança absoluta em toda a região. Sim, é verdade, gente. Esse é o programa da Alemãozinho. Eles falam que é um dos mais animados, né? Até em quando no velório eles falam isso. Oi, Alemãozinho, bom dia! Deixa eu ver quem mais aqui tá ligado. Mas antes vamos falar o que, que nós vamos sortear hoje, sim. É, daí vão se preparando, porque provavelmente vamos fazer em setembro, tá? É, daqui uns dias aí. Vamos fazer 25 anos, 24 prêmios. É Alemãozinho mesmo, é alemão, né? 25 anos, 24, 25 é 25, não tem pra que um a menos, né, dela lá. Então, assim, ó, gente, né, porque aqui, agora em agosto deu os 24 anos, né, o teu número. Agora em agosto deu 24 anos, né, mas então, assim, ó, aí vamos entrar nos 25, né, daí setembro, aí vamos 25, vamos aumentar, é tudo prêmio bom, tá, é tudo prêmio bom. É prêmio bom. É tudo acima de 100, 200 reais. Vamos arrumar mais ou menos 10 mil reais de prêmio. Programa Alemãozinho, além de ser líder da audiência em toda a região, já que ninguém fala, eu tenho que falar. É, e aí, nós vamos ter também, vai ser também o maior em prêmios também. Temos vários prêmios bons aqui. Eu até vou ter uma listinha aqui, só para vocês terem uma ideia. Tem uma bancada da Z Casa Autolete, que custa 600 e poucos reais, 650 pila. Duas cadeiras More, da Lojas Becker, é mais ou menos 200 e poucos reais. Um barril de chopp de 30 litros, da Degustar e o Partinins, que deram junto. Mais um barril de chopp de 20 litros, do meu amigo Cristiano Ternos e o Juliano Ternos. E mais aqui uma tábua que meu amigo aqui da Fabrique fez, em homenagem ao programa do Alemãozinho. Coisa mais linda. Eles têm um negócio da laser, onde escreve dentro, assim, né? É um negócio de pôr carne e coisa lá de cortar. Uma linda faca lá do Recife. Tá escrito Recife também, do nosso amigo Pedro Thomas, que é caminhoneiro, que trouxe de lá. Ele não deixa de ouvir o programa nunca. 200 reais de vale-compra do Lamp Embutidos. Olha os prêmios, gente, né? Mais uma linda camisa do time Futebol Clube Patriotas. E um negócio da TIM também aqui. É um porta-prato e coisa com prato e talher tudo junto dentro. Só que a linguiçinha não tá junto, tá? Só tem a linguiçinha do Lamp. A linguiça do Lamp. Ai, meu Deus. O meu amigo Cláudio Lamp mandou um áudio esse dia. Ô, Cláudio, muito obrigado. Tá confirmado, né? 200 reais de vale-compra. Você sabe qual é a segunda melhor linguiçinha, hein? A segunda melhor linguiçinha. É as outras que fazem lá do Rio Grande, porque a primeira é do Embutidos Lamp, né? Ô, Lamp, show de bola, né? Obrigado, gurizada, vocês são demais. Vamos ver quem mais aqui. A galera de Nova Erechim, da linha Navegantes, pertinho do Rio Chapecó, já mandou mensagem. É que eu peguei no pé deles, eu sabia, você tava dormindo, vocês já estão acordados.
1: Eu sou Jaguarão. Ó. Toca uma musiquinha de bandinha bem boa aí pra nós.
0: Começa agora também, quer tocar, quer puxar a perninha de trás pra dançar, safadão. Ai, vamos lá.
1: Toca inteira, viu?
0: Uh-huh.
1: Não vou mais escutar o teu programa.
0: Começou já.
1: Se você não tocar a música,
0: começou
1: aqui,
0: já, agora vou passar pra frente.
1: Aí depois eu tiro.
0: Ah, tu quer tirar? Não quer tirar, então quer deixar dentro, né? Valeu, meu amigo Toninho, é assim com o safadão.
1: E toca bem boa, hein?
0: Nossa. Valeu, Piazinho, um abraço pra você. Valeu, Toninho, bicho velho, tudo de bom. Assim que der, nós rodamos a música inteira. Quando não dá, não dá. Esse programa é diferente. Ô, Antoninho, abraço pra você, pra Aninha, pra todo mundo aí, pros porquinhos, pros... É, todo mundo junto reunido aí, valeu. Bom dia, meu amigo Luiz.
2: Bom dia, alemãozinho, tudo certo? Sou Luiz Gentil Rodrigues aqui do bairro Bela Vista. Tô na escuta do teu programa e quero participar do todos os sorteios.
0: Valeu, Luiz.
2: Foi atendido.
0: Ô, Gentil, valeu, velho. O Gentil é o cara que tem o melhor machado do sul do mundo, né? É o cara que corta lenha, coisa lá, se precisar também, né? Ah, bicho, vai. Valeu, Gentil!
3: Bom dia, alemãozinho. Oh. Eduardo Frasnelli. Também quer participar nos sorteios, né?
0: Fechou.
3: E tá bom, maravilhoso, escutando teu maravilhoso programa.
0: Tá, Guichê, meu.
3: Tudo bom pra você.
0: Obrigado.
3: Boa saúde pra teus pais também e pra você. Que Deus abençoe todos nós.
0: Obrigado, meu querido! Minha amiga Fátima. Fala, Gabriel, da família Ragazão de Modelo. Tudo bom? Já levantou, piazada? Como é que tá aí, ó?
4: Bom dia, Lemãozinho, meu jovem, tudo bem?
0: Obrigado.
4: Eu sou Gabriel, a gente é casada modelo, eu, minha mãe Fátima, meu pai de Leão, querendo participar de todo o sorteio.
0: Aê! Valeu, piazada, tudo de bom, obrigado, obrigado. Meu amigo Lúcio, da Zecasa Autolete, também ali uma vez na vida, né, Lúcio? Também tá ligadinho o seu Lúcio. Como é que tá, Lúcio? Tudo bom? Tá ouvindo nós também aí, né? Tá escutando nós também aí, né, seu Lúcio? Também tá escutando nós aí. O Lúcio, deixa eu ver aqui, mandou fotinha também, né? Mandou fotinha. Até um primo meu, ele é bem alemão, viu, Lúcio? Ele fala assim, olha você, esse dia ele vou tirar uma fotinha. Tirar uma fotinha. Ah, vai, olha. Tirar uma fotinha aí. Deixa eu ver aqui, queimando. Para da risada, piada, deixa eu ver aqui. Já mandou aqui, alemãozinho, temos queimando o galeto aqui. Olha ali, já estão com lenha, já botaram a cebola. É? Estão sem carne ali, pelo jeito, ó. Estão sem carne aí, os bichos velhos, né? Olha ali, ó. Só fumaça e cebola agora. Quem que é esse ali? É teu piazão, esse aí ou não? Não dá pra muito conhecer assim, né? Mas é, então por aí, já estão reunidos aí, né? Já estão reunidos lá. Já estão queimando os galetos ali, já estão queimando aí a cebola, né? E a cebola é bom também, sem carne. Não, mas vai vir a carne. A...
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0: Passa Picanha. Valeu, Lúcio, meu amigo Lúcio Lúcio da Z Casa Autolete ali na Fernando de Noronha. Tá bem, tá sempre ligado com nós, é patrocinador do programa. São duas lojas pra atender você aí, galizada, galera, aí, pessoal vai casar. Pessoal que vai se juntar e também quem vai separar, porque também precisa comprar móveis aí. Ele não mandou dizer isso, mas eu falo porque é uma realidade, né? Eu tava escutando a gente lá. Fala, meu amigo! O meu amigo aqui do São Miguel do Oeste.
1: Bota uma música ali pra nós. Beleza? Forte abraço. Tchau, Rian!
0: Tchau, Rian! Deixa eu ver, tá ligadinho também ali. Deixa eu ver ali, ó. O Jonathan, né? Ah, não, o Polaco, esse é outro, desculpa. Ô, Polaco, tava com saudade de você. Tu sabia onde que eu lembrei de você? Onde, Polaquinho, de verdade, bebo? É. Ontem eu lembrei de você, sabe por quê? Porque eu tava olhando a gaiolinha lá, né? É, a gaiolinha dos passarinhos que tu fez aí. Parabéns, muito bom. E bicho é bom mesmo, né? Fizer uma baita gaiola, né? E os passarinhos só não tão botando ovo, piá, meus passarinhos. E aí alguém disse que eu tô dando alface. E o pior é que eu dei alface mesmo esses dias. E aí eu acho que o alface diz que dorme e fica preguiçoso, né? Diz que quando come muito alface, eles não botam ovo. Você sabe por lá se eles botam ovo ou não se comem alface? E alguém sabe me dizer isso ali? Será que isso é conversa fiada ou não? Eu tenho dois periquitinhos e eles não botam ovinho porque eles falaram que... Porque... Ah, já vou largar aqui. Que falaram que eu dou alface. Então tá bom. Tinha um homem no bairro Bela Vista ali também, né? Se alguém conhece ele, ele disse que tinha um... disse que ele tinha um... Coisa? Um carnicé? Um carnicé macho. Disse que era um galo, carnicézão. Disse que botava ovo. Isso também, não sei se isso é verdade, gente, né? Mas disse que tinha lá o homem, lá no Bela Vista. Disse que tinha. O homem me encontrou uma vez, não lembro o nome dele. Tinha um carnicé e botava ovo. Disse, mas é uma... Não, é carnicé galo. Mas fala num galo brabo, diz ele. Eu disse, mas não é verdade, sei. Daí, então tá bom, o cachorro vai ficar louco mesmo. Porque se até o galo tá começando a botar ovo, imagina então os políticos que não devem aprontar, né, piazada?
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0: Ô, Cristiano, já temos de volta, Cristiano. Já temos de volta, Cristiano, meu amigo Cristiano Ternos, lá da Lajeado Pedro. É os piá, fã do programa do Alemãozinho. Eles me jogaram aqui uma carteira de trabalho pra ver se eu vou trabalhar. E coisa arada assim. Eu não vou trabalhar. Esses piá são Jaguara. Mas gente boa, né? Vai lá, vai lá, vai com o teu lá. Um abraço, piazinho. E viva os caras lá, diz ele aqui. Não, deu esses loucos aí. Valeu, piazada, tudo é bom. Bom dia, Daniel Miller, o Dani, o filho mais bonito do rock. É, o filho mais bonito do rock. Daí é só um que tivesse uma, tem dois aí, já não é o mais bonito. Ah, tá, mas é bonitão. Valeu, chopezinho aí, ó. Valeu pelo chopezinho de ontem aí, trouxe lá em casa, só falta apagada, velho. Eu acho que por isso que mandou ali na rádio ali, será que vai pagar o chope? Capaz, deixa mais um diazinho, não me manda logo o pix aí, não tem como pagar por enquanto. Valeu, Dani. Um abraço pra você, pra tua esposa, pra todo mundo aí, a galera da Pinhal Chope, da marca Belbruch. Ai, que delícia, né? Ah, e temos também pra sortear aqui nos 24 anos, 25 anos, 25 prêmios. Nós temos também um Jägermeister, é um caçador de Jägermeister. É aquele tipo maulina, assim, né? Jägermeister, eu tenho que descobrir certo que eu não lembro o que é, o Jäger, o caçador, é coisa de alemão, da Alemanha, é um xarope, ai que delícia, me deu um ali pra não sortear, só que daí eu não sei se vão sortear, eu acho que vou comprar uma olina, botar dentro e entregar pros caras e vou tomar esse Jägermeister. O pessoal pediu aqui a piada do tomate e do pepino, mas vocês não têm o que fazer mesmo, né? Já vou falar quem é o cara ali. Eles não falam meu nome, alemãozinho. Disse, mas daí não adianta. Mas o que que era ligar na rádio e pedir piada agora do tomate e do pepino?
1: Piada do alemãozinho.
0: Diz que eu tinha um rapaz lá, né? Sentado, mano, chimarrão na caixa de lenha. E olharam pela janela, assim, lá no vizinho, no outro lado do riozinho, ó. O riozinho tinha o Ternos. Tinha um rio lá, tem o Rio Saudades também, mas não é lá. É meio lá no Paraná, lá pro São Paulo. Diz que tá aí, ó. O cara disse, meu, que tomate bonito você tem. Vamos lá, ó. Chegou, vai lá pedir? Chegou lá, foi lá, pegou um chimarrão, foi lá no... Bom dia, vizinho. Bom dia, tudo bom, que bom. que era? Diz, oh, que tomate bonito tu tem ali. Tá louco, que tomate bonito. Sim, os tomates são bonitos, sim. Uhum. Mas o que tem que esse tomate não tão bonito e lá em casa não tá? Não vem os tomates tudo murcho, então disse, meu Deus do céu. Ele disse, não, nós temos uma ureia, uma tuba, coisa, um esterco ali. E tá aí o seguinte, ele disse, de noite, sempre de noite, a mulher, ela, umas 10, 11 horas da noite, quando todo mundo foi dormir, ela pega o regador e vai recar, né, com o recador, né, vai molhar a minha mulher. Ah, é? Mas só tem que dar água às 11 da noite. Sim, mas só que tem que ir sem roupa, daí ele tem que ir sem roupa, né.
2: Pode gritar. É,
0: daí diz, mas a mulher vai sem roupa, daí 10, 11 horas da noite, ela vai sem roupa, daí vai recar os tomates. É pra ver, olha esse tomatão ali. É verdade, ele disse, tu vê, chegou em casa, olha a mulher. O que ele falou? Não, ele falou que tu tem que, de noite, nós temos que fazer o seguinte, quando o vizinho, tu não for dormir, aí tu tira a roupa e pega o regador e passa 4, 5 vezes assim no meio dos tomates, vai, vem pra cima e pra baixo, e pra baixo e pra cima. Ele disse, meu Deus, eu não vou, vai, ninguém vai enxergar, vai que isso também vem os tomates por neto. E ela fez mesmo, 3 noites seguidas. Então, outro dia ele viu o vizinho, daí vizinho, como é que tá os tomates tão vindo? Sim, ele disse, assim estão vindo, a mulher fez, caminhou umas 7 vezes e 3 noites a seguida. E os tomates melhorou, estão vindo bonito? Ele disse, olha vizinha, não sei, diz ele, mas os tomates não estão vindo muito. Mas os pepinos estão desse tamanho, assim, eu nunca vi pepino tão grande.

Fala, Jardel, meu amigo Jardel Wenzel, como é que tá o loucão da meia-noite? Passou por onde essa noite aí, ô bicho velho? É, deve ter feito, ele anda bastante, né? Loucão da meia-noite, tá ligadinho com nós aí, passou a noite com a sua bicicletona, que vale 25 mil reais a bicicleta, que pesa 200 grama, eu acho, né? Nunca vi. Valeu, Piau, um abraço pra você. Diz que tá ainda quente as coreias aí, as corentes.

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vamos sortear hoje, dia 16 de agosto, um rodízio de pizza, 2 quilos de carne do Mercado Pinheirão. E agora é panda, mas a próxima já é gauchesca, pra quebrar tudo, pra matar pau, é gauchesca daí, tá bom? Porque domingo de manhã uma musiquinha gauchesca vai bem. 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O Márcio disse que tá lá embaixo carneando daí, 2 boi e uma vaca ainda hoje de manhã, ligeiro, porque venderam só 10 boi hoje de manhã. É muita carne, é uma delícia. Mais R$100 de vale compra da Casa das Panelas aí do Distrito da Baixada. R$100 de vale compras do meu amigo Delcio.

0: coisa linda, 10h44, meu Deus, como é que passa a hora tão ligeiro, gente?
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0: da tua mensagem, que você não mandou ainda, o Marcelinho de Nova Erechim também mandou. Já vamos ouvir esse áudiozinho pra largar daqui a pouquinho. Ô, meu amigo Pedro Thomas, tá onde, seu bicho velho? Alemãozinho, como é que tá? Tá onde? Olha a carne do louco aqui na forma. Ai, com patatinha em roda, né? Que delícia. Ai, meu Deus do céu, olha a patatinha. E tem patatinha no lado aqui, olha ali, deixa eu ver o que mais. Eu tô aqui me emocionado com isso aqui também tudo agora. E mostrando, hoje pode, mostrando a geladeira. Tá na estrada, tá em casa ou tá viajando, bicho velho? Deve tá viajando, né? Olha aqui, ó, uma pinguinha aqui, acho que tá em casa, pelo jeito. Uma pinguinha aqui com, tem mel dentro ali, é. Meu Deus, que delícia que era, né? Duas carninhas de porco aqui, ó, aquela carninha de porco assim, cordada, assim, inteiro, assim, as pernas no meio. E com patatinha em roda, assim, botar no forno, no forninho. Eu já falei que isso é um programa sério, se puderem não mandar comida... Que eu tô com dor de barriga faz uns 2, 3 dias. E aí eu tenho que cuidar um pouquinho o que eu posso comer. Daí agora tá começando a me dar fome. Daí eles mandam essas coisas gostosas ali. E a gente quase não conta daí, né? E daí também daqui a pouco não precisa mandar foto de maionese às pessoas ali, né? Que nem domingo passado ali, os piá mandaram foto de maionese, né? Quem era que mandou foi os piá ali da... O Dirceu Malha ali. Shane Kutka, catófilo de salota, eles mandaram, né? Deixa eu ver ali. Isso aqui é de hoje que ele mandou, será de ontem. A dona Ivone Male, dia 15/8, fez aniversário. 60 e poucos aninhos. Parabéns! Parabéns, dona Ivone Male. Ontem já fizeram, o Adriano acho que falou assim. Vamos fazer hoje, porque daí domingo, se a piazada não vem incomodar aí, porque tá louco, cada domingo estão por aí e não trazem nada junto pra comer ali também, né? É, o Adriano Mala, assim, o Adriano é gente boa, né? Antigamente era meio, ele vinha lá em casa com o alicate pendurado e queria cortar a luz da Celeste, que sempre é capaz mesmo, né? Eu, valeu, Adriano, um abraço pra você, é brincadeira, né? Dona Ivone, felicidades aí, a Ivone Mala, a mãe aí do Dirceu Mala, desses loucos tudo aí, sabe? Deus me livre, tem bastante da Márcia e também do Alceu e tudo mundo junto, dos cunhados gênero também, tem um gênero querido e bonito também, né?
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0: Show de bola, 14 minutinhos pras 11. Ó, o caminhão da galinha aí, ó. Alô, alô, dona de casa, tá passando na rua aí o caminhão da galinha. Alô, alô, dona de casa, vem até na esquina aqui. Tem galinha aposentada, galinha poideira, 50 pila, aquilo aí, ó. Pode chegar até aqui, galinha viva, pode chegar aqui, tá ligado? O caminhão aqui na esquina, tá passando aqui na frente da casa do Santinho aqui, irmão.
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0: 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E eu quero pedir pra vocês mandar áudios, por favor, mandem áudios aí.

0: Consigo contar a piada contigo, contar a piada e contigo consigo rotar a musiquinha. Consigo rotar a musiquinha daí também. Né, lá pro Erci, que eu trago uma música inteirinha só pra ele. E aí eu consigo, senão eu não venço falar, porque tem muita, muita mensagem, tá? De verdade, tá? Mandem sempre áudios. Áudiozinho assim, oi, velho, meu filho. Nós também estamos escutando ali em casa, hoje de manhã, que estamos escutando também. Que nem ontem à noite as pessoas falaram, quando fui caminhar lá no lago, tem encontro dos caras antigos, dos veteranos caras ali. Todo mundo escuta o programa do Limãozinho, até de outras cidades aí. Todo mundo pedindo um alôzinho, uma musiquinha, né?
1: Eu me enganei.
0: 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Um abraço pra Camila, pra Patrícia, pra outra moça lá, pra todo mundo que ajuda por aí.

0: E a galera de Nova Erechim, e também o Marcelo, né? O Marcelinha, metida bonitão aqui, tá no perfil de gravatinha e tudo, né? Hã? É, Marcelo? Já também uma vez na vida ele gostava de ganhar um prêmio, ele disse, né? Ele disse. É, nós também gostamos de pizza e coisa arada, ele disse, né? São lá de Nova Erechim, né, Marcelo? Abraço pra vocês aí do grupo Furdunço também, né? É, o Marcelo também era isso aí, com o rostinho colado no baile, cheio de namorada. É, ou tá procurando uma namorada também? Tá procurando, não? É, quer dar uma seguradinha ainda, né? A beleza tu tem, né? É?
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0: É, o Marcelo não é aquele que antigamente, né? Tu parava de dançar no meio do salão, daí ficava todo mundo com vergonha, ficava meia hora parado ali, não sabia se ia dizer, vamos sentar ou vamos tomar uma cerveja ou um gasossom, ou vamos dançar mais uma, né? Ficava um tempo ali. Daí, às vezes, a guria pedia pra ele, tu é o Marcelinha? Marcela? Sim. Ô, Marcelo, tu veio de bicicleta? Daí o Marcelo disse, não, por quê? Tu tá com a bomba no bolso. Não dá ideia, não.
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0: E aí fechava o pau lá no fundo do salão. Daí fechava o pau, aí fechava o pau. Era caixa de Saramalte voando. Era o Nene dormindo no colchonete embaixo da mesa ou na mesa de sinuca, na mesa de bolãozinho. Eles estavam dormindo lá, 7, 8 pesadas dos vizinhos. E a briga tava acontecendo. E o homem tinha levado um papagaio junto. O homem tinha levado um papagaio junto. É. E o papagaio começou a voar. O papagaio tava nas costas do homem. E o papagaio foi para dentro, Lúcio. E o papagaio foi na bodega, foi na cozinha. E foi lá no coisa errada, foi nos músicos. E era carafa voando e pedaço de cadeira voando, pé de mesa. E o papagaio não sabia mais onde voar também, né? É, e aí o papagaio entrou dentro de uma patente. Tinha uma patente, aquelas patentes antigas, né? Com sabugo, tudo, folheto de igreja. Não tinha papel higiênico. E aí ele tava lá. E aí ele estava lá, e o papagaio sentou lá embaixo, tinha um pedacinho de um cepo lá. Aí o papagaio deu uma olhada para cima, veio um pessoal fazer mijadas lá, dava uma mijadinha lá, né? E o pau quebrando. Aí sentou uma mulher lá do Paraná, uma mulher lá do Nordeste, lá para cima. Ela veio, uma era do Paraguai, do Nordeste, do Rio Grande de Santa Catarina. Daí uma sentou para dar uma mijada. Todo mundo mija. Aí ele mas fala bobagem. O senhor, a senhora não mija, hein? Sentaram para mijar. E eu acho que ela tinha levado um corte na bunda ou na perna. Porque quando ela sentou para dar uma mijada lá, o papagaio olhou para cima assim. E o papagaio fala. O papagaio disse, meu, pelo jeito a briga foi grande. Olha o tamanho do taio das ideias.

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Eu quero mandar um abraço aqui também pra galera de Nova Itaberaba, do posto Shell, posto Nova Itaberaba, posto Shell, posto Baço. 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Deixa eu ver quem mais tá ligado aqui também. Manda um abraço aqui também. Eu quero mandar um alô também pra galera aqui. 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Agora tô me achando que nem o rei do gado. Mas... cinco minutinhos para as 11, 16 de agosto. Bom dia, gurizada.

0: Bom dia, meu amigo Alemãozinho. Tudo certo?
1: Bom dia.
0: Domingo bonito e ensolarado hoje, né?
1: Isso, graças a Deus.
0: Verdade. Quero participar do programa.
1: Opa!
0: Para participar do sorteio dos prêmios. E oferecer uma música bem bonita, uma valsa, para o meu amigo Antoninho Rossato, que hoje está de aniversário, lá de Santa Terezinha, saudades. Abraço para ele, tudo de bom, muita saúde, muita paz, realizações.
1: Isso!
0: E viva por muitos e muitos anos ainda.
1: Verdade!
0: Lorraine Fischer, da linha Vista Alegre, Bom Jesus do Oeste.
1: Parabéns aí, felicidades, parabéns para ele. Valeu, família Fischer, que bonito áudio, muito, muito, muito, muito, muito, muito, muito, muito obrigado! 5 minutinhos para as 4! Desculpa, 4 minutinhos para as 11. Meu Deus, isso sim é alemão, né, gente? Hein? 5 para as 4. Olha as ideias, não tem nenhum lugar escrito isso, não sei de onde veio isso aí. Até o Nene deu risada aqui.
2: Inconfundível.
1: Isso sim é alemão batata mesmo, né? Agora não, agora é 3 para as 11. Show de bola, 3 para as 11, já voltemos.

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1: É show de bola, esse é o programa do Alemãozinho, ali uma vez na vida. Bom dia!

0: Show de bola, 11 horas e 9 minutos. Sim, é verdade, gente. 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
0: 11 horas e 9 minutos, meu amigo Pedro Thomas tá por casa hoje.
2: Irmãozinho, hoje estão por casa, né? Sim. Descansar um pouco aí uns dias e depois vão pro mundo.
0: Aí.
2: Estão por casa, ouvindo você de casa, uma coisa diferente, né? Que sempre estamos na estrada.
0: Obrigado.
2: Mas não deixamos de ouvir você aí, meu amigo. Valeu. Lindão.
0: Valeu.
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0: Show de bola, valeu, obrigado, meu amigo aqui, oi, alemãozinho, o Deise, Deise Maria de Souza, do bairro Boa Vista 2, bom dia, Dai.
3: Bom dia, alemãozinho, eu sou o Gael.
0: Ô, Gael.
3: E eu quero participar do sorteio.
0: Ô, meu amigo Gael, que tava ontem de noite lá na Veteran Car, que me deu um lindo abraço, me conheceu, se abracemos, é meu amigo, meu fã do programa, o pai, a mãe, todo mundo junto, reunido, e o Marcelo, toda a galera, tudo junto, reunido, né, Marcelo? Valeu, Gaiozinho, valeu, Gaiozinho. Oi, alemão, estamos escutando o programa, é o Sérgio e a Olinda.
4: Fique um pouco mais aqui.
0: O Jaci Riva, como é que tá, meu amigo? Tudo bom? Valeu, Jaci.
5: Bom dia, alemãozinho. Sou o Idacerito da linha Riqueza, peãozinho. Tamo ligado no seu programa. Quero participar dos prêmios de hoje. Certo?
0: Valeu, cabelo.
5: Um grande abraço.
0: Grande abraço, cabelo. Valeu, valeu, valeu. Do Boa Vista 2 também. A Leoni Quevedo. Oi, Leoni. Ala escute, tudo bom, ré? Como é que tá, Leoni? Meu amigo Wilson Fiedler do Pioneiro. Como é que tá, Wilson? Abraço, meu amigo, meu irmão, tudo bom? Abraço, tamo junto. Alemãozinho, como é que tá? É a galera de saudades, o Neide, o Liseu, o Joaquim e Alice, Yankee, todo mundo junto. Não, mas o Joaquim já tá de troféu.
6: Bom dia, sou Joaquim Gustavo Yankee de saudades.
0: Opa.
6: Quero participar de todos os sorteios. Ah. E hoje eu quero pedir a música Fundo da Grota.
0: Aê!
7: Bom dia, sou Alice Yankee de saudades. Quero participar de todos os sorteios.
0: Aê!
7: Alemãozinho, hoje eu quero ganhar alguma coisa.
0: Ah, tem que ganhar uma coisinha, verdade. Boa sorte pra você, tá? E ontem, alemãozinho, deixa eu ver aqui, festa do Alto Maipu ontem, festa do Alto Maipu hoje, perdão. Festa em Alto Maipu hoje, domingo. E ontem teve campeão taça. Ah, da Taça das. A gurizada aí, e o Nene aí, o bicho velho metido, né? Tá de troféu e tudo já, né? Valeu, abraço pra você, tudo de bom. Obrigado, valeu, pesada. Boa sorte aí. Meus amigos aqui, oi, Claudete.
8: Bom dia, meu amigo alemãozinho, Claudete Gracioli. Quero participar de todos os sorteios.
0: Bom dia.
8: Também quero pôr o nome da minha amiga Isolde Mor, participar dos sorteios, e do meu neto, Otávio Tim Gracioli.
0: Aham.
8: Me dá os parabéns pro meu sobrinho.
0: Aham.
8: Maurício Gracioli.
0: Aham.
8: Que amanhã está de aniversário.
0: Ô, Maurício.
8: E eu também vou estar de aniversário terça-feira.
0: Ó, legal, boa sorte, parabéns também, felicidades já desde agora, e tomara que tu ganhe um prêmio também. Valeu, boa sorte, Claudete. Fala, minha amiga super hiper mega Vilma Rodrigues.
9: Bom dia, alemãozinho. Eu sou a Vilma Rodrigues aqui do bairro Bela Vista. Eu queria participar de todos os sorteios.
0: Opa!
9: E se eu ganhar, eu vou dar pro meu marido, Darcy Albani, que está de aniversário esse mês, dia 20.
0: Opa!
9: Muito obrigado se for atendido. Um bom domingo para todo nós.
0: Valeu, obrigado!

0: 1:12 e mais um aqui. Oi, Simone, Simone dos Santos do Ípica. Oi, Alemãozinho, queria homenagear o meu esposo, Augusto Roque da Silva. Ô, seu Augusto, ele está de aniversário amanhã. O alôzinho é da sua esposa Simone, dos seus filhos Cauã e Camila, que amamos muito ele. Valeu, parabéns aí, seu Augusto Roque, parabéns, felicidades, que Deus abençoe você, que dê muita saúde. Obrigado, Simone.
1: Bom dia, Alemãozinho, aqui é o Roque Favarete, Nova Itamerada.
0: Fala, meu querido.
1: Se for possível, quero participar dos prêmios aí, ó.
0: Opa.
1: Da rádio aí, que todo domingo estou escutando a rádio de vocês.
0: Sim.
1: E uma, quero agradecer o Giovanni Basso, né?
0: Aham.
1: Eu ganhei os 20 litros de gasolina, foi lá abastecer, disse, mas tu é surtudo, né? Agradeço ele aí pra, pelo prêmio ali da gasolina.
0: Isso.
1: E mando um abraço pra ele e um bom fim de semana pra vocês aí. Valeu, Mozinho.
0: Valeu. Esse é italiano, Favaretto, de Nova Itabera.

0: Show de bola, meu amigo Rocky Favoreto de Nova Itaberaba, todo mundo junto reunido, meu amigo aqui, deixa eu ver, Gilmar Nieveski, bom dia, a Elvidia Fischer, oi, o Cláudio Fischer, bom dia, alemãozinho, tudo bom, obrigado pelas mensagens lindas de vocês, e o meu amigo aqui, quem é aqui, oi, pessoal do Panorama.
1: Oi, alemãozinho, bom dia, tudo bem?
0: Bom dia.
1: Já que veio o sol, né?
0: Oh, graças
1: parou
0: a Deus.
1: A chuva.
0: Isso.
1: E o frio, né?
0: Isso.
1: Eu não consigo te deixar não escutar.
0: Opa.
1: O teu programa, porque é muito bom demais.
0: Ah.
1: Eu ia deixar de escutar,
0: Aham. Mas
1: não dá. Eu fico doente. Eu me boto
0: não, tem
1: sorteio,
0: como, não tem como. A consulta custa 300, 400, 500 reais. O programa da Limãozinha é gratuito. É gratuito, né? Obrigado, meu amigo. Obrigado, Luiz aí do Panorama. Todo mundo ligadinho com nós aqui. E toquemos de tudo aqui, fizemos barulho, ninguém mais dorme, não tem jeito, né? Estamos indo em ordem aqui para nós não pecar com ninguém. Bom dia!
2: Bom dia, alemãozinho, tudo certo?
0: Oi!
2: Eu quero mandar uma música homenagear o meu esposo, Rock, que estava de aniversário ontem.
0: Aham.
2: Completando seus 66 anos de vida.
0: Piazão!
2: E dizer para ele que a gente ama muito ele.
0: Isso!
2: Que hoje os filhos vão vir aqui filar
0: uma boia.
2: Uma carninha com ele.
0: Ah, que beleza!
2: Bom, alemãozinho, uma música bem bonita.
0: Tá.
2: Tudo de bom pra vocês.
0: Sim, uma música bem bonita. Então, você é bonita, querida, o teu maridão merece, teus filhos merecem. Pode aumentar o volume.

0: Ah, Milena dos Santos, a Cleide Rudel, a Cecília Dalla Sola, tá todo mundo ligadinho, né? O Cleiton Rudo também, todo mundo aí. Obrigado, seu Antônio! Oi, alemãozinho, sou o Edgar Simansky. Tudo bom, Edgar? Bom dia, alemãozinho. Obrigado, quero mandar também um alôzinho. Mandar um abraço e um te amo para o meu maridão também, o Edgar Simansky. E que ele é o meu amor eterno. Valeu, obrigado, Neila. Valeu pela linda mensagem. Parabéns, tudo de bom para vocês. A Zélia, deixa eu ver aqui se eu larguei aqui. Oi.
1: Bom dia, Leimãozinho.
0: Oi.
1: Tudo bem?
0: Tudo bem.
1: Eu quero oferecer o programa hoje para meu irmão Roque Favareto, que estava de aniversário ontem.
0: Opa!
1: Completou mais uma idade.
0: Isso.
1: Que desejo tudo de bom para ele.
0: Isso.
1: E eu quero participar dos sorteios que tiver hoje.
0: Tá.
1: E agradeço se for atendida. Tá. Série Favorito 29, Itaberá.
0: Valeu, obrigado. Obrigado. Família Basso, Lidino Brechim. Oi, alemãozinho. Meu querido alemãozinho, Nene. É Margarete de Andrade, né, Margarete? Obrigado, obrigado, obrigado. Oi, alemãozinho, meu guri, como é que tá? É o Marcelo Stiburski. Ô, alemãozinho, vê se hoje ganha uma coisinha aí. Fadinha não ganha mais nada aí no teu programa. Ótimo domingo a todas. Ai, nós também queríamos uma vez na vida ganhar uma coisinha, né? É que nem o Valdir Teodoro, também merece ganhar, né? Lá do Bela Vista, né, Valdir? Como é que tá, meu amigo? Tudo bom? Oi, alemãozinho, tudo bem? O Edgar também manda um alôzinho aqui. Manda música pra alguém que ama, alemãozinho. A minha esposa, a Neila Alves Ferraz. E te amo muito, meu amor, te amo, um beijo no coração, obrigado se for atendido, valeu, obrigado. E a minha super, hiper, mega, Roseley Riva, minha amiga.
2: Bom dia, alemãozinho, tudo
0: Oi,
2: certo?
0: Tudo bem.
2: Coloca eu indo no sorteio.
0: Tá bom.
2: Tudo de bom aí pra você, alemãozinho.
0: Obrigado.
2: Meu grande amigo.
0: Ai, que bênção, obrigado, senhorita, que Deus abençoe. A Janete Geisel, oi, alemãozinha, temos ligada aqui também. A super, hiper, mega Odete Treto.
3: Bom dia, alemãozinha, tudo bem?
0: Bom dia.
3: Odete.
0: Tudo bem.
3: Gostaria de participar do sorteio do teu programa, que são sempre maravilhosas. Estou ouvindo, fazendo limpeza na casa, como sempre, né?
0: Aham. Uhum.
3: Tomara que eu seja abençoada, como vocês estão ouvindo agora, são todos um melhor que o outro, né?
0: Verdade.
3: E agradecer a Deus pela vida todos os dias, né?
0: Isso.
3: Que Deus é bom o tempo todo Deus é bom. Um abraço.
0: Verdade.
3: E um abraço a todos os ouvintes da tua programação no domingo, que faz a alegria das pessoas, e para os meus irmãos aí do Distrito Machado, né? Família Treto.
0: Isso.
3: Deus abençoe a todos.
0: Obrigado. Obrigado, Dete. Show de bola, bom dia, obrigado, obrigado, obrigado. Meu amigo Nene aqui, da onde é esse louco aqui, é lá de Coisarada, Coisaredo, né? Ele é lá de Coisarada, Coisaredo aqui. Ó, quando vocês ligam, a mensagem sempre vai ficando mais pra cima ou pra baixo, tá? Então, vocês, quanto mais ligar, ela vai sumindo lá pra cima. Mas não quer dizer, porque é o Paulo lá de... Ah, não, eu e o Ivanir Santin. Ivanir Santin, de Nova Itaberaba, tá ligadinho com nós aí. Oi, Ivanir, como é que tá, meu querido? Tudo de bom aí? Obrigado, família Santin, de Nova Itaberaba. Tá ligadinho com nós aí. Abraço, meu querido jovem. A Roseli Zimmer. Ô, Roseli, ela escute como é que tá. Como é que foi as festas ontem? Eu vi umas fotos aí, tava pra frente.
4: Bom dia, amigo alemãozinho.
0: Bom dia.
4: Eu, é a Roseli Teresinha Zimmer.
0: Aham.
4: Com Cochilha, saudades.
0: Aham.
4: E eu vou participar de sorteios.
0: Tá.
4: Estanga, wenn ich attendiert gebe.
0: Jo.
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0: Isso. Valeu, abraço pro Arlindo, boa também pra todo mundo aí. Tang Shen, alles Gute faz, bom dia.
5: Bom dia, eu sou Natália Flosmarcha, aqui de Pinhalzinho, e gostaria de participar de todos os sorteios.
0: Ai, Natália, que lindo áudio, parabéns, boa sorte, tá? A Leopoldina Luvisão do Ípica, bom dia, alemãozinho, tudo bom, obrigado. A Loiva Navarini, também de Pinhalzinho, tá ligado também.
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0: Eu quero mandar um abraço também pra galera que tava ontem lá na linha Navegantes, o pessoal do Ípica, o irmão da Norminha, né, que Deus levou, a esposa do Romeuzinho, a mãe da Márcia e também do Serginho Simon, ali da Navegantes, que ela partiu ontem e foi descansar. No interno descanso pra Norma. A Norma que foi nossa empregada antigamente e sempre cuidava eu quando era pequenininho, né, a Norminha... Sentimentos aí pra família, passamos ontem à tarde lá também no velório. Sentimentos aí pro meu amigo Romeuzinho, Romeu Simon, e toda a família, né? Que é uma família muito grande também. E ouvintes e fã do programa do Alemãozinho, da nossa rádio também, né? Obrigado, tá, Romeuzinho aí? Deus abençoe vocês aí, tá bom? Loiva Navarini também tá ligada aí. Depois vamos falar dos outros que estavam por lá, tomando uma cerveja escondida no velório lá, né? Deixa eu ver aqui. Deixa eu ver aqui o Valdir e o Gênio aqui. Opa!
7: Bom dia, Alemãozinho. Aqui o Valdir e antes do bairro Pioneiro Pinhalzinho.
0: Oi.
7: Quero participar de todos os prêmios. Se atender, muito obrigado.
0: Valeu, meu amigo, tudo bom. A Júlia Guimarães de Pinhalzinho também tá ligado. A Júlia Guimarães também. O José Quevedo do Boa Vista 2.
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0: E o Lúcio aí da Z Casa Autolete aí, tá ligadinho com nós aí. Já estão mandando foto da carne aiada. Tá com o compadre hoje aí, né? Compadre aí, sim, ó. Um, dois, três, quatro, cinco, seis espetos. É um espetinho de carne, cada um escolhe o seu espetinho. É tudo carne boa. E senta lá e come. Cada um come o seu, né? 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Vende bem, né? 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E da Ciriter. O Márcio, meu amigo Márcio. O Márcio aí, o bicho velho, né? O Márcio, ontem de noite encontrei eles aí também no Trancar, ele e a esposa dele. Mandou foto aqui do, da caipira. Mas daí mandou foto aqui também do, dos troféus das corridas e coisa nada, né? Ele acha que vai me enganar aqui, dizer que os troféus é dele. Os troféus é tudo a mulher dele. É tudo a mulher dele. Ela corre bastante. É caminha, corre, coisa arada. E aí ele mandou foto aqui que também dos troféus junto aqui, dizendo que é dele. É até amanhã os troféus. Você não corre nada, seu Jaguar. Só na caipirinha, né?
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0: Valeu, Pia, tudo de bom pra vocês aí. Abraço, tudo de bom aí. Tudo de bom aí, ô Márcio.
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0: O Márcio aqui da Rodoviária, do seu Mali, também tá junto aqui. Oi, Alemãozinho, bom dia, tudo bom? O Sérgio Borchet. O Sérgio Borchet aí, da construtora Borchet, também tá ligadinho com nós aí. É, eles que estão fazendo também aí, casinhas aí, em localizações privilegiadas. Aí umas vistas incríveis aqui em Pinhalzinho, né? É, já tá vendo. Não sei se tem ainda pra vender, né? É, já tinha, só tinha três unidades aí. É, tá, tava, o negócio tá, tá correndo, né, bicho velho? Valeu, Pia, tudo de bom aí. O Dirceu Mala aí também, bota nosso sorteio, Alemãozinho. O Nene mandou coisa errada aqui, tá tudo certo. Meu amigo Alemãozinho, como é que tá? Tudo bom com você? Christian Gubiani, tá ligado com você, com nós aqui, com você, com nós aqui. E a Rosane aqui, a Possebon, de Nova Itaberaba, que mandou aqui, tem aí a visita. O Marcelinho tá aí? Marcelinho é o quê? Teu é irmão, parentes, cunhado, o que que ele é? E aquela é quem? Tua irmã, tua mãe? Se é mãe, é novinha, né? É, e o pai aqui, o Possebon aí, jogando baralho aí. Pro Marcelo é bom aí dar uma endereitada nele, né? Porque o Marcelo não vai na missa, né? É. Não vai na missa, só no gole. Então, vem quando pelo menos os mais de idade tem que encostar neles aí. E dizer, ah, vamos pelo menos jogar um baralho aí pra tu mudar um pouquinho aí a tua coisarada aqui, dar uma coisarada aqui. O Marcelinho, né? A Rosane também. É tua mãe ali, Rosane? Manda um abraço aqui pra sogra. Quer dizer, pra tua mãe ali, um abraço pra ela aí. Tudo bem, bom aí, ó. É queimando lenha aqui, churrasquinho. Vê se ganha uma coisinha hoje, né, irmãozinho, meu amigo? Tá tudo ligado aí com nós aí também.
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0: Fala, meu amigo polaco. Ô, polaco, o Jonathan, posso largar esse áudio aí, John? Posso largar ou não? E o meu amigo Rodrigo Luiz também tá levantando a carne e baixando a carne, né? 6-7 do churrasco, né? Levanta a carne, baixa a carne, levanta a carne, né? Também quero ganhar uma vez na vida aí, Alemãozinho. Também escutemos também, né? Eu, Rodrigo Luiz, também quer uma vez na vida ganhar um presentinho ali, né? Eu, Rodrigo, mandou até um áudiozinho aqui pra nós. Vamos largar o áudiozinho aqui. Deixa eu ver aqui, vamos transferir aqui o áudiozinho. Ali ele mandou também, só que não chegou na hora lá ainda. Aqui, vamos largar aqui o áudiozinho. Bom dia, good morning. Alles Gute, Rodrigo Luiz.
8: Bom dia, Nak Osh. O meu sonho é ganhar um brinde na rádio. Me bota no sorteio do Hundstroller.
0: Inconfundível. Olha, Rodrigo, nosso colega aí do show de bandas e programa no sábado de tarde, da sexta de noite também, só dobradão, música linda, né? Histórias também, ontem tava ouvindo aí, legal, um abraço pra você, Rodrigo. Ele tá fazendo aí, farmando aura, levantando o espeto, levanta o copo, né?
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0: Meu amigo polaco aqui tá ouvindo também, né? O polaco assim, ele é um piabão, é meio jaguar, às vezes em quando, e eu falo no rádio, que eu não consigo escutar duas vezes. Eu disse, pode largar? Ele disse, pode largar, alemãozinho. Então, só falta me xingar aí no rádio.
8: Bota também. Nós ali no sorteio também.
0: Aham.
8: Já que o Romualdo tava essa semana de aniversário, até eu quero mandar os parabéns pra ele.
0: Isso.
8: E mandar os parabéns pro Romualdo e bota nós no sorteio ali.
0: Tá.
8: E larga!
0: Qual?
8: Uma musiquinha de novo pra nós ali. Tá bem bonito o programa. Parabéns!
0: Obrigado, lindão.
8: Eu tinha que chamar nós pra ir lá na rádio pra. Bicetote pra enregar.
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0: Edson, tu onde te levas? Tenho de lá. É, amor, dessa vem aqui na hora que eu adoro duas musiquinhas. Tu vem aqui, vamos ali atrás da rádio, vamos conversar só eu e tu, já vamos fumar um cigarinho também, coisa errada, coisa boa, né? Valeu, Pia, obrigado aí pela gaiola que tu fez pra mim. A tua gaiola é bem boa. Gostei da tua gaiola. A gaiola quentinha, os passarinhos tão felizes, coisa errada, né? Tudo certo, né?
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0: 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Ele é um piabão, querido, meu amigo. Fizemos um galeta, vem quando junto e dança bem também, o bicho velho, né? Um abraço pra vocês. 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É, o gaúcho velho é legoso, né? Meu amigo Covate aí do bairro São José, como é que tá aí, ó? Tô devendo aí pegar um vinhozinho, né, Bia? É. Meu amigo Covate é colorado também, o Covate é colorado também, né? Esse é dos bons, né? Será que ganhamos o Grenal ou não?
1: Inconfundível.
0: É, o que tu acha? Será que ajeitaram aí na Copa do Brasil ou não? Será que ajeitaram? Vai confiar em quem, né? No futebol não dá pra confiar, política nem se fala e coisa arada. Então vai confiar em quem, hein? Vai confiar em quem? Vai, onda, né, Pia? É, o Grenalzinho aí, agora tem Grenalzinho. O primeiro Grenal é no Beira-Rio, né? Depois vai ser em Porto Alegre, é também no Porto Alegre também. Vai ser depois lá no Olímpico, né? No coisa do Grêmio lá, aí mata pau, né? Dois estádios bonitos e um dos dois vai ganhar. Meu Deus, quem vai ganhar, é? Nós, o Inter, não, nunca perde, sempre canha. Nem que canha derrota, mas canha. Canha derrota, canha perde, canha perde. 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Tá escutando, Otávio? 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É, e depois do Covid, as minhas mãos não aguento mais, de tanto álcool. Só que daí, de tanto passar álcool nas mãos, e agora também as minhas tripas também gostam que passa. 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Ô, Gentil, também o Jaguar hoje também, né? Ô, Gentil, é o sogro dos piá aí da pizzaria Donatelos aí. Mandou foto da caipirinha. E é bem aquelas caipiras que eu gosto, assim, né? Essas que eu gosto, né? O ruim é quando vai fazer essas horas pra caipirinha, não tem limão, né? aí não tem gelo em casa, que coisa rara, porque é piazada, gastaram tudo gelo numa tarde, aí fecha, quebra o pau, né? Você não tem esse problema, mas muita casa a gente escuta às vezes. Lá em casa viaja dia. Eu fui lá na minha vizinha semana passada, lá na Sônia. A Sônia, ela falou, Sônia, tem gelo para prestar? Tem, ela passou pela grade, passou já. É, e até hoje não devolvi ainda os potinhos para ela dos gelos, capaz mesmo, né? Oi, bom dia, quem é a Michelle? Deixa eu ver aqui.
1: Bom dia, alemãozinho, aqui é a Michelle de Nova Erechim, de novo.
0: Ah, que bom.
1: Estamos querendo participar dos sorteios, tá. Eu e os meninos aqui, o Miguel e o Maurício, no aguardo, escutando sempre o teu programa.
0: Ô, Miguel.
1: Nesse lindo domingo, né, Maurício?
2: É.
0: Olha.
1: Até.
0: Obrigado, tchau. Que legal, Maurício e o Piazão aí, ó. Oh, parabéns, tá, Michele? Obrigado, que legal. Muito, muito obrigado. Oi, alemãozinho, temos ligado aqui. Agradecemos se for atendido. Quando dá, a gente atende.
3: Bom dia, alemãozinho, oi. Tudo bem? Eu queria que você tocasse uma música pra minha amiga Amanda, que tava de aniversário ontem.
0: Amanda.
3: E fez 8 aninhos.
0: Amanda.
3: Queria que você tocasse uma música bem bonita pra ela.
0: Ah.
3: Laura Bettinaelli.
0: Ah, Laura Ele, que legal. Ela tava de aniversário, a tua amiguinha. E ela pagou bolinho e coisa, não? Será que ela pagou um bolinho pra você? Acho que sim, né? Show de bola. Obrigado, parabéns pra ela. Uma música linda para uma menina dessa idade, gente, não é fácil, né? O que, que nós vamos rodar para ela aqui? Não vou conseguir rodar tudo inteiro, mas no fundo aqui nós vamos rodar uma musiquinha aqui, sabe? Ela vai saber que é para ela, porque ela merece. São queridinhas e já escuta o programa do Irmãozinho desde cedinho, né? Que legal! Muito, muito obrigado. Deixa eu ver. Que musiquinha nós podíamos rodar aqui para ela?

0: atrás.
1: Ana Castela, Ana Castela, 11 horas e 40 minutos. Bom dia, 11 e 40, 20 minutinhos para as 12. É o programa do Alemãozinho. Ali uma vez na vida, né? O pessoal pediu para contar a piadinha do Chacaré.
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1: É que nós ia na aula antigamente, né? Vou mandar um abraço lá pro seu Nico, né? A Nice, lá da Navegantes, né? Eu acho que eles são meio bodegueiros esse mês ali na bodega lá, né? É, daí ontem, daí tava na melhor, ele tava tomando uma cervejinha escondida atrás do balcão lá daí. Só que o Romeu disse que podia tomar uma cervejinha, não tinha problema. Até porque tem que economizar água, né? Então, tomar uma cervejinha. Já falei antes aí do Romeuzinho lá, nossos sentimentos, né? E aí a Nice disse, porque tá aí, nós tava lá também, seu Vitor e a Clare. E a Nice disse, irmãozinho, tu sempre tem uma história, mas tu podia contar pro Vitor, né? E ver se o Vitor maior das paga uma cerveja. Isso ela não falou, só eu tô falando. O Vitor, ele, nós tinha Brasília, né? Ali onde o Zé mora hoje. O Zé diz, olha, tu incomoda a Vilma. A Vilma tava lá, Fernanda, tudo certo. E daí eu não vou mais falar do casamento da Fernanda dos ovos, lá da Vilma. Tinha ovo azul, ela diz, nem tinha ovo azul, lembra? É verdade. E aí a Nice disse, daí eu, a Irene, Pito, empurrar a Brasília do Vitor. Quase cada vez, cada ano, quando vinha inverno, tinha neblina e a Brasília já não ligava mais, né? Aí empurava a Brasília até lá em cima e largava. E quase pegava. Às vezes pegava, às vezes não pegava, né? E quando tinha junta de boi, daí usava junta de boi, né, Nice? Empurava a Brasília até lá em cima de novo. Daí a Nice, a Tude, a Claíra, minha irmã também, e a Nice e eu, coisa nada. É. E daí, pra compensar, daí pra cidade, às vezes dava carona também, né? Que legal, né? As histórias lindas.

0: Bagunçado mesmo, né? Oi, alemãozinho, tudo bem, Iraci? Valeu, obrigado pela audiência também. Sempre tá ligadinho com nós ali, uma vez na vida, né? Esse que mandou cedo já hoje.
1: Bom dia, alemãozinho, tudo certo? Oi. É o Emerson. Bota nós no sorteio aí hoje.
0: Ô!
1: Um abraço, um bom domingo.
0: Valeu, Emerson, um abraço pra valeu, tudo de bom. A Carmen Inês Mayer Mentier.
2: Bom dia, tudo bem?
0: Oi.
2: Quero participar de todos os sorteios de hoje.
0: Uh-huh.
2: Carmen Metzger, de saudades.
0: Opa, valeu, Carmen, obrigado. Tudo de bom pra vocês. Vamos ver quem mais aqui. Oi, bom dia.
3: Bom dia, alemãozinho. Gilmar Lembra Minhãozinho. Gostaria de participar do sorteio. Muito obrigado,
0: Flávio Edir. Valeu, bicho velho.
3: Um abraço lá pra vocês.
0: Obrigado, seu Veba.
3: Toca uma música linda.
0: Tá, valeu. Claudio Mir Quevedo também. Ô, Claudio Mir, como é que tá? Piá, tudo bom aí, Biazá?
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0: Quem nunca foi num bar, numa bodega, e que tinha um risca-faca, né? É? Quem que nunca foi, né? E tem muitos que estão me ouvindo ali. Só que eles não podem falar, né? Porque estão com a mulher ali junto, né? Principalmente os piados e nobrechinhos ali que estão escutando nós ali.
5: Foi assim.
0: É. Tá escutando nós também. Só que eu não vou falar as verdades tudo aqui na rádio. Alguma coisa eu falo às vezes em quando, viu, Polaco?

0: Pessoal, já falei que é um programa sério, não precisam mandar foto de cerveja, nem de carne, coisa arada. Porque essa hora o estômago da gente começa a ficar pendurado até lá embaixo, perto do... ali pertinho do... ali perto do joelho, ali embaixo mais ou menos, né? Então, o pessoal tá mandando foto aqui de cerveja, caipirinha, escutando a rádio. O Miltinho também tá escutando, mandou agora uma foto ali. Você tá lá em Nova Itaberaba hoje? Eu disse, ó, Churilde, amanhã vamos levantar e chafumulhar os caras, velho, ali, ali no lago. E vamos lá na Nova Itaberaba, lá. Tem uns cunhados, parentes, eles têm lá também, né? E também é outra, né? Você vai lá, às vezes não precisa pagar almoço, né? O Miltinho, pedi, galera. Também, então. Tá lá, Nova Itaberaba. Você mandou foto aqui. Achei que tinha mandado foto da cadeira. Só que no lado ali tem uma latinha de cerveja. De repente tava lá no parente dele, não é? Ele não está tomando assim. Valeu, Miltinho. Abraço pra você. E também é um baita locutor de rádio, um baita liderança e tudo de bom. E é um baita ministro também, né? Quase um padre esse aí também, né? É?
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0: Meu amigo Nascimento aqui, ó. A região do Primavera, por aí tá. Como é que tá, bicho, velho? Tá ligado, mãe? Mandou o bonezinho aqui. Esse bonezinho eu não quero por enquanto. Só. Valeu, piá, tudo de bom pra vocês aí. Ah, os piá querem aqui a piada do chacaré. Então vamos contar ela e pronto, né? Uns já sabem, mas tudo bem, né?
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0: É que daí na escola, na Navicantes, lá na Juvencio também, na Cabirova também, aquela escolinha velha, antiga, lá no Nova Itaberaba, na linha Cambuci, que também tinha aquela escolinha. Hoje uma são abandonada, né? Muita gente ia lá só para comer merenda, né? E muitos nem comiam merenda porque a piazada não podia comer porque dava dor de dente.

0: Inconfundível.
1: É, nós era assim na Navigantes também, né? Daí pecava e ia lá no vizinho, lá no Wilson, na Ilga, né? E pegava um fontol, né? Um fontol. Quebrava em quatro pedacinhos e cada um botava em cima do seu tente. Podrinho, né? Na verdade, tinha que botar dois, três comprimidos dentro. Aí mordia bem forte, assim, daí pra passar. Mas não passava, na verdade, né? Sim, aí é bonito, né? Ah, e daí a professora, nós estava aprendendo a ler a palavra chacaré. É, a palavra chacaré é uma palavra fácil, né? Chá, risquinho cá, risquinho ré, chacaré. Quadro era verde na época. Hoje os piados Rafa ali da Antagorda falaram que o quadro é branco. Eu não sei, nem sabia. Eu sempre era verde para mim o quadro. Então mudou a cor do X, então, né? Porque o X sempre era branco. Então o X é verde hoje, será? Isso também tem que tirar essas dúvidas. Aí, o X, daí veio todo mundo. Veio a professora, já estava lá. A professora Elaine era lá de Xanguta, ela morava, né? Uma alemoa. Querida. E eu dormia lá em casa às vezes também de noite. Dormia num quarto separado. Nós quatro piadas e dormia tudo junto. Todo mundo mijava na cama também. Daí vinha um homem vender chá também, para nós vender chá com Fiat 147, daí nós era para tomar o chá para não mijar na cama. Daí de noite a Clara cozinhava o chá, daí sim que nós mijava na cama, né? Tá louco. E daí leia chacaré. Daí veio até a dona Tioneio ali, com todo o respeito, veio a secretária da educação, vieram junto. Bom dia. Daí todo mundo se reuniu, os 30 alunos mais ou menos, tudo alemão, comendo polacha pintada, comendo pergamota e coisa arada, mosquitinho em roda. Atrás e na frente tinha mosquitinho. E daí a professora, daí disse, ó, quando eles vêm lá da cidade, quando vem a secretária, coisa, todo mundo junto levanta, quando abrir a porta, todo mundo levanta, nem que dói o tente. E não precisam soltar pum. E daí é para pegar e dizer, bom dia! Daí todo mundo junto, quando ela veio, encostou o carro lá, daí todo mundo, daí vieram lá, né? Trouxeram lá umas lápis para cada um. E daí todo mundo junto, bom dia! Imagina, 27 alunos, 27 alemão. E uns falaram alemão no meio, good morning! Bom dia! Eu era uma animação bonita, quase caí as telhas da escola, né? E daí a... Daí a professora disse, secretária, tu sabe que eles sabem ler chá? Sim, eles sabem ler chá. Eles têm uns piazinhos ali, eles são na primeira, segunda, terceira, quarta série, todo mundo junto. É todo mundo junto. Mas um catingão que uns mexavam na cama, não tomavam banho de manhã. E aquilo começava a esquentar, sabe? Mas não muda nada, não era para falar isso ali. E daí a professora disse, eles já sabem ler a palavra chacaré. Capaz, sim, todo mundo. Daí desenharam no quadro um chacaré de 2 metros, um chacaré, mais um chacaré. Chá, letra de jornal, letra de jornal, a professora disse. Todo mundo, chá, risquinho, risquinho, ré, chacaré, chacaré. Todo mundo junto agora, daí todos os alunos, chacaré. E tinha o piado Célio lá, o Chago, eu acho que era o Kigo, né, o Sherson, comendo... Pergamota, só num lado, porque o outro lado tinha dor de dente. E daí a professora disse, eles sabem tudo, professores são muito inteligentes. E a professora disse, Sherson, fala para nossa secretária que tu já sabe falar chacaré. O que que tem ali que está escrito e desenhado ali no quadro? Ele olhou e disse, isso ali é um lagarto, professora, lagarto, está escrito. Ah, tá louco, né? É que nem outro também, né? Eu também, daí falou que... Olha, ele já lê tudo. Veio os primos do Rio Grande passeado, aí sabe aqueles, né? Lá de Travesseiro, lá os parentes do Milton Piriga, né? Daí diz que o piazinho... Que daí eles falam, ele já come de tudo. Ele já fala de tudo. Capaz, sim, ele fala de tudo. E daí eles estavam lá no galpão de fumo, e estavam trilhando milho. E trilhando milho, aquela coisa, né? E trilhando milho, e trilhando milho. E tinha aquelas... trilhadeira no lado, assim, daquela polia, estava escrito Lindner, que o Rüdiger vendeu aquela vez. Uma praça para o Rüdiger, ele está escutando lá em Saudades também. Entrando em Saudades ali, não é para roubar laranja lá, pesado. Ele esse dia me disse, Eu sempre escuto, irmão. E daí o Rüdiger defendeu, tava escrito Lindner. Daí a tia disse pro tio do Rio Grande, que veio com o ônibus, o Harry, disse, aí ele já sabe ler. Sério, sim. Olha, ela quer ver que ele sabe ler o que tá escrito ali? Eles estavam tribuindo milho. Nenê, o que que tá escrito ali? Ali, né? Ali tá escrito trilhadeira, olha lá, trilhadeira, ele sabe ler tudo, tava escrito Lindner, na verdade. E daí eu fui pra lá. Mas vai, ó, daí outro pegou também, daí já foi lá, tá, veio lá o vizinho também, né, ó. Do outro lado, o riozinho veio também ajudar, todo mundo sabe quem é, vinha ajudar a trilhar a soja e trouxe uma garrafa de pinga junto. E, porque tem que trocar serviço, né? E daí ele foi cortar, aí foi lá e cortar, ele foi tirar uma água do joelho, foi muito perto da polia e enrolou junto à polia e rasgou a calça dele no meio. Rasgou a calça e cortou o pilau fora dele. Olha essa conversa. Cortou fora, gente, isso é triste, né, gente? Isso é muito perigoso. Tem que cuidar um pouquinho. Ele foi lá e cortou fora o pilau. Meu, era uma choradeira, gente, cachorro, galinha correndo e sangue, coisinha, cortou fora inteiro. Assim, meu Deus, gente, né, polaco do céu. E tá aí, sabe como é que é as coisas? Daí a vizinha começou a chorar, a mulher começou a chorar. Daí a mulher já deu briga com a mulher do vizinho, porque a mulher queria saber por que que a vizinha tava chorando. E a outra já pegou aquilo lá e recolheu tudo, botou dentro de uma lata e disse, lixeiro, lixeiro pra casa. Botar numa caixinha velha uma coisa e botar gelo dentro. E daí bota gelo e congela. Que lá em Santa Maria, o Passo Fundo, diz que tem um médico muito bom e ele faz implante de pilaus. Olha só. E realmente, foram com o leiteiro, daí a mulher foi junto, né? Os piá ficaram em casa, daí o vizinho foi junto, ajudar a tirar leite e coisa. Eles foram lá, internaram o homem lá daí. Passou a enfermeira, disse, bom dia, tudo bom? Tudo bom, que bom. São da onde? Santa Catarina, lá da Navegantes. Ah, é, sei. O meu marido cortou fora, sim, tudo bem. A pressão tá boa, tá tudo bem, assim ele tá legal. Uhum. Então o médico vai vir às 4 horas da tarde. E a mulher dele não tava ali na hora, tinha ido comer um lanche. E daí o homem tava deitado sozinho na cama, tinha botado um soro nele, chá e sem e o negócio congelado lá. Até a enfermeira deu uma olhada, virou ele pra lá e pra cá. Eita, bicho velho, olha, deitado dentro. A enfermeira disse, olha, é o seguinte, nós temos outras propostas também ali. Capaz, sim, nós temos implante, nós temos outros tipos ali. Ah, é? Sim, mas quanto custa isso ali? Ah, sim, é R$1.000 um desse tamanho, R$2.000 um desse, R$3.000 daí é desse tamanho. Quase que nem um microfone, assim. Uhum. Daí eu disse, o velho disse, olha, a enfermeira, tu é a enfermeira? Sim. Tu não leva a mala, disse. Mas a senhora tem que esperar que a minha mulher foi comer uma coisa ali fora. E daqui a pouco ela vai vindo e tu fala com ela, porque ela manda lá em casa, ela cuida dessas coisas. 4 horas ela veio de novo, a outra mulher. Bom dia, tudo bom? Medir a pressão, tá tudo boa? Ela disse, sim, são da onde, Santa Catarina? Aham, uhum, vieram fazer o quê? Cadê? O senhor tá bem? Sente alguma dor? Sim, a senhora é o quê dele? É seu marido. É a esposa. Mulher, no caso, né? Estamos casados há 20 e poucos anos, nós temos filhos também, nós temos lavoura, nós temos vaca de leite, o vizinho está tirando, não tem problema, não precisa falar tudo. Nós estamos aposentados também, só vivemos que do bem, agora vamos viajar para o Rio Grande daqui uns dias. Tá, não tem problema. A senhora, o senhor falou para ela? Sim, ela... Uhum. Tá, e o que que vocês resolveram? Querem botar um outro? De repente, um de R$1.000, um de R$2.000, um de R$3.000. Daí o... O homem disse, olha, enfermeira, a senhora não leva mal. Mas eu e a mulher estávamos falando antes sozinho, nós dois ali. A minha mulher achou melhor nós comprar uma cozinha primeiro ali na Casa Atleta e uma mesa, que nós usamos muito mais. Eles usam muito mais a cozinha. Olha, um quatro, eu digo, ixi, né? E compra as coisas tudo lá, tá aí, né? Tem que ficar lá também, tem que comprar. Falei pra Nice ontem, vou contar uma fala, alemão, uma fala mesmo. A Elsie Schneider, a classe, desculpa. A classe, Classe de céu, eu nunca ganhei nada. Todo mundo tá no velório ontem, todo mundo escuta o programa, né? Aí a Classe disse, eu não ganhei nada. E o Vitor ainda confundiu a outra mulher do Anauer lá com a Clacida. O Renatinho disse, não, Renatinho, disse, essa aqui é a minha mulher, essa ali. Daí o pai achou que era a outra mulher do Renatinho lá também. Né? Eu disse, não, Renatinho, só tem uma mulher. Disse, não é bem assim, não. Vamos encostando a carreta. E daí eu cortei o dedo, né? Coisa de fazer cana, né? Com a rapa, né? Enfim, a rapa e passou por dentro assim, né? Daí a Isabela disse, olha, você tem que botar nata. O dedo cortado assim, até hoje tá acordado, não veio ainda. Tem que botar nata. Há uma morom, trufa, mas nata sem depacia. É só um quilo de nata. Eu lembro uma camisa de posto que tinha ganhado na política ainda, acho, na época ali. Era da época do coisa ali. Dava uma camiseta nas políticas, né? Amarelo assim. Daí veio a professora Ilga, né? E disse, vocês botaram o que ali? Nata, rom. Não, ela disse, sem botar panha. Feta. Aí o pai pegou, abriu uma lata de panha, mas pegou assim, um quilo de panha, né, em cima da mão, assim, enrolemos de novo, um pouquinho de nata embaixo, tiremos um pouco no tanque, e daí botamos de rom, né, panha, né. Veio até um pedacinho de carne junto, tinha carne, osso junto, e camiseta amarada, assim, né, beleza. Daí veio, não sei quem era do outro lado do rio ali, que também era meio inteligente na época já. Vocês botaram aqui de baixo ali, pra, né, pra não coisar tanto, ó. Não temos nada, mas daí, ó, ele quer dizer, botar a panha. Ah, mas não, ela disse, a outra mulher, ela, vocês têm que botar café. Dá o mesmo café, trufa, meu Deus do céu. Daí fomos lá em Saudades, no... tinha que pegar o sindicato primeiro, pagar, ainda estava atrasado. E daí nós tínhamos a Brasília, aí ninguém sabia dirigir, só o Paulo Pesce, mas daí estava caçando. E daí chegamos no médico, lá embaixo, e as pó triste. Primeiro vamos dar um banho nesse alemão ali, eles falaram. Tirar ali, imagina, café, panha e nata. Gente, das vozes cheiras, era bonita na época, né? Da louca, né? Da louca.

0: Ei, a coisa linda acabou bem no finalzinho, a musiquinha também, né? 12 horas e 3 minutos agora, né? Quem puxou o sino, puxou, porque agora não adianta mais, não tem mais como puxar, né? Tem que puxar as 12, né? É, hoje eu disse que, mano, esse dia eu falei que ia puxar o sino, uma mulher lá, de Aguinhas, acho, disse, ih, alemãozinho, aqui é tudo automático, já ninguém mais vai puxar o sino, não, não. Acho que eles aprontavam muito com o ministro da comunitária, né?
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0: Antigamente, quando puxava o sino, nós estávamos na roça, tinha morrido alguém, capaz mesmo, né? É, hoje não puxa mais, eu acho, né? É, daí nós já começávamos a parar de lavrar, aí coisa errada, pra ir lá, né? Uma vez nós fomos num velório, olha, até triste falar, né? Esquecemos de olhar o corpo, só fomos lá comer o cuca. Mas tinha os cuca bons, gente. As pessoas faziam umas cuca caprichadas antigamente, né?

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1: Vamos sortear daqui a pouquinho, então, um rodízio de pizza da degustar ali. 2 quilos de carne do Mercado Pinheirão. E o Márcio, eles também sempre estão escutando a gente, né? Esse dia até me convidaram para inaugurar a casa deles. Sabe que não é para falar na rádio, né? Que eles estão vendendo bastante coisa. Venderam 14 boi numa semana ali, carneada e coisa ali. Que não é para falar na rádio isso ali, né? É, 14 boi. Daí ele disse, ó, vem em casa também, irmãozinho. Aí levou uma garrafa de Campari junto dele. É, tomaram tudo. Eu disse, não, olha, vai, onde... E daí o Délcio me ligou hoje de manhã, o Délcio, antes da missa, porque ele sempre vai no culto, na missa, no domingo, né, o Délcio? É, cada domingo não falha um culto, né, uma missa, uma coisa, e ele disse, olha, mano, 100 reais pode sortear hoje, dia 16 de agosto, hoje, mês do cachorro louco, 100 reais, de vale-compra da Casa das Panelas, vamos sortear daqui a pouquinho, por isso que tu me tira do ar, vocês ali estão escutando, ó, vocês estão escutando, ainda gente, eu já vou ler as mensagens ali pra baixo. Não deixar de...

Ei, coisa linda, acabou bem no final a musiquinha também, né? Essa aqui é pra minha amiga lá do Distrito da Juvência. Eu não sei se ela tá escutando. Quando ela escuta essa música, ela me xingou umas vezes. Só que ela é minha amiga, ela não é xingada e braba, né, Angelita? Não é, não é de xingada e braba, é de falar assim. Ela disse, ah... E ela chora. Diz que daí ela dobra o gin, pega mais um copo. É, o copo do gin parece um vaso de flor, assim, grandão, assim. Você convida uma vez também por aí, do pessoal da Juvência também. Ela gosta, voarei, voarei. Ela quer voar, né? Por causa dessa Angelita também e mais uns aí, o Serginho também, o Sérgio Sima, um tempo na aula na cidade também, mas foi pouco tempo, né, Sérgio, também.

0: E aí eles aprontavam no ônibus reunidas, tiravam o meu passe, e aí eu era o culpado sempre, foi o tire. Só porque pulei o ônibus, a janela do ônibus reunidas uma vez, e às vezes em quando puxava a cordinha e ninguém descia, e eles acharam que era eu que puxava a cordinha do ônibus das reunidas. Eu disse, ó, chega pra hoje, chega pra hoje. Eu disse também, daí fui expulso umas vezes, não ganhei mais o passe. E a sorte que o José Sagonel sempre tinha o Caretinha Agrícola, o Roberto também, o Luiz também. O Luiz não era muito estudar assim, né? É, a Gema e o Nilo também estão escutando nós. Um abraço pra vocês aí, lá da Sagonel. E o Roberto, o José, daí disse, daí, ó. A Gema dizia, imagina, imagina, seu Zé não quer ir com a Caretinha Agrícola pra cidade. Vai, filho do Vitus, vai também, cuidado, eles vão levar o bodoque e vão aprontar as coisas erradas, né? Era bonito, né? Fazer esse com o José. Até falar com os piadas Agonel aí, o Cleiton, o Roberto, se estiver escutando nós aí, essa vez não quero pedir andar de avião, tá? É, quero pedir coisas. Chuveiro, torneira, coisa boa, porque é 25 anos, 25 prêmios. Vamos meter pelo menos dois, três chuveirão das Agadel aí, é? Qualquer coisa já vão tomar banho também, fazer um vídeo assim, né? Madeção, um cuecão daí, né? É? Se alguém das Agadel estiver ouvindo, não vão incomodar vocês lá essa semana, aí, piada. Capaz mesmo, porque não?
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0: Essa aqui é o Ivan, essa semana o Ivan tava de aniversário lá, eu vi que mandaram também mensagem ali, né? Deixa eu ver quem mandou aqui. Quanta mensagem abri agora aqui no meu celular também, né? A Zenaide ali, Hans Heiden, Kudo Shimarongama e Chico Balanceado, eu acho, Rezagamato. Eu não sei se não vou ter na Juventus hoje tarde. É, aí o Ivan tava de aniversário a semana, o Ivan Schwendla. Nem calinhada não fez, né? Mesmo com calinhada, mas... É, galinhadinha, né? E a Zenaide, que é a maquiadora. Zenaide Maker. É uma das melhores maquiadoras da região do sul do mundo, né? Bom dia, alemãozinho! Bom dia, bom dia! Cu do Chico Balanceado, com uma... Schneedriva. E a cuia ali também com chimarrãozinho. Coisa linda ali, ó. Tem até correntinha ali, né? É, tem gente que bota na canela, correntinha, esse aqui eles botaram na cuia, ó. Cheina Ketia, né? Isso ali, ó. Valeu, piazada. Tudo de bom pra vocês ali. É, aqui também, não sei se esse aqui tá na chuvência hoje, o O Milton Schwartz, que é, ó. Milton Schwartz também, né? Ô, irmãozinho, bom dia. É, bota a música bem bonita ali pra Rose, a minha mulher, né? A esposa, na verdade. Tá aniversário amanhã ainda aí. Queria também uma vez ganhar uma coisa, né? Pra dar de presente amanhã, né? Voltava assim, oh, que vou que schenkt, né? Queria também uma vez ganhar uma coisa pra dar de presente, né? Tem a Jaguar também, né, Milton? É, olha ali. Quer ganhar presente e daí ainda dizer que comprou ainda no fim, né? No fim do ano. Amanhã vou comprar um rodízio de pizza lá. É, ganhou ali, de repente, no programa, um bilhete no bolso já. Um vale de pizza da degustar ali do Bruno do Limãozinho, ali, mulher. Eu gosto de você, mas que é isso? Essa música era de antigamente, né? Os Corpo e Alma. Chegava no baile com uma bicicleta, né? Carteira de cigarro na frente, mais uma caixinha de fósforo, um pente e mais um espelho, né? O meu primo tinha um espelho, tinha o Papa desenhado atrás, coisa mais linda, né? Só que outro meu amigo ali, ele tinha uma mulher pelada atrás. Tinha muito antigamente essas coisas ali. Eu não sei como é que vendiam isso ali, gente. Você tinha um espelhozinho com a Xuxa atrás, pelada. Não era tão bonito assim, né? Mas era assim mesmo, e não tem como, as coisas antigas eram assim mesmo, né? Aí não pode falar na rádio, mas como não, se vocês tinham mesmo, a carteira era dessa grossura, de tanta foto, de... Claro, claro. E a loja tinha, eu ganhei esse dia da Patrícia, eu vi que ela mandou mensagem agora. A gente fala dele, a gente tem que cuidar com o que fala das pessoas na rádio, né? Não, os pessoal mandam mensagem, né? A Patrícia deu pra nós aqueles... Porque tu vai ver, né? Tu vai ver no nas festas de idoso, festa de firma, e daí o Miltinho ali faz as propagandas. Festa na linha São Paulo, por favor, trazer talheres, né? E fazer talheres. Daí tu sempre tem que levar. Daí, ai, tem uma sacolinha. Todo mundo tem da Sicoob, tem da Sicred, da Cressol. Daí outro tem da Sulcred, não sei se tem, não me deram ainda. E agora a Patrícia também deu para nós ali. É da TIM. Escrito tudo azul, escrito TIM. E daí, Patrícia, assim, ó, eu botei um prato dentro já e uma faca e uma colher. E daí eu vou dar um kit completo, tá? Um kit é uma porta, coisa para levar na festa, para quando vai almoçar fora, assim, né? Aí leva junto. E agora ela deu um daqueles e eu botei um prato dentro e botei uma talher também, um garfo e uma faca dentro. E até um palito eu vou botar dentro pra pensar ali. Palitinha dentro. Daí vai lembrando aí, tá, Patrícia? 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Camisa de time aqui, do time Patriotas. E também tem aqui um porta coisarada aqui. E um Jäger Master do Pinhal Chopp aqui. O Jäger Master custa 180 reais. Esse aqui é tipo uma Ulina, assim. É tipo um Campari melhorado, assim, né? Eu gosto mais isso aqui. É tipo Ulina pra mim, assim. Me faz um bem isso aqui. Tá louco, gente, né? Ô, pai do Márcio, a hora que quiser de novo reinaugurar a tua casa, vamos fazer de novo. Vamos lá de novo, né? Patrícia mandou aqui. Ai, o que mandaram aqui? Mandou foto aqui. Ih, mandou foto com o homem com o picão. Ah, não, é um pau na mão aqui, ó. Deve ser o namorado dela, né? Irmãozinho, hoje só tem pão aqui, ó. Ai, tá feio então o negócio aí? Hã? Tá feio então ali. Então aonde ali, ó? Ali tem foto do namorado e é colorado. E esse é dos nossos também aí, ó. Aí fica bom, né?
2: Inconfundível.
0: Esse é dos bons, esse. É colorado, já começou bem. Não sei se vamos ganhar, né? Não sei se vamos ganhar o chão aí ou não, mas afinal, né? Vamos ver aqui. Só tem pão aí. Mas tem gole também ali, eu vi, né? Tudo de bom pra vocês. Valeu, Patrícia, tudo bem. A galera da loja Tim aí de Pinhazinho tá ligadinho com nós aqui.
3: 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Essa música eu dedico a todos os invejosos.
0: A minha amiga Salete.
4: Tia Alemãozinha.
0: Quer ganhar também, Salete? É? Então, Rony, seu único trofo do mercado, tu sabe? Isso que nunca ganho nada, Alemãozinha.
4: Salete, escuta teu programa. Roda mais música de vals e banda.
0: É, mas daí outra recém pediu gauchesca aqui. O que eu vou falar, Salete, né? Sem pedir um só gauchesca, tu quer panda daí agora, né? Não é fácil, né, Salete? Tu é uma mulher querida e bonita também, né? Um beijo no coração, valeu. Ô, alemãozinho, conta uma piada em alemão. Se atender, nós agradecemos. E...
2: bom dia, alemãozinho. Ao escuto. Gustavo, de saudade. Estamos aqui no escuto. Tarde que eu peço em outro, mas foi um... tomar uns goles, né? Queria ver se consegue dar uma música, Barril de Chopes. E contar uma piada em alemão, se
0: tá,
2: for possível.
0: Já vou contar em alemão. Valeu, beijo. Beijo não, abraço.
5: Mãozinho, quero participar de todos os sorteios. Maroli, vai, da linha Progresso. Toca uma música bem bonita pra nós.
0: Valeu, tá rodando aqui já no fundo já. Vamos rodar inteirinha aqui, uma do Gaúcho da Fronteira. Aqui, vamos rodar aqui, ó. Se puderem mandar áudios, a gente fica feliz. Se mandar áudios, a gente agradece. Aí dá uma economizada na minha garganta. Senão, vou voltar com o pau na garganta, garganta no pau.
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0: Oi, alemãozinho, tamo na companhia do programa Melhor do Mundo, Roselei, Refle de Pinhalzinho. Obrigado, Super Roselei. Oi, alemãozinho, bom dia. Graciela Malman. Ô, oh, alemãozinho, conta uma piada bem pesada. Pode ser pesada. E uma valsinha.
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0: Trancou minha garganta, deu um corte seco. Deu um tramontina aqui. Conta aí pro pessoal de Jaraguá do Sul e Nova Erechim. Linha Riqueza, Graciela Malma. A Graciela tá escutando nada, deu uma piada. Estão com os parentes ali passeando, ré. De lá de Verenmoia, pessoal de Jaraguá do Sul, né? Estão passeando por ali, veja. Daí eles estão escutando nós, aquelas coisas aradas, assim, né? Daí eles falaram assim: podia contar uma piada bem pesada, alemãozinho. É, pra eles ali, né, lá de cima, que eles são de lá, vieram passeado longe ali. Eu vou contar uma bem meio pesadinha ali, só pra incomodar mesmo, né? Eu vou dar uma valsinha aqui também pra vocês. É, daí, é, também pra Salete, né? Salete Kyle, não é pra me xingar, tá, Salete? Então é minha querida amiga. Ó, oh, e quem é esse? Já vou contar, tá? Já vou contar, só que tô...
7: Ô, alemãozinho, bom dia. Aqui quem vos fala é o Maurício. Estamos aqui no Estadão do Minas Gerais.
0: Opa!
7: Cidade mais conhecida como Formigas aqui.
0: Ah, lá em
7: tá
0: Formigas.
7: Tá bom, velho. Uma música aí pra nós, seu safadinho. Estamos te escutando aqui. As ondas sonoras via internet.
0: Ó. Oh.
7: E gostaria de participar do sorteio aí, tá bom?
0: Fala bonito, seu louco ainda.
7: Manda uma baguada, uma música pra nós aqui.
0: Gaúcho da
7: tá
0: Fronteira.
7: Tá bom, velho.
0: Tá.
7: E você parte ser Jaguara, tá? Seu safadinho.
8: Inconfundível.
0: Não, é verdade. Maurício, mas tu também, né?
8: Pode gritar.
0: É, eles mandam mensagem, eles giam um programa e de repente eles, ó, dá uma creusada na gente aqui, né? Maurício, ai, tomara que ele escutou, porque às vezes fica fora de ar, né? Coisa fora do ar, né? Agora o Ederson do Ricardo Mor, o Ederson, esse aqui também agora é um som de respeito, né? Isso aqui é um 5 em 1. Eu nunca vi coisa igual. É o Ederson lá. Participar ali também. Vou ter que abrir esse áudio ali já. Tem umas caixas de som com toca-disco, fita e coisa errada. Não. O Ederson, ela escute. Eu achei no live, véio, né? Olha, Madenas, queria também uma vez ganhar a Rosa Pituco. Aquele do Pinheirão ali. 2 quilos de carne de ponto de peito, Pinheirão, né? E a música também é uma gauchesca. E abençoado domingo pra vocês. Muito obrigado. Ali do Maria Terezinha. Muito obrigado, Rosa Pituco. Que Deus abençoe vocês aí. Manda abraço pro Pitucão aí. Alemãozinho, aqui é o Luizinho Luvisão do Ipica. Tamo ligado aí, alemãozinho. Tamo ligado, tá tudo ligado. Aqui mandaram também. O que é esse aqui? A Marlene Malman. Hans Otto hier. Marlene Frohlich. Hans Jovenci, girl. Hans Otto. Mas ó, assisto, Riagma. Meu Deus. Zenaide, tu me perdoa, mas esse aqui tem umas montanhas por cima, assim, ó. De schnee, meio queimadinho, assim, né? Esqueci até de tocar aqui a música pra frente aqui. Ai, ai. E eu gosto também, né? A minha irmã também faz um chico balanceado bonito, assim, né? Olha ali, a mãe também faz, vem quando a mãe é mais do pão de milho agora. E assim, é milho para outro, paga, né? Milho para outro, um rice, quilha. Então, chá TV. O que sobra num dia, outro dia nós fizemos. Chá TV. E olha, pode olhar, ó. É, pudim, é, chico balanceado, nunca sobra, né? Agora, sagu, Lá em casa tinha uma bacia semana passada, de domingo. Quinta-feira ainda tinha um pouquinho. Tava só um chisel. Só um chisel, um piste sago, Trino. Desde domingo. 5 dias deu quase ali, né? E ainda dá para agendar para os vizinhos um pouco. Ô, vizinho, quer uma sobremesa? E aí o vizinho fica feliz. Pelo jeito, vamos dar um pudim hoje, um chique balanceado. Sago, sim, sago. Pudim ninguém dá para ninguém, né? Agora, sagu e coisa baratinha, dá em que você light, né? Vou dar pro vizinho um pouco também, né? Isso aí. Que nem chuchu eles dão também, né? Chuchu também nós temos agora bastante, de novo. O Luiz Carlos Rodrigues também, Strizer, Fambinhalzinho, eles também estão escutando. Tá todo mundo escutando, né? Eu não sei como é que as outras rádios devem fazer nos domingos ali. A Lourdes, oi, bom dia.
9: Bom dia, alemãozinho, tudo bem, tudo certo?
0: Tudo bem, tudo certo. Gente, fazem com essa mulher, como é essa mulher? Olha que lindo áudio, e aí fica bom pra mim, eu dou uma economizada no meu carcanta, né?
9: Bom dia, alemãozinho, tudo bem, tudo certo?
0: Tudo bom.
9: Alemãozinho, é a Lourdes, do bairro Pioneiro. Gostaria de escutar a música O Velho Casarão.
0: Opa!
9: E participar do sorteio.
0: Tá.
9: Agradeça se eu for atendido.
0: Olha, que legal, show de bola. Muito, muito obrigado. Bonita música, Velho Casarão, né? Tem vários que cantam. Velho Casarão, já quase tá pera. É linda essa música, né? E faz lembrar muita coisa, né? Sempre passa um filme na cabeça da gente, né? Quando a gente escuta a música, por exemplo, Velho Casarão e coisa arada, né? Daí passa um filme na cabeça da gente, né? Assim, coisa arada, né? E é bonito, no

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1: Sim, é verdade, gente, é programa da Lemoncinha ali uma vez na vida, né? Todo mundo agora tá feliz, é gauchês que é valsinha, daqui a pouco tem uma sertanejora. Aí todo mundo fica feliz, né, gente? Bom dia, boa tarde. 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

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O rapaz aí das cargadeiras, das retroescavadeiras, dos esteiras, dos caminhão aí, os piá do Pius também são gente boa, sempre estão escutando o programa, o Pius disse, olha irmãozinho, tu não mandar a música pra nós vamos ligar o esteira e vamos passar pertinho da rádio ali onde tu faz o programa, uma hora dessa aí. Brincadeira, Sara.

Show de bola, show de bola. Deixa eu ver quem mais tá ligado aqui. Bom dia, Limãozinho. Bom dia, Limãozinho. A Jacira Machado. Moramos em Pinhazinho, ali no Pioneiro. Tamo ligado, tamo ligado, tamo ligado no programa do Alemãozinho. Alemãozinho, tamo ligado aí, ó, bicho velho. O meu amigo Jones Schmatz aqui também tá ligado aqui. Alemãozinho, bom dia, boa tarde. É, o Davi Miguel Schmatz está de aniversário hoje. 6 aninhos aí, o bicho velho. Navios mercantes. Valeu, Davizinho, 6 aninhos aí, coisa linda, né? O pai Jones, a mãe Vânia, a irmã Alana, todo mundo tá ligado, também quer ganhar um prêmiozinho, né? E um aluzinho ali pro José e a Norma Schmatz, né? Ah, e o nono Itelvino e a dona Ida Listão, tá todo mundo escutando. Mas ele mandou aqui uma foto de um... coisão, achei que era chimarão. Eu achei que era... Tinha uma das vezes a chimarão things, né? É, mas não é. E da rota emva, né? Emva cu de caipira eles gostam de fazer também. Mas o que que é isso ali? É espuma ou é gelo, hein? Tem uma coisa ali por cima ali, é? Agora fiquei bobo. E esse caninho ali, tá louco, coisa linda. Valeu, Jones Schumacher, um abraço pra vocês, tudo de bom aí. Um abraço também pra galera da Autoelétrica Pinhalzinha, minha amiga Marilei, eu sei que coisa arada também tá escutando nós aí também. Cada domingo aí, às vezes manda umas fotos de algumas coisas aí. Hoje não mandaram foto de nada, ainda bem, né? Porque às vezes mandam foto de caipira e coisa arada, assim. Daí nós já falamos umas verdades aqui também, né? Sérgio Borcha também tá ligado aí. Se tá levando a louça pra lavar, já vai dançando, vai meio de lado assim, aí chega lá, levanta uma perninha e volta com a outra.

0: Show de bola. Pessoal do Distrito da Machada aqui. Aqui tem pernil, tem maionese. Nem. De marinete, cuto que adovo salado, né? Olha ali, ó. Caleda, outra pai do Rio, um pernil, Hans, de Folman do U. Acho que é irmão do Folman, o seu Antônio, né? E assim, o good light, velho. Essa é gente boa, né? O Ivan é meio jaguar, mas gente boa, né? Quem mandou hoje foi a Yara, eu acho. Eu disse, não, mas é porque daí os piá não ganham, vamos arriscar. Aí a Yara mandou aqui também. Ela mandou, hoje o pernil é por canto aí do seu fomo aí, ó. Ah, louco, que coisa linda ali. As churrasqueiras lá fora, assim, né? Deus do céu. Abraço pra Salete! Pessoal aí da Riqueza, eles queriam uma piada pro pessoal de Jaraguá do Sul, né?
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0: Não foram dormir ainda, é? Acho que não, né? 12h30 só, né? Este que esse, né? Deve cantar uma piada meio pesada, Alemãozinho. O pessoal de Jaraguá do Sul, eles gostam das piadinhas meio pesadinhas ainda. Tinha um casal uma vez, eles estavam domingo de meio-dia, escutando o programa do Alemãozinho com as orelhas, e estavam olhando a casa, assim. Mas podia pintar essa casa ali. Será? Sim. Vamos pintar essa casa, uma hora dessa. Ah, tá bom. Vamos falar com o vizinho lá, o Harry. O Harry, ele... Nós achutemos ele aquela vez, colheu soja dele. E agora ele deve 2 dias. Sim, não precisa arrumar uma briga de vizinho por causa disso ali. É, mas tem que cobrar. Pode ajudar também agora. Tá, nós vamos falar com ele. É, bom dia, Harry, tudo bom? Tudo bom. Tem fogo? Tem? Não, deixa eu fumar um cigarro ali. Eu esqueci meu fogo. Fumou um cigarinho. Tem ali terça, quarta, tu tem folga de repente. Terça e quarta não, mas quinta e sexta eu passo. Que tu teria? Ah, tu tá devendo 2 dias ali pra nós, né? Sim, ele disse. Fica tranquilo. Tu não tem como de repente pintar nossa casa lá? Sim, quinta-feira eu vou pintá-la, então fechou. Tá, porque eu vou daí lá em cima, nós vamos carnear um porco, né? Eu não vou estar em casa. Vou sair cedo já. Daí a mulher e o Nene vai ficar ali. O Nene vai pegar a Kombi e vai na escola daí, né? Mais pra comer merenda, né? Que nem os piados ternos ali. Só na aula comer merenda também, né? Então, sim, diz ele. Não, 7 e pouco eu tô lá de manhã. 7 horas da manhã ele veio lá. Pintar a casa já. O homem nem tem a mãe em casa. 5 horas da manhã foi carnear o porco já, né? Era um crow smoke quando que chlata, né? Tem que ser numa porca grande lá, mano. Da Hansa. Hansa me gostou, né? Só que ele era muito ruim na faca, né? Ele deu na perna e o porco escapou com a faca tudo junto, que nem nós ali. É. Daí, o homem foi carnear o porco. E o vizinho veio pintar a casa. 10 horas da manhã, o homem tava lá pintando a casa, o homem veio pra casa. Tinha já a cripcha, né, torresmo. Tinha limpado as tripas no rio, que é proibido, mas ele limpou igual. Tudo, gente, que é proibido, tu pode fazer, mas tem que ser bem feito, tá, gente? Não adianta. É que nem caçar lebre e coisa, bicho, né? Às vezes tu vai caçar e coisa, eles te pegam com bicho, é proibido, mas não pode deixar pegar, gente. Tem que sempre fazer tudo escondido. E daí ele pecou, e daí ele voltou pra casa e disse, ô vizinho, já tá pintando a casa então? Sim, vim 7 horas da manhã ali. Mas ele só escutava barulho, mas não tinha visto ele. Ele tinha uma escada, uns 5 metros de altura, né? Pra trepar, né? E daí o homem foi lá dar uma olhada no lado da casa, lá não tava, mas onde? Tô aqui dentro, comecei no quarto. A mulher dele estava dormindo ainda. E ele pintando. Lá em cima na escada. Disse, oh, mas sem roupa, vizinho. Claro, ele disse. Como é que vou pintar a casa? Já é de graça. E ainda vou sujar a roupa com tinta. Gente, você pinga tudo com tinta? Eu não vou perder, estragar a roupa. Sim, mas sem roupa ali pintando e a mulher deitada na cama. Mas a mulher tá dormindo, tá roncando. Olha ali, ó, embaixo do pega-pulga ali. Perfró, magra, magra. Deitada lá. Tava com a pressão alta. Daí ele disse, mas... Tá, tudo bem, mas e... sem roupa, mas tá louco, vizinho. 20 anos, vizinho. É, pois é. Eu não vou sujar roupa. Daí ele disse, tá, mas e... que é esse negócio ali? Onde? Ali? Ali? Que é esse negócio pra frente? Diz, ali é pra pendurar a latinha de tinta.
2: Eu...

o pessoal tá chegando o baralho aqui. O Lúcio da Compadre ali, coisa rara, então com o baralho aí. É. Aí tem canastra, tem real, e o lado de lá tá meio devagar. E o lado de cá tá bem aí. É. Só que ele tem um coringão embaixo da mesa ali, ó.

0: É, show de bola! 12. Meu Deus do céu, 12h47. Será que isso tá certo, gente? Que investimento, como passa o tempo de light na rua, que mochlova. Aqui a mulher mandou aqui. Carninha de cor de ouro, em chisel trim, né? Vamos dizer que chique, tu ria flash, né? Ah, louco, que carne bonita. Opa, deu problema ali agora. Ah, é por causa do meu celular ali. Às vezes dá um chio ali, né? Parece que quando começa os matiné, né? Quando o som é meio ruim, os matiné, aí dá esses chios ali, eles ficam ensaiando lá, né? Bom dia. Opa, aqui, ó, tem um áudio, teu senhor ali, né?
1: Bom dia, alemãozinho.
0: Bom dia.
1: Tá bem?
0: Tudo bem.
1: Deixa eu falar o que o Tonho falou. Não era pra ser, ele não podia falar aqui.
0: Não, tá tudo
1: certo. Meu irmãozinho, não coloque no ar esse áudio aí.
0: Ah, tá tudo certo. Aqui a gente não tem como escutar. Capaz, tá tudo certo, Aninha.

do chapéu. Abraço lá pra Antoninho, Vértigo, pra Ninha, pra todo mundo. Aqui a Ineida Baques. Ô, Ineida, tudo bom aí? Pessoal lá da região de Saudades, né? Obrigado, né? Estão lá em Saudades aí. Um abraço pra vocês aí. Boa sorte, piazada. Obrigado por mandar mensagem ali. Faz tempo que não tinha mais mandado mensagem ali dentro da rádio pro meu programinha, né? Sim. Ó, gente, se alguém não ganhar hoje, né? Daqui uns dias vai ter vários prêmios, né? Cada domingo tem também, né? Tá? Às vezes, ai, de tarde não vou dormir, eu vou chorar, vou quebrar tudo porque não ganhei prêmio. Calma, gente, né? É assim, às vezes não ganha, né? Cada um é assim. Às vezes um homem ganha, às vezes a mulher ganha, né? Às vezes ninguém ganha. E vocês aí? Estão ganhando ou não estão ganhando? É, ninguém tá mais ganhando nada ultimamente, né? Não vai ganhar nada ultimamente.

0: galera do chapéu. É você.
1: Bom dia, Leãozinho. Aqui é o Vladimir, aqui do bairro Bela Vista. Demo por casa. Opa. Eu e a Roselei Riva. O Chico Riva.
0: Opa!
1: A Valina, estamos assando uma carne aqui.
0: Tudo
1: junto. Um abraço, Alemãozinho. Coloca nós no sorteio. Um bom fim de semana.
0: Tudo junto, reunido. Valeu, obrigado também aí. Obrigado. Deixa eu ver aqui quem mais tá ligado aqui. Que é a galera do chapéu. Deixa eu separar aqui bastante áudios ali, então. Assim é bonito, gente, quando mandam áudios e coisa daí, a gente consegue rodar eles pra baixo também, né? Eu tenho bastante mensagem. Ali entrou um chlup, ali um enxame de mensagens, ali agora entrou ali pra dentro, né? Aqui, como é que tá ali? Aqui, ó. Esse ali, quem é ali?
2: Oi, boa tarde, Alemãozinho. Quero participar de todos os sorteios. Meu nome é Jacira Machado. Moro em Pinhãozinho, no bairro Pioneiro. Coloca aí em todos os sorteios.
0: Tá bom.
2: Oi, boa tarde, Alemãozinho. Quero colocar o nome do pai, João Climaco Machado, em todos os sorteios.
0: Tá.
2: Manda a música... manda a música... A próxima música.
0: Vá.
2: Pinhãozinho no bairro Pioneiro.
0: Valeu!

0: Isso aqui é bom pra dar uma mexida na busanfa, chacoalhar as tetas. Aí é pra baixar a comida, né? Baixar a comida. Vamos bater os pezinhos. O salão tá apertado. Oi.
1: Boa tarde.
0: Tarde.
1: Alemãozinho e ouvintes.
0: Oi.
1: Desejo um bom fim de semana a todos os parentes e amigos.
0: Isso.
1: Amigas, e quero participar de todos os sorteios.
0: Valeu, família Ternos.
2: Boa tarde, Alemãozinho. Tarde. É a Inês Bernardi do Maria Terezinha. Eu queria participar do sorteio que você tem ali, todos eles.
0: Tá.
2: Obrigado, tenha uma boa tarde de domingo.
0: Muito
2: tchau.
0: Obrigado. A família Algaier aí, aqui é o celular da, aqui aparece Jaque, ali na Algaier, o meu amigo Algaier aí, é bonitão o bicho velho aí na foto de perfil com a esposa aí, ó, um chain flash, que é o cult flash, vamos ao orto, olha as carnes dos loucos, estão aí na Barranca do Rio, riozinho correndo, aguinha correndo lá, esqueci até de passar pra frente aqui, né, que coisa linda, pessoal da família Algaier aí, tudo de bom aí, um abraço ao pessoal aí do... Restaurante Tradição e coisa arada também, né? Valeu! Oi, Alemãozinho, a Grazi Carniel, estamos aí nos preparativos ali também, né? Ah, também mandaram ali. Tá louco, não, por isso que eu digo, né? Mandaram aqui um abacaxi, aí olha como eles são ruins com abacaxi, né? Eles pegam abacaxi, tiram tudo de dentro, tiram as coisas de dentro, então abacaxi, daí ele fica a casca, né? E daí eles botam, né, gelo dentro e açúcar não precisa muito porque já é doce. E daí eles pegam e botam pinga dentro. Aquela cachaçinha, aquela água, né, Toninho, que o passarinho não bebe, que nós gostemos. Eu tenho uma de mel lá em casa que um amigo meu me deu. É boa, tá louco. Eles botam dentro de abacaxi ali. Não, é isso que eu digo, né. Vão viver 128 anos cada um ali, né. A Graziela e Carniel mandaram as fotos ali. Tá louco, que coisa boa. Adelino Pedro Chu também, da Roma do Rio. Flash que o Chico Tano do Rio. China. Stick Flash que é a música. Volta Rio, Hans Rio. Um tudo o Asta Pai Tringue. Tá tomando junto também uma coisa, né? Gilmar Brasil também do, tá ligado ali. Boa tarde, tudo bom? Do 42, é do Paraná, será? Será que é o Gilmar Brasil famoso, aquele lá das bandas lá, o Gilmar Brasil? Como é que dá, Bia? Mandou aqui o Gilmar Brasil, braço. Boa tarde. O Jardel Wenzel, loucão da meia-noite, tá muito louco, viajou a noite inteira de bicicleta, junto com o Fábio Retsigil. E tá levando ele pro mau caminho também, tá caminhando já, e acabou com a escorrega, mas tá de bicicleta também. O Fábio mandou foto aqui das carnes boas assadas, que coisa linda. Deixa eu ver quem mais aqui. Oi, Alemãozinho, bom dia. Mario Sir Conte. Eles são de Foz do Iguaçu, do Paraná, ali. Estamos escutando o programa e é muito bom, Alemãozinho! A nossa invasão. Eu e a minha esposa, né? A Inel B. Inel B. Qualquer música do Milionários é rico, Alemãozinho. Muito obrigado, parabéns pelo teu programa. Estamos ouvindo aí, muito louco esse programa. E é show e é animado, né? Obrigado. A família Conte. Que legal aí, piazada. Milionários é rico. Boa pedida aí, piazão. Boa pedida. Boa tarde, Alemãozinho, tudo bom? A Geni Galeazzi também tá ligado. José Quevedo, do Boa Vista 2, aí temos lugando aí, deixa eu ver aqui. E, Alemãozinho, eu também queria ganhar uma vez uma coisa na vida. Nunca ganhei nada no teu programa. É verdade. Não, tem que ganhar também, né? É verdade, muita gente não ganha nada, não é? Eu já nem saio mais muito, né? Não vou no banco, já tô devendo no banco, né? Aí já lá me cobro. Aí tem alguém sentado na fila, já me cobra. Não ganhei nada, né, Alemãozinho? E não rodou minha música, né, Alemãozinho? É assim, piá. Aí tu vai na fila, não sei aonde. Aí também, fui arrancar dente esse dia também, né? Lá no dentista também tinha um sentado. É, não rodou minha música, né? É, tá feio, disse as coisas. Não tem problema. Escuta ainda? Não tem como não escutar, Alemãozinho.
3: Boa tarde, Alemãozinho. Aqui é a Cidiane, de modelo. Eu gostaria de participar de todos os sorteios. Obrigada.
0: Obrigado, Cidiane. Que bonito a áudio. A minha amiga é uma menina querida. É uma menina especial. Ah, nossa amiga Tayane Tamara.
4: Oi, Limozinho.
0: Oi.
4: Certo?
0: Tudo bem, minha querida.
4: Vou te pegar a pé um pouquinho. Gosto de tu, gosto da mulher. Manda um abraço pra ela, pra mim. Que é a Tayane Tamara Fera. Quero participar de todo o sorteio de hoje.
0: Tá.
4: No de Centro-Oeste, RSO. Música, Bela Polenta.
0: Que
4: pra
0: legal.
4: Minha mãe aqui. Novembro de passado.
0: A mãe quer pela polenta? Ah, da coisa linda, né? Valeu, um abraço pra vocês, tudo de bom. Meu amigo Marcelo Uriese.
5: Bom dia, meu amigo irmãozinho. E aí, tudo escuta?
0: Tudo bom, Pia?
5: Pronto pra festa de tarde de novo? Vamos lá ver os caras antigos?
0: Vamos lá olhar os
5: caras. Tá bonito aquilo ontem, né, irmãozinho? Beleza, irmãozinho? Põe nós no sorteio aí. Teve alguém que ficou brabo que não conseguiu te dar um abraço ontem lá.
0: Ah.
5: Não te achou lá? Eu falei pra ele que te vi lá. Meu Deus, cadê ele, pai? Cadê?
0: Ah.
5: Queria te dar um abraço. Valeu, irmãozinho.
0: Legal.
5: Um abraço, põe lá no sorteio aí.
0: Mas de tarde vamos dar uma escapadinha lá, né? De tarde vamos dar uma escapadinha lá e já matemos uma pau de novo, né? Quem não foi ainda ver, os caras antigos, gente, vale a pena. É um dos maiores do sul do Brasil aí. Um abraço, Jacir Guimarães aí, também tá ligado. Meu amigo Gervásio Ludwig, bom dia. Angelita Schwender tá escutando lá. Ei, Angelita, ginzinho, coisa linda, né?
6: Fiquei escutando. Um abraço.
0: Valeu, Gael. A minha amiga Santina.
7: Bom dia, Limãozinho, tudo bem?
8: Tudo bem.
7: Tá bem, porque tá faceiro, né? Teu programa é muito bom. Eu, Santina, do Bairro Bela Vista, queria pedir uma música pra oferecer pra Elvira, pro Arlindo.
0: Pra Elvira, pro Arlindo, deu um vento aí, né? Não tem problema, o vento faz parte. Se não tem vento, nós não respiramos, não tem problema.
7: E especialmente pro pessoal da Tinho, o Gilmar, pra ti. E queria participar do sorteio aí. Santina Alves, do Bairro Bela Vista.
0: Isso.
7: E muito obrigado pelo prêmio que eu ganhei na sexta-feira lá da Zagonel. A torneira da Zagonel.
0: Oh.
9: Bom dia, Limãozinho. Garcia Albano, Bairro Bela Vista, Pinhalzinho, gostaria de participar de todos os sorteios. Muito obrigado se for atendido.
0: Valeu, meu jovem, meu amigo. Abraço pra Vilma.
10: E aí, Limãozinho, tudo tranquilo, tudo certo? Limãozinho, me coloca nos sorteios que tiver no programa hoje aí.
0: Aham.
10: E hoje toca a música dos Monarcas, Império das Estâncias. Valeu, Limãozinho, aí. Grande abraço e tudo de bom.
0: Valeu, abraço, Pia. Já rodemos antes aí, meu lindão.

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3: Sim, gente, é verdade, né? Programa Alemãozinho, ali, 24 anos, em setembro vai entrar em 25 anos de programa do Alemãozinho. Ainda não mandaram embora. Então ainda por aqui, né? E acho que temos liderança aí. Temos liderança na região aí, essas horas aí, pelo menos. Estamos ajeitando aqui para rodar uma mensagem. Tem bastante ainda mensagem. Depois, quem quer bastante música, vai ter que botar um CD daí, né?

0: Meu amigo aqui, o Éder Menegoto, alemãozinho, temos ligado no programa aí, desejar um feliz domingo a todos e abençoado também, o Éder Menegoto, obrigado, meu amigo lá do Divinéia, tá ligado sempre também, o meu amigo Claudir Cornélios do Pioneiro também tá ligado, muito obrigado, meu jovem, o Jandir, a Marlice Wagner, boa tarde, bom dia, boa noite, tudo bom? A Veronice Quevedo de Pinhalzinho, alemãozinho, o programa é maravilhoso de ouvir, muito obrigado. Que legal, obrigado pelas elogios que a gente ganha de vez em quando, a gente fica muito feliz também daí, né? Nem que vocês mentem um pouquinho às vezes, mas não quer dizer. Oi, Cristina, Gabriele, Quevedinho do bairro dos Santos, né? Eu ia dizer do Moro, e o pessoal também tá ligado ali. Ah, Gabriele, Cristina, Quevedo dos Santos. Eu também sou meio alemão, começo a cantar de trás pra frente, né? Ai, meu Deus, Rock Favareto, assim tu mata do meu coração, assim você me mata. Mandando essas fotos lindas aqui. Sala da linha Volta Grande também, né? Janete Ternos, Reiner, tá um desenheiro aqui, ó. Bom dia, boa tarde, família Schmatz Marley.
1: Bom dia, alemãozinho. Aqui é o Aline Fernando Schmatz. Da linha Somos Saudades, eu queria que você jogasse uma música bem bonita aí pro meu irmão que teve de aniversário ontem.
0: Opa!
1: Ihu!
0: Errou! Ele pagou uma coisinha ali, ré. Ele pagou uma carninha, um bolo. Ele pagou uma coisinha ali, ré. Pra ele pagar uma festinha pra piazada aí, ó. Meu amigo Alcides de Campos, como é que tá, lindão?
2: Ô, alemãozinho, bom dia.
0: Bom dia, piazada.
2: É o Alcides aqui do bairro Pioneiro.
0: E...
2: manda um abraço pra nós aí. Bom. Hoje não estamos no Pioneiro, estamos no Boa Vista.
0: Aí, ó.
2: Boa Vista 1, comendo uma carninha aqui.
0: Opa!
2: Na casa do meu filho aqui. Manda um abraço pra nós, estamos todos juntos reunidos aí. Uma música bonita aí, Chaguarão, me bota no sorteio aí.
0: Tá, fechou, tamo junto.
2: Obrigado aí, alemãozinho.
0: Sim.
2: Eu agradeço. O teu programa aí é show, é muito 10.
0: Obrigado, meu amigo. E o Popular Bombril, segundo mais bonito da região. Primeiro daí é eu. Valeu, abraço ao Cide. Abraço teu pai aí, pro teu filho que tá por aí. E o pessoal lá do Paraná, que pediu de Foz do Iguaçu, pediu uma muda do Milionário Zerico. E eu separei o baquê. E também vai lá pro Toninho Érsico, vai pra Ninha, vai pra todo mundo aí, pra aumentar o volume. Alcides, vai pra ti também, lá pros Piados Schmatz ali que é aniversário. Ei, coisa linda, pro Favareto, pra todo mundo.

Show de Bola, programa da Limãozinho. 1:10, daqui a pouquinho vamos fazer o sorteio. Daqui a pouquinho vamos fazer o sorteio. Ai, que delícia, programa da Limãozinho. Tá uma loucura. Bom dia, Limãozinho. Deixa eu ver aqui. Fala, Jaciriva.

0: Um abraço pra Líria Classembaço, também de Pinhalzinho. Obrigado, Líria. Todo mundo tá ligado. Gilmar aqui, deixa eu ver aqui, já li aqui. Oi, bom dia. Ô, Alemãozinho, manda a próxima música pra a minha namorada, a Sirley Goetz. E também aqui a minha namorada Sirley Goetz e os meus pais. E a Catarina Vitória Pezenato, que estão aqui em Pinhalzinho, passeando na minha casa hoje. O nosso amigo aí, o André Escalão e gurizada aí, obrigado, obrigado. Aí, obrigado. Deixa eu ver quem mais aqui. Oi, Alemãozinho, bom dia, tudo bem? O Diego, né? Ô, Alemãozinho, manda um abraço para minha esposa, minha mulher aqui, a Patrícia Breyer, que está de aniversário hoje. O Diego de saudades. Patrícia, parabéns, felicidades e muita saúde. Saúde e que Deus abençoe vocês aí. A família Breyer, obrigado, obrigado. Oi, Alemãozinho, Alone Classen de Pinhalzinho. Boa tarde, tudo bom? Oi, bom dia.
1: Bom dia, Alemãozinho, tudo certo? Tudo queremos bem. Participar do sorteio.
0: Opa!
1: E prestar homenagem ao meu sobrinho que esteve de aniversário ontem, o Luan Ross.
0: Aham.
1: Desejar muitos anos de vida.
0: Parabéns, Luan.
1: Muita saúde, muita paz, muito sucesso. Isso. E que Deus abençoe e proteja ele em cada passo que ele dê de cada dia dele.
0: Amém.
1: Da vida dele. Tudo de bom e Deus abençoe. Tá? Homenagem da tia Paulina e do tio Neudir. E os primos Guilherme e Gabriel.
0: Que abraço. Legal. Valeu. Obrigado. A Rosa Maria Gracioli também. Todo mundo está participando. A Vanessa Hentz. Oi, Vanessa. Participar do programa do Alemãozinho. Ah, e o pessoal de Modelo da família Rintzel. Bom dia. Ontem à noite encontrei um Rintzel também. E agora é o Aldo, lá de Modelo, né, Aldo? Show de bola, participar do programa aí. Eu e o meu filho, temo firme no teu programa, Alemãozinho. E o teu programa, Alemãozinho, é nota 10. Mas, ah, bicho velho, seu Aldo Rinsel aí, um abraço pra você, boa semana, bicho velho aí, ó. Ô, Alcides, pode aumentar o volume, Alcides.

0: Show de bola, Bob Robson, ficou nada, né? O Thomas aí de Chapecó mandou aqui, 13:13, alemãozinho. Tá certo. Vou mandar pro Massoni esse horário aí. Tá pro Enio, me mandou aqui. O Massoni mandou aqui, largou um áudio também aqui.
1: Ô, alemãozinho, fala da música aí, para de falar de coisas. Fala a música aí, alemãozinho. Somos alma
0: gêmea. Ô, Enio Massoni, um abraço pra você, meu querido. Lembrei de ti ontem, pensei, será que você é louco? Nunca mais escuta meu programa? É, não escuta, será? Não quer mandar, mas não quer incomodar também? Vem quando ele manda. Daí, isso aí, ó.
1: Para de falar mal dos políticos aí, irmãozinho. Tamo junto aí, irmãozinho.
0: O Enio Massoni, do lá da Bela Vista, lá pra cima. E, sei lá, ele é chefe de todos os bairros quase também. Aí. Hã? Hã? Valeu, Pia. Oi. É que é uma música bem boa, ele disse. Eu não vou largar o áudio aí, porque aí vou ficar dizendo coisa errada aí. Hã? Valeu, Enio. Abraço, Pia. Tudo de bom aí. Vamos rodar aqui o Nego Bom Não Se Mistura pra ti aí. Só pra, né? O Foma, o Ivan, mandou aqui o pernil aí, assadinho. Tá quase bom aí, foi. Tá quase bom, né? Tá quase bom, né, piazada? Ai, meu Deus, que delícia. E a galera que tá acampado no rio, não sei que rio é, mas deve ser o Rio Saudades, pelo tipo do rio aqui. Chimarãozinho. E bota no acertei também, né? Por favor, né, irmãozinho? A Thaís Algaier. Abraço, alemãozinho. Valeu, Thaís. Um abraço pra vocês aí. Já antes mandou mais gente aí dos Algaier. Tá tudo acampado e coisa arada hoje ali, né? É. Dá uma esquentadinha, o pessoal sai fora. O pessoal vai cuidar um pouquinho dos aviários aí em volta aqui também. Os aviários e coisa assim. Capaz mesmo, brincadeira só, né? Valeu, tudo bom. Pessoal de modelo, a Clélia Biocchi de modelo. Também tá ligado, amor. Tem que ganhar uma coisinha nessa. É Clélia. Tá no jeito. Deixa eu ver aqui, cadê aqui? Tem mais uma mensagem aqui, eu acho que entrou mais as mensagens ali. É, ali entrou ali, né? Entrou ali, ó. Aqui, ó. Bom dia, alemãozinho, boa tarde. Ainda tô nos bom dia, ó. Pessoal do Distrito da Juvencio, né? Ariane Stein, que nome bonito, Ariane Stein, do Juvencio lá também. Obrigado, alemãozinho, se atender nós. Valeu, tudo de bom. Fala, gremista.
2: Bom dia, alemãozinho, que eu falo um negócio. Eu queria te pedir pra tirar a sorteio aí que tiver na rádio.
0: Aham.
2: Cara, se eu ganho, né? Não ganho nenhum presente.
0: Tem que ganhar, amor, dessa também, uma coisinha, né? Verdade, Pia. Tudo de bom aí, ó.
3: Bom dia, alemãozinho. Tudo certo? Aqui tá tudo bem. Estamos na casa do Matheus hoje, comer um carninho aqui, né? O vovô veio na casa do filho, né?
0: Isso.
3: Dos netos, quer dizer?
0: O Nico.
3: Estamos numa boa, tomando uma cervejinha, escutando teu programinha aí também. Daí manda uma música pra nós aí, ó. A tua escolha, eu sei que tu tem bom gosto, né? Não no se vestir, nem no que você come, mas nas músicas, 10 pra tu, né? Brincadeiras à parte. Me inclua no sorteio aí dos...
0: Fechou.
3: Dos 24 anos de...
0: Tá, não, programa, tá junto. Né? Tá, fechou.
3: E lembra de nós, né, Jaguarão?
0: Tá.
3: Valeu, um abraço pra você aí.
0: Valeu, não, vamos lembrar assim. Os prêmios vamos ainda ajeitar aqui, vamos... postar ainda, né? Daí semana que vem, da outra semana adiante, aí vamos dar um barulho grande aí, vai ser bom o negócio aí. Valeu, piazada!

0: 1h22, 16 de agosto de 2026, mês do cachorro louco, é que falam por aí, 30 graus. O meu amigo Adão Samuel Malma, da riqueza, capricha numa boa aí, alemãozinho, tempo ligado aí, carninha no fogo, ei, coisa linda. Um abraço também pra minha amiga Valdilônia Weber, bom dia, alemãozinho, boa tarde, tudo bom? Ai, meu Deus, a Noili Barbieri do Bela Vista, ô Noili, que carne aiada, que carne ali, gente.
1: Bom dia, alemãozinho. Ah. Que é a Noili Barbieri do bairro Bela Vista, tô assando uma carne e tomando uma caipira sozinha, meus parceiros não querem tomar e temos tanto problema. Ah. E queremos participar do sorteio também.
0: Ô Noili, mas daí não adianta se eles não bebem, né? Que adianta, né? Vocês não bebem nada, aí não muda nada daí, né? Tem que tomar pelo menos domingo um golinho, né? Que legal, show de bola, parabéns aí pra vocês, tudo de bom. Que nem outro, foi no médico, o médico começou a entrevistar ele, o médico disse, o senhor fuma? Não. O senhor bebe? Não. O senhor torce pro Inter, pro Grêmio, pra Chapecoense, pra algum time? Não. O senhor gosta de mulher? Não. Mas então por que, que o senhor quer viver, homem? A Mari, para dar risada, piada de bosta. A Mari Bevilacqua, a Pietra dos Santos também, né? Todo mundo junto, reunido, escutando a gente. Coisa... Ai, que delícia. A outra disse assim, cadê uma piada aí, alemãozinho, meio pesadinha aí, ó.
2: Piada do alemãozinho.
0: Não sei, uma piada, piadinha, pesadinha, como é que eu vou contar a piada pesada? Hã? A filha chegou em casa e disse, pai, tô grávida dentro de mim. Vou ganhar um nenê. Claro que é um nenê, não vai ser um cachorrinho. Né? Vou ganhar um nenezinho, ó. E daí o pai disse, meu Deus, filha, onde é que tu tinha cabeça, filha? Eu tinha a cabeça no para-brisa, né? Eu falaram lá da coisa que tá empolhada aí. Não, depois aí também eu vou falar o quê, homem? Agora sim, o Rinsel mandou que encontrei até de noite. Quase perdemos, se perdemos até de noite lá na Praça do Lago, né, alemãozinho? Jesus amado! O Aldair, né? O Aldair, acho que é o Aldair, né? Valeu, Rinsel. Um abraço pra você, tudo de bom. Esse bicho, velho, mas não sei, né? Tá com a foto da mulher ali junto, mas tava sozinho lá ontem, eu acho, né? Capaz, homem. Valeu, piá. Não tem como dizer ele, domingo não tem como não escutar o programa da Alemãozinho. Ele falou, eu não tô falando nada, ele falou aí, ó, bicho.
3: Bom vai. Dia, eu quero participar do sorteio da rádio. Se for atendido, eu agradeço. Quero participar do Filipe.
0: Tá,
3: quero participar do sorteio dos R$100 e contra.
0: Tá junto, tá tudo junto aqui, tá bom? Muito, muito obrigado, Nilce. Que legal, obrigado. Meu amigo Juquinha aqui, o gremistão aí, o safadeia. E a galera tá entrando, venceram.

deixa eu ver aqui, alemãozinho, tá escutando, Giovanni? Tá escutando? Me manda um joia, chama a Isabela, que é minha madrinha, chama a Isabela, chama ela pertinho ali, diz pra ela que não vai demorar, nós vamos dar uma passada por aí. Pra ela já matar um galo aí pro Célio, matar um galo, carne de cabrito, ovelha, nós gostamos também. É, seu Vitor está gordinho, agora não precisa mais comer tanto, nós vamos lá, passear, de boa. Aqui, ó, manda um abraço, alemãozinho, pra nós aqui, a Classi, o Giovanni, o Mon, o Cauã, a Isabela e o Célio, a amiga e a Ivete, estamos aqui em Travesseiro. Que carne, coisa mais linda. Ali no Célio, Hans. Ah, no Célio, um travesseiro, né? Um cu do churrasco esse, tá? Aí, ó. Isabela, de dó, vim minha moruna, né? Outra vez fui lá, me subiu a pressão. Daí eu fui lá passear, parei só no hospital. Uma montada que toca, né? O pessoal pensou que esse alemãozinho deve me remcoma, deu uma depressão. Tava 17, 15 por 8, não sei quanto que deu. Agora, cruza o número, dado que vejo. Cuta, enfermeira, dado, um cheio enfermeira, um médicozinho, quadrado, arrumamos um soro que tronco, dado, cansa muito. Lá em Travesseiro, fiquemos bons daí, né? Sim, a Isabela, minha madrinha, e o Célio, coisarada ali. A Ivete e amiga, ela escuta, vai. Sabe quando o meu nene era pequeno, Giovanni? Tu tava lá em Porto Alegre. Tem a churrascaria, restaurante, lanchonete, coisarada. Cima da Moruna, que fora aí. Não, tem que dormir lá no Célio, né? A Elaine também, o Nene também. O Nene era pequenininho. Teve aí uma bichice que veio este Nene de Felipe, mais negurinho, veio este Nene. Sempre que... É, da Raul mesmo da Kutki Schlof de noite e... Sempre conta, né? Botemos um colchão no chão, no lado da cama. E eu e o Nene e a mãe dormimos no colchãozinho, né? De repente, umas 2 horas da manhã, o de Nene que trem, tenga. E ele rolou embaixo da cama, uma cama de casal, né? Eu vi um barulho ali, achei que tinha um gato que tinha pulado lá. Cats, né? Tá, aí a Elaine disse, não, nós vamos de Nene. O Felipe rolou embaixo da cama. Tivemos que levantar a cama para tirar o Nene debaixo da cama. Era da truna galera, querida. A sorte que ele tinha um macacão e tinha umas 2, 3 fraldas. Falei, neto, pichais, né? E tá aí, a mesma vontade... 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

0: Oh, 1h30, 6 se vocês sabem, mas ontem na linha Navegantes tivemos um velório. Quero mandar mais uma vez os sentimentos ao Romeu Simon, a esposa dele, a Norma, que acabou falecendo ontem. E estivemos por lá também, nossa família, e até falamos do Célio de antigamente. No velório a gente também tem esses encontros de muita gente, né? Então que Deus abençoe a querida família do Simon, em nome da Márcia, também do Romeuzinho, Serginho, os netos, os filhos, todos os familiares. É uma família muito grande também, né? Da família por parte dela. E aos sentimentos, a família do Romeu Simon, que é um homem muito querido. E sábado passado, falei para ele, lá no velório, né? Sábado passado, nós estávamos lá tomando uma cerveja junto. E ontem, sábado de tarde, nós estávamos junto no velório da esposa dele. Então, Deus quis assim, Deus quer assim, e assim é a vida da gente. Então, vamos viver cada momento e sempre se dar bem com todos. E que Deus abençoe a todo mundo e que Deus dê muita saúde para todos. E que Deus dê muita sabedoria a todas as pessoas, né? Parabéns também ao José, aos ministros lá, que fizeram umas lindas orações. Muito bom. Já que estão ouvindo nós lá no Rio Grande Amado, vamos rodar uma gauchesca, né? Uma gauchesca bem Gaudélia pro Célio aí. Recrutando a potrada. Não pode se emocionar e não pode chorar, tá, Ivete e Isabela?
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0: Se emocionar por causa das músicas.
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2: Sim, é verdade, gente, né? Para dar de... Que legal, show de bola. 1h35 é o programa do Alemãozinho, liderança absoluta em toda a região. São 6 municípios que estamos liderando. Ai, meu Deus, ninguém fala, mas nós falemos, nem que não é verdade, vem quando mais. É que nem político, né? É que nem político. Depois que aplica a terceira mentira, vira verdade, né?
3: Isso não existe!
2: Ei, show de bola, né? Ai, coisa linda. Esse é ano de eleição, agora começa, né? Agora começa, né? Todo candidato tá agora em cima das BR. Vamos duplicar. Triplicar e fazer via por baixo, por cima e por meio. Até por baixo dos rios, acho que eles querem fazer asfalto. Todo mundo tá falando, né? Se fizer 10% dos asfaltos que estão falando os políticos, todos os candidatos. Ai, meu Deus do céu, todo mundo quer fazer mais asfalto. Ai, tem que duplicar. Todo mundo se promovendo em cima da BR-282. Todo mundo, né? Ai, ai. E eles nem desconfiam, né? Fala, Juquinha, meu amigo, gremista safadinho.
4: Boa tarde, Lemocinho. Juquinha, tu pai, Maria Terezinha.
2: Ô, Juquinha, te prepara, tá? Que o primeiro Grenal, já que a Copa do Brasil foi tudo meio ajeitado, esse sorteio, mais uma vez. Vamos confiar em quem, né, Juquinha? Ajeitaram aí tudo, né? Tudo escambalacho, tudo pronto, os copinhos prontos já com o Inter e Grêmio, Atlético, Cruzeiro, São Paulo, não sei o quê, Rio com o Rio. É, tudo esquema, né? Tudo esquema. Então imagina na política um esquema que não deve existir, né? E não tô falando só do Lula, do Bolsonaro, é de todo mundo. E agora ninguém mais pode xingar ninguém, né? Porque Bolsonaro foi preso e o Lula foi preso também. Só que por coisas diferentes. Um por roubo e outro por falar a verdade, né? Fala, Juquinha, safadinho.
4: Concorre todos os prêmios ali, Chaguarão, ali, viu?
2: Tá ali, dormindo já, Juquinha?
4: Vai que eu canho uma vez de novo, né? Tá ali. Ele tá com uma música boa ali pra nós, doutor.
2: Começa também agora, quer a busquinha boa, é? Que música tu quer? Quer uma gauchisquinha aí? Quer um dobradão? Tu gosta do dobradão, né? Valeu, um abraço, meu amigo, meu irmão, queridão, lindão. Gilmar e a Elisabeth Anicieves, que tá todo mundo escutando também. Sabe quem mais aqui? Raquel, deixa eu ver quem é aqui. Biririm, biririm, biririm. Olá, Alemãozinho, boa tarde. Tudo bem? Se dá tempo ainda, bota nós junto, claro. Raquel Irias e Drum. E a Mayra Thaís Irias e Drum também, né? Só nomes bonitos aí hoje, né? Ah, e os melhores ouvintes, os nomes mais bonitos, escuta o programa do Alemãozinho. Família Collet também, boa tarde.
5: Oi, bom dia, Alemãozinho, tudo bem? Alles gut, schöne Sonderweis, né?
2: Schönheit. Graças a Deus.
5: Tamo viel Bier trinken. Inácio Collet von Saudades, queria participar do sorteio das que tiver ali, tá bom? Um abraço, ótimo domingo pra vocês,
2: valeu.
5: Até mais.
2: Collet em áudio, valeu. A minha amiga também, Janice.
6: Boa tarde, Alemãozinho. Tá. Quero participar de todos os sorteios de hoje.
2: Uhum.
6: Ótimo domingo pra vocês.
2: Tá.
6: E... Tudo de bom pra você, tá?
2: Muito
6: bom. Escuta do seu programa aí.
2: Ai, obrigado.
6: Janice Hans, do bairro Maria Terezinha.
2: Olha ali, ó. Coisa linda, galera. Alas Kuti, muito obrigado, muito obrigado, muito obrigado, muito obrigado. O pessoal gosta dessa música também, né? Tipo domingo de tarde, assim, né? Porque já é domingo de tarde agora. 1h38, meu Deus, que de Zeit schnell rum. Deixa eu ver aqui, Alemãozinho. Temos aqui em Pinhalzinho, no filho André Scalão hoje. Tá escutando o Alemãozinho ali, né? A Leonice Scalão de Nova Rechinha. Estão tudo lixo, entre unidos, escutando, né? Muito obrigado. Sabe quem mais tá ligado também? A Celiro Maniferla também, né? A música Separação. Mas é muito triste pra hoje, eu acho, essa música. Não, capaz, brincadeira, né? Separação. Alemãozinho, aqui tem uma... Vamos fazer uma propagandinha aqui pra Silmara Simon. Deixa eu ver quem é aqui. É um jantar beneficente que vai ter aqui para, em nome de... É uma galinhada aqui no Tacho, né? Que legal. É, vai ser para Adrinei... Para Adrinei Luiz Kunzler, né? Isso. É um jantar servido... Parará, deixa eu ver aqui. Deixa eu puxar mais perto aqui. Tá. Esse rapaz aqui é para comprar uma prótese para ele. É verdade. Tamo junto também nessa aí, tá? Silmara. É, o pessoal da linha tá gordo ali. É, dá uma palhinha aí pra nós aí, sim, com certeza. É o sobrinho dela, né? É do sobrinho dela, da Silmara Simon. E o Adrinei, o Luiz Conz, né? Ele precisa comprar uma prótese. Então, assim, pessoal, puder comprar uma fichinha aí, é baratinho, né, gente? 35 pila o jantar. Então, imagina, né? sempre melhor ajudar do que ser ajudado. E 35 pila não é muito, né? Já comprei fichinha também. Não sei se vou conseguir, mas eu já comprei fichinha já. E se eu não puder ir, vou mandar um amigo meu ir, alguém ir também. Mas vou tentar ir também, né? Silmara, valeu. Vai dar certo também, vai dar certo também. Aqui também são meia. Mandaram aqui copinho de espumante. Espumantezinho e coisa arada, aqui churrasquinho, quem é? Mandaram aqui, ah, Nélia Simans que mandou pro maridão aqui, duas taças, coisa linda, e churrasquinho, bom domingo a todos, temos de boa, Limãozinho, quem que não vai estar de boa com um churrasquinho desse e com umas tacinhas de fim do ano tomando uma espumante?

0: Boa tarde, Alemãozinho.
1: Alas good. Oi.
0: Rota uma música bem bonita ali para nós do agro.
1: Tá.
0: Hoje começa os barulhos na roça, plantar milho. Eita!
1: Olha ali, ó.
0: Marinette Sulzbacher da linha Riqueza. E quero participar de todos os sorteios.
1: Fechou. Sem agro, o Brasil para, né? Não tem jeito, né? E você que tá comendo aí, tá tomando uma cachaça, tá tomando um gole, tá comendo uma carne, tá cozinhando uma batata, tá cozinhando arroz, e você já aplaudiu, já falou obrigado pra galera do agro, que nem essa mulher, que eles são do agro e da riqueza? Já aplaudiram eles? É, você que tá, tem nata, tem leite, coisa arada aí, já aplaudiu eles? Ah, tá comendo uma carne, ovelha, de cabrito, já aplaudiu eles, porque eles estão ali, e quando chove, coisa arada, eles não têm, ai, tá chovendo, não vou sair de dentro, eles têm que sair, têm que tratar, têm que tirar leite, têm que coisar, e coisa arada, né? Então tem que sempre aplaudir, essa é a galera do agro, porque sem eles, você não come, tá, seu safado?
2: No finalzinho.
1: A minha amiga Veronice Quevedo, meu, que linda essa menina!
3: Alô, Alemãozinho, você é muito birutinho. Você
1: é birutinho? Não, olha isso aqui, né? Vamos ver, birutinho?
3: Alô, Alemãozinho, você é muito birutinho.
1: Aham.
3: Você é muito legal.
1: Ah.
3: Eu sou a Amanda Luísa Quevedo dos Santos.
1: Ah, legal.
3: Moro aqui em Pinhalzinho. Queria muito ganhar o rodízio de pizza.
1: Tá, valeu, legal. Ai, ai, meu Deus do céu, que legal. Vamos ver quem mais tá ligado. Tem bastante gente ouvindo pelas orelhas aqui, né? Uhum. Deixa eu só ajeitar aqui um negocinho aqui. Aqui eu tenho que achar uma musiquinha aqui diferente. Mas antes vou mandar aqui pros pessoal da Sicoob, né? Que vai não largar o cheque amanhã, né? Pessoal do Banco Sicoob ali, coisa escutando. Não, vou largar o cheque ali amanhã. Tá escutando nós ali no celularzinho, é, Cleiton? Ah, na Sul Brasil, o Jeff é gerente do banco lá, gerente legal. Aquela coisa tá lá em cima agora, né? Sim. Ô, Cleiton, um abraço pra você, lindão. Tudo de bom, piá.
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1: Esse dia fui com os piá da rádio aí também fazer uma reportagem. Aí de tarde fui ver, tinha matinela também, né? Águas frias aí também.

0: Pernilongo, vocês não sabem o que que nós fazia, né, Vitor Zé Clara, estão escutando. Nós tinha Pernilongo lá navegando sempre naquela casa grande, antiga, de madeira, era bom, né? Sabe o que fazia? Pegava um pouco de prasa, no fogão a lenha, botava dentro de uma forma de pão e botava umas folhas verdes de cinnamon. E dava umas caminhadas no quarto, assim, nós dormia dopado. Dormia lá meio tontão, dormia até às 7 da manhã quase, né? Pelo menos não tinha mosquito daí, né? É, outro dia tava meio tonto, assim, tava meio bobão, assim, que deu? Sei lá, as bolinhas de cinnamon, né? Que eu digo, lá, lá, lá,
1: primeiro ordenado que eu faturei.
0: Deixa eu ver quem mais tá ligado aqui. Valeu, Cleiton, meu amigo. E show de bola, tamo junto, tamo junto. E a galera tá ouvindo nós também lá em Arabutã. Tão ouvindo nós em Arabutã. Meu amigo Felipe Patz lá, fomos vereadores juntos umas épocas, né? Vereador junto e coisa arada. E coisa arada, e fizemos amizade, fizemos amizade. E fizemos amizade até hoje. E agora ele escuta o meu programa. E ele tá com um rapaz junto ali, o Metida Bonitão.

0: arrumado.
1: Você vai pro Jair, Jair Santana. Aqui ninguém conhece, Jair, fica tranquilo, ninguém conhece você. O Jair Santana. E um abraço também pra galera da Copérdia de Concórdia, Arabutã, toda a região. Tá com o rádio ligado lá, né? Tem sempre que comprar bastante coisa nossa aí, senão eu não ficar, não tem, ver que eu tô magrinho, preciso comer bem, preciso ganhar bastante comissão aí.

0: paixão.
1: Ele agora também é da UFC, né? Lutador e coisa arada. Só dá soco em saco, aquele saco de areia, coisa arada. É do saco de coisa arada. Era escutando nós também lá. Não. A Marinette, desculpa, aqui é não, essa aqui nós já... Ah, não, a Marineide Bacchus, esse nós não limo ainda, né? Da linha Guabiroba Saudades. Bom dia, boa tarde, boa noite. Valeu, Marineide Bacchus, valeu. É uma família grande, esses Bacchus. Ontem tinha uns também navegantes por lá. Bom dia, irmãozinho. O Ricardo Morcha, ali do Boa Vista, ali do Pela Vista também. Pode não é sorteio também, ali uma vez na vida, nós queria ganhar uma coisa, talvez, de repente, né? Eles também gostam de ganhar e comer pizza também, né?
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1: O pessoal do Mecamotos, meu amigo Geo.
3: Bom dia, alemão. Aqui é o Vitor Geo, aqui é o Jefferson.
1: Ah, é o Jefferson.
3: Manda um abraço, desculpa, aí. O Meca aí.
1: Jefferson, valeu.
3: Tamo aí fazendo uma carne, a aí, galera aí. Nossa, domingando
1: piada.
3: Aí.
1: Aí, os piada Beca, bota aí.
3: Aquele coisa, churrascão top. Coisa, manda um abraço ali aí pra galera aí.
1: Ô, Piazada, obrigado, Piazada.
3: Jefferson aí. Jefferson e o Fio, então, o Argel.
1: O Fio.
3: Gomeca.
1: Valeu, matão com gole grande ali, ó. Olha, deu chopezinho, né? Chopezinho, carninha boa, né, Meca? Desculpa, Geo, pela demora aí, filhão.

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1: Coisa linda, os atuais aí estão ligadinhos com nós, é o pessoal das lojas de motos aí também. A Paula, a Cristina Nardi, bom dia, Alemãozinho, boa tarde, estamos escutando também, oi.
2: Boa tarde, tudo bom?
1: Tudo bom.
2: Eu quero participar do sorteio e manda uma música aí pro grupo aí que foi mandar no áudio antes.
1: Aham.
2: E não fui atendido, né? Agora a gente vai repetir pra ser atendido, né?
1: Isso aí.
2: Valeu?
1: Isso
2: tudo
1: aí.
2: De bom.
1: Tudo de bom pra ela. Mas não recebi outro áudio aqui nesse celular aqui no WhatsApp, não recebi nenhum. Até devo dar uma olhadinha aqui, né? Não recebi nenhum outro áudio aqui, desculpa aí, piazada. Só um agora recém aí. Tá bom, piazada? Mas tudo certo, vamos até largar aqui no que eu sinto bem aqui.
2: E não fui atendido, né? Agora a gente vai repetir pra ser atendido, né?
1: Que legal.
2: Valeu.
1: Tudo bom. Fechou, piazada, tudo é bom aí, assim que funciona, né? Assim é bonito, um abraço pra vocês, todo mundo, badarde. Deixa eu ver aqui o que mais, aqui temos que fazer o sorteio ainda, quer? Vamos fazer o sorteio de quê? Um rodízio de pizza da Degustar, 2 quilos de carne do Pinheirão e R$100 de vale compra do meu amigo Délcio da Casa das Panelas. Vamos levantar a piazada porque já é 10 para as 2, chega de dormir ou nem for dormir ainda.

e 52 minutos, um flashback do Tarzan Baltimore. Yeah. 16 de agosto de 2026, desde as 10 horas, estamos aqui garganteando que nem um papagaio. Uns xingam, uns elogiam. 30 graus, 7 minutinhos para as duas. Lembrando que mês de setembro é 25 anos, tá? Agora até agosto é 24 anos. Mas é muito cachorro do mês louco, né? Cachorro do mês louco. Daí vamos jogar para setembro. Tem muita coisa, tá? Mas no setembro nós vamos meter aqui. Daí sim, é 25 prêmios, 24 anos, 25 prêmios. É 25 prêmios. Vamos esquecer o 24 agora, então. 25 prêmios. Ó, temos bancada das Ecasas Tolete. É coisa grande, tá? Só vale prêmio grande. E se você estiver ouvindo, é patrocinador, pode dar uma coisa para nós sortear. Duas cadeiras mor. R$200 aí, mais ou menos, uma bancada da Zecasa Toilette, que é R$600, um barril de chopp 30 litros da Degustare do Bartinski, mais um barril de chopp de 20 litros dos Piado Ternos aí, são os piás, os irmãos aí, os piás aí, gente boa, fã do programa, uma tábua de churrasco, uma linda aqui da Fabrique Arts aí, personalizada, uma linda faca do nosso amigo Thomas, que é caminhoneiro, que o caminhão é dele também, mas afinal não muda nada, é lá do Recife ele trouxe. R$200 de vale compras do Embutidos Lamp, uma linda camisa do time de futebol Patriotas, uma porta levar prato para coisa arada, que você que vai no, você que vai aí no almoçar nos idosos e coisa arada, só tem aí da Cooper, só tem da Sicoob, da Sicredi, da Cressol, dos outros bancos ali do Sulcredi, e agora tem da TIM também, que nós vamos sortear uma aqui. Daí já botei dentro um prato também, pra não esquecer. E um palito, e uma faca e um garfinho também. E os piada Pinhal Shop deram pra nós aqui um Yaga Master pra sorteada, velho. Não sei, não sei. Saulina aqui, Saulina, eu vou sortear, não sei. Falta prêmio ainda aqui, mas vamos arrumar. Eu nem liguei pra ninguém ainda. Vamos arrumar muito prêmio, né? Fica tranquilo. 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saudades, ele é grande de tamanho e tamanho grande no coração também. Ai, meu Deus, Empório Campeiro, essa aí sim, na Empório Campeiro, aí pra dar uma encilhada no cavalo, e bota, botina e pra piazada, não só tem coisa pro cavalo, não tem só coisa pro cavalo, tem pra gente também, pra mulher, pro nene, pra prenda, pro nene, pro piá, pro pai, pro vovô, você que gosta da cultura gaúcha, Empório Campeiro, eu fecho o olho e vejo chapéu, lenço, camisa, guaiaca, bombacha, bota. Ai, que não é uma botina. Nem bota também, né? Ali que é uma bota bem grande que vai até ali embaixo das coxas, mais ou menos, né? Aí o vizinho dizia assim, mas pra que é uma bota tão alta? Não, porque eu tenho medo de lagarto. Mas o lagarto não morde. Eu sei, mas ele tem medo, ele não morde, mas ele gosta de ovo. Tá capaz mesmo, né? Deixa eu ver aqui. E um abraço pro meu amigo aqui, o Cássio. 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Meu amigo, massagem, coisa arada. Ai, tem uns nó nas costas ali. Não sei o que que tem. Esse dia eu falei se ele não fazia massagem em carteira também, que eu disse minha massagem, a minha carteira nunca tem nada. De repente vai uma massagem, vai ver se não dá uma massagem na carteira também. Alemãozinho, boa tarde. 16 de agosto, deixa eu ver aqui. 5 minutinhos para as duas. Já estamos 4 horas aqui garganteando. 1 rodízio de pizza, 2 quilos de carne do mercado Pinheirão, ponta de peito e R$100 de vale-compra da Casa das Panelas. Está aberto hoje até as 18 horas, igual às 6 horas da tarde, lá no Distrito da Machado, a segunda loja sentido modelo. A Rosane de Nova Erechim ganhou aqui a pizza hoje. A Rosane de Nova Erechim e o Marcelo, vamos dizer assim... Não sei se é um namorado, um amigo, parente. 2 quilos de carne do mercado Pinheirão vai pra quem? Deixa eu ver aqui. Ele escreveu assim, boa tarde, alemãozinho. Eu sou José.
do Boa Vista 2, eu nunca ganhei nada no teu programa. Vê se eu ganho uma vez uma coisa. Ele escreveu, isso era umas 10 e pouco da manhã. E ele ganhou, sabe o quê? 2 quilos de carne de planta de peito do Mercado Pinheirão. Obrigado aos piados Pinheirão, ei, do açougue. Hoje a semana venderam 8 boi. É, mais umas 2 vacas, né? Fora os porcos. Estão ainda carneando porco lá, disse que estão ainda lá carneando. Deixa eu ver aqui. E o que mais tem que sortear ali? Esqueci. Ah, os 100 reais de vale compras. 100 reais de vale compras da Casa das Panelas. É prêmio bom, tá? Você que não ganhou hoje, não fique triste, por favor. Não fique triste. Os pais me falam, meu Deus, alemãozinho. As criançadas mandam mensagem, elas ficam no lado do rádio ali. Se não ganha, elas ficam tristes. Não, eles cruzam os dedinhos. Eu sei. Não é só as crianças, os grandão também, né? Mas vai ter muito prêmio aí, uma hora você vai ganhar, pode ter certeza, tá? Beleza? Ah, quem ganhou o 100 reais de vale compra da Casa das Panelas foi a família Algaier, a Thaís Algaier! Ah, que legal, a galera aí do restaurante Tradição, né? Que legal aí, ó! É, aqui um já mandou tristezinha, chorinho aqui, mas ele é grandão. Ele não foi o sortudo hoje, o bundudo, não foi o sortudo. O piazão aqui, o Djalma. 2 quilos de ponta de peito. Ele queria as pontinhas de peito, Não, mas na próxima vamos ajeitar aqui pra ti. Vamos falar com o Márcio aí, vamos fazer uma vaquinha, vamos ajeitar que nem roupinha aí pra galera. Vamos fazer uma vaquinha, Djalma, vamos deixar você bem gordinho aí, meu lindão. Anos 80 não tem, né? Ainda não fizeram música igual.

0: Boa tarde, Lemãozinho. Lemãozinho, eu gostaria de participar do sorteio que tem aí na rádio. Eu moro na bairro Bela Vista. Tá, meu nome é Soili. Obrigado se for atendido.
1: Valeu, Soili. Tava junto no sorteio. Não deu hoje, mas não tem problema. Tava junto no sorteio. Já tava junto e tá junto. E tamo junto. Boa tarde.

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1: 14 horas e 1 minuto, 14 horas e 1 minuto. Gente, queremos agradecer a audiência e a paciência de cada um de vocês. Muito, muito, muito obrigado. Tenham todos uma boa semana. Fiquem todos bem. Sintam-se abraçados aí, coisa arada, coisa arada. Toda aquela coisa linda que os repórteres e os radialistas normal falam. Eu não sou bem normal. Um beijo no coração de cada um de vocês e obrigado pelas mensagens. Desculpa se eu não rodei a tua musiquinha, desculpa se eu não li a tua mensagem, mas é programa diferenciado. Somos líderes de audiência em toda a região, por isso que estamos aqui tocando terror.

Um abraço também pro nosso amigo aqui, o Lopes. Eu acho que é de Chapecó aqui, né? Tá ligadinho com nós aí na chácara, mandou localização, não tô conseguindo abrir aqui, mas sem problema. O Rock Lopes, um abraço pra você, lindão. Querido, um abraço, boa semana aí. E estamos encerrando o programinha aí.

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0: Opa, boa tarde, muito boa tarde. Estamos começando mais um Comitiva 100.9.
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0: Sim, uma excelente tarde para você, ouvinte da Rádio Centro-Oeste, em toda a grande região. Tarde de domingo, eu sou Lindomar, te faço companhia por aqui. 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

0: Obrigado pela presença.
1: Obrigado eu, companheiro. Cara.
2: Oi, gente, tudo bem aí?
1: Queria parabenizar Teodoro Sampaio, uma das maiores bandeiras da música brasileira, da música sertaneja. Tenho muito orgulho de fazer parte disso. E é muito importante frisar, viu, gente? Com tantos anos de estrada, esses dois aqui continuam em evidência, fazendo sucesso aí no meio dessa garotada nova aí.
2: Obrigado.
1: Parabéns, Teodoro Sampaio. Vocês
2: obrigado,
1: são merecedores de tudo
2: obrigado,
1: isso.
2: Meu amigo.
1: Obrigado mesmo.
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0: Sucesso toca aqui, esse é o nosso Comitiva 100.9. Uma excelente tarde, Super Domingão, eu te faço companhia por aqui até às 16 horas então, com o melhor da música de bandas, a música sertaneja, é o nosso encontro de todas as tardes de domingo, no oferecimento aí da AD Autocar. 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

0: 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Bom demais saber que você está aí nos ouvindo, nos dando a sua fiel companhia nessa tarde de domingo. Muito obrigado mesmo. Esse é o nosso Comitiva 100.9. O melhor da música sertaneja, o melhor da música de bandas, a melhor playlist do seu rádio está aqui. E pra você que está aí curtindo essa tarde domingão com a família, com os amigos, está em casa, ou para quem está no trabalho e nos permite fazer companhia também, um super abraço, obrigado mesmo, tá? Continue por aqui porque tem muito mais sucesso chegando.
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2: Simão! Salve pra todos os loucos apaixonados que estão aí com a gente. Aquele cara que

0: Tempo bom que não volta mais, hein, meu parceiro?
1: Legal, é uma excelente tarde, super domingão, e a gente juntos por aqui, sempre, sempre no oferecimento da VS Estruturas Metálicas e Esquadrias. 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

0: sucesso toca aqui. Esse é o nosso Comitiva 100.9. Uma excelente tarde, Super Domingão. Eu te faço companhia por aqui até às 16 horas, então, com o melhor da música de bandas, a música sertaneja. É o nosso encontro de todas as tardes de domingo. 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

0: vai cantar bonito assim lá longe. Zezé de Camargo e Luciano.
1: Que demais! Tá aí mais uma seleção de música boa pra você na tarde do seu domingo.
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0: foi lindo.
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1: Legal, legal, hein? Muito obrigado pelo seu carinho, pela sua sintonia. Esse é o nosso Comitiva 100.9 que vai chegando ao seu final. Agradeço imensamente aí a sua participação, a sua audiência. 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Domingo que vem tem mais, hein? Você sabe. Por aqui, Comitiva 100.9, das 14 às 16 horas, levando sempre o melhor da música sertaneja e música de bandas pra você. Grande abraço, bom restante de domingo!

0: Valeu! Valeu, Jeromel!
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0: Obrigado.
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0: Maravilha.
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2: É o Silveira no piano.

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1: Vamos juntos agora?

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0: Sorocaba.
1: Que honra, cara.
2: Chega pra cá, Júlio de Mateus.
3: Chega aí, Sorocaba.
2: Alô, filha de Sorocaba.
3: Como é que vocês estão?
1: E aí, meu irmão?
3: Vai ficar olhando, vai levar essa joia pra sua casa.